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0: começamos com Paulo César Baruque, declaramos. Agora 8:04, que bom saber que você está na sintonia. Você que está ouvindo a gente, quem sabe pela primeira vez. Estava aí modulando seu rádio, parou, gostou, não é? Da mensagem musical ou das ministrações. Enfim, estamos juntos até as 10 da noite. Lembrando que no próximo dia 16 a 18, agora desse mês de julho, vai acontecer o aniversário da Assembleia de Deus em Camaçari, 84 anos de existência. O tema é Liderando Segundo a Ordem do Senhor. 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Participe, leve a sua família.
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0: Tá aí, ninguém pode contestar. Você ouviu Paulo César. Antes, Elas, Deus Meu.
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0: E vamos juntos até às 10.

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0: com certeza. Tá aí William e Rose Nascimento. Desce, ou melhor, Teu Cenário. Antes, Wagner Santos, Sou um dos 10.
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0: Agora 9h22.

0: você ouviu Nair Nani, Eu Vou Orar. Um abraço para o nosso ouvinte Rony, ele está em Sapé Sul do Jaqueirão. Sempre na sintonia. Vem aí momento de meditação. Eu volto já já.
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1: Ouça agora Presente Diário, o devocional de todos os que buscam a Deus. Título de hoje, Ingratidão. Leitura bíblica, Lucas capítulo 17, versículos de 11 a 19. Versículo em destaque. Jesus perguntou: não foram purificados todos os 10? Onde estão os outros 9? Lucas 17. Você já experimentou a ingratidão? Se não, considere-se um afortunado. É muito ruim quando ajudamos alguém, às vezes abrindo mão de nosso tempo e conforto, investindo recursos, e a pessoa não agradece e nem ao menos reconhece o seu esforço. Parece que, por natureza, as pessoas são ingratas, recebem tantas bênçãos em seu dia a dia e não agradecem a Deus. O nascimento de um filho tão desejado, entrar na faculdade, formar-se, arrumar um emprego. Muitos não reconhecem a boa mão do Senhor, e Ele é amoroso, faz o sol brilhar sobre maus e bons, e faz chover sobre justos e injustos. Mateus 5,45. Na leitura de hoje, vimos que Jesus curou 10 leprosos. Naquela época, a medicina era frágil, e esses doentes, segundo a lei judaica, tinham de se afastar da sua comunidade para evitar o contágio. Atualmente, é possível controlar a propagação de muitas dessas doenças e até obter cura. Você já agradeceu por isso? Até o avanço da medicina é prova do amor e misericórdia de Deus por nós, pois por causa do pecado, ficamos sujeitos a doenças. Os leprosos gritaram pelo nome de Jesus, pedindo que ele os curasse. Ele os ouviu, curou e orientou a procurar os sacerdotes. Por causa da doença, não podiam entrar no templo, mas os sacerdotes iriam declará-los curados e liberados para as atividades religiosas. Porém, dentre os 10, apenas um voltou para agradecer, e foi justamente um estrangeiro, desprezado pelos judeus. Bom para ele, além da cura, receber

0: a salvação. Se você já experimentou a ingratidão, não acalente o sentimento do tipo, nunca mais vou ajudar quem quer que seja. Nosso exemplo é Jesus. É claro que ele sabia que apenas um dos leprosos voltaria, mas mesmo assim curou os 10. E a palavra de Deus nos ensina, e não nos cansemos de fazer o bem. Gálatas 6, 9, parte A. Devemos sempre ser gratos como aquele que voltou. Em tudo deem graças, porque esta é a vontade de Deus para vocês em Cristo Jesus. 1 Tessalonicenses 5,18.
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0: Aí você ouviu o Alexander Lúcio, Salva Vida. Possamos estar sempre prontos para ser um instrumento vivo nas mãos do nosso Senhor Jesus Cristo. Ele conta conosco. Ele determinou: ide por todo mundo, pregai o evangelho a toda criatura. Quem crer por batizado será salvo, e quem não crer já está condenado. Assim disse o Senhor Jesus.
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é só através do sacrifício do Senhor Jesus na cruz do Calvário. Podemos ser livres, sim, do pecado, da condenação eterna. Só o sacrifício de Jesus. Jesus, ele deu a vida dele por nós. Ele se entregou por nós, sendo nós ainda pecadores. É preciso desejar Jesus e entregar a vida sem reservas para Ele. Finalizando mais um Tempo de Amar, você está ouvindo aí Pagode Nós. Nada além do sangue de Jesus, só Jesus é o caminho que nos leva a Deus. Eu sou Ulisses Menezes, vou ficando por aqui, mas continue na sintonia. Vem aí Noite de Paz, com nosso irmão Antônio Ferreira. Uma excelente noite para você.

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1: Hora certa. 9:55.
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1: Muito boa noite para você, ligadinho na Vox FM 105.9, a Rádio do Bem. Esse é um projeto missionário das Igrejas Assembleias de Deus na Bahia, na presidência do pastor Valdomiro Pereira da Silva, direção da Vox, pastor Arilson Santos, eu, Antônio Ferreira, com você a partir de agora no Noite de Paz. Até a meia-noite estaremos juntos tocando muita canção de louvor, trazendo a sua participação através do nosso WhatsApp, trazendo também mensagem da Palavra de Deus. Até meia-noite estaremos juntos, eu daqui, você daí, e nós juntos, adorando a Deus. Ótima noite para você na nossa sintonia. Agora 10h03, começando o nosso Noite de Paz com essa canção.

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1: Agora 10h10, muito boa noite para você ligadinho na nossa programação. Você acabou de ouvir com a banda Shalom, Me Ensina. Antes também com Marquinhos Gomes, Ele Não Desiste de Você. Ótima noite para você na nossa sintonia. Essa é a Vox FM 105.9, essa é a Rádio do Bem. E a partir de agora eu trago as participações e os nossos ouvintes participando através do nosso WhatsApp 75837060. Trago as participações. Eu começo com o nosso irmão Edivaldo de Muritiba. Paz do Senhor Jesus, presbítero Antônio Ferreira, toca para nós Toninho de Aripibu, a senha do Wi-Fi. Daqui a pouquinho eu toco, tá bom? Boa sugestão aí. É, noite de paz. Também toca Toninho de Aripibu, viu? Lembro muito do programa Ser Adepto do Campo. A gente tocava muito Toninho de Aripibu, mas a gente toca aqui também, viu? O Noite de Paz toca também todos os ritmos, todos os estilos, dentro do gênero gospel. Eu trago mais participações. Tem Gilmar de São Félix. Alô, Gilmar. Cadê Gilmar, produção? Vamos lá, trazendo aqui a mensagem de Gilmar. Boa noite a você, irmão Antônio. Que Deus em Cristo nos abençoe, nos guarde. Hoje, sempre, beijos em José. Salmos 133. Um trava-língua, mas eu vou lá novamente. Salmos 133. Agora sim, Shalom Adonai, abraço. Ele pede aqui Luiz de Carvalho. A gente toca já, viu, uma canção com Luiz de Carvalho, tá certo? Valeu, Gilmar, um abraço para você. Nossa irmã Lio está na Pumba, em Cruz das Almas. Paz do Senhor Jesus, meu irmão. Tô ligado, irmã Lio da Pumba. Valeu pela participação. Ontem ela pediu uma canção. E a gente toca hoje, viu, irmã Lio? Não esqueci não, hein? Eu toco hoje, daqui a pouquinho, tá certo? Quem mais passa por aqui? Irmã Antônia de Muritiba. Então vamos lá. Irmã Antônia do bairro Santana.
2: Boa noite, irmão Antônio Ferreira. Paz do Senhor Jesus. Aqui quem vos fala é irmã Antônia do bairro Santana, passando nesta noite de quarta-feira. Desejar a paz do Senhor para o Senhor, irmã Celina, sua digníssima esposa, Manuel do Táxi, Paulinho Pintor, todos. E o louvor que eu quero ouvir é Porque Ele Vive. Tô na escuta e meu som tá no 12, viu? Deus abençoe, uma excelente noite.
1: Valeu pela participação, irmã Antônia. Deus abençoe. E a gente continua trazendo mais músicas. Agora 10h14. Os irmãos levitas, o homem das mãos furadas.

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1: Agora 10h22, você ouviu o Toninho de Aripibu, Senha do Wi-Fi. Mais uma indicação aqui dos nossos ouvintes e a gente toca já já. Muito mais indicações. Você pode indicar a sua canção, você pode mandar o seu alô, trazer uma mensagem através do nosso WhatsApp 7583-7060-6060. 83-70-60-60, esse é o nosso WhatsApp. E a gente traz mais participações através do nosso WhatsApp 7583-70-6060. Falo com o Manuel do Táxi, de Muritiba.
2: Boa noite, meu amado irmão Antônio Ferreira, Pai do Senhor, Manuel do Táxi. Estou passando abraçando a todos os ouvintes. Irmão Lázaro, José Conceição, Presbítero Luiz, todos estão sintonizados na Vox, acompanhando o programa Noite de Paz. É bênção nos nossos lares todas as noites, onde o Evangelho de Cristo, as ministrações, chegam aos nossos lares através do som da Rádio Vox, através dos seus comunicadores. Que Deus abençoe grandemente e te usado. Gostaria de ouvir, meu irmão, se possível, A Vitória Chegou, na voz de Aureliano Dourado.
1: Valeu pela participação, Manuel do Táxi, um abraço para sua esposa, Dona Mara, irmã Mara, toda a família, tá bom? Eu trago Lázaro de São Paulo, alô, Lázaro.
3: Boa noite, Ferreira, que a graça e a paz de nosso Senhor e Salvador Jesus Cristo é sempre contigo, querido, recordação a toda a família. Gostaria de mandar um alô para tiainha, tio Pio, mamãe Luzia na Rua do Tanque, José Luiz Santana, meu amigo Manuel do Táxi, tia Melhor Manteiga, irmã Vânia, mestre Jorginho, na Batista Peniel, e prima missionária Loide em Cachoeira. Eu gostaria de ouvir a música Batismo no Ônibus Cheio. Dedico a todos esses que eu citei e os demais ouvintes do programa Noite de Paz.
1: Valeu pela participação, irmão Lázaro. Deus abençoe. Tem mais ouvinte chegando. Alô, irmão Fernando, tá em Muritiba? Alô, Fernando.
4: A paz do Senhor, irmão Antônio. Quero mandar um alô pra Leide, Michel, Helene. E quero deixar um versículo aí, né? Jó 22. Pronto. E quero um louvor.
1: Pode pedir.
4: Limitar a carne ou espírito.
1: Eu preciso identificar essa canção, coloca pra gente aí, tá bom? O nome da canção, do cantor, a gente toca, tá certo? Valeu pela sua participação.

carro não ando de ônibus. É, mas o que Deus fala, Deus cumpre. Passado alguns dias, certo dia ele se acorda pra ir pra sua empresa, tenta ligar o primeiro carro e ele não pega. Vai pro segundo carro, não pega. E assim foi um a um, o Espírito Santo não deixou nenhum pegar. Quando chegou no último carro, ele lembrou da profecia e pensou, pronto, vai se cumprir hoje. Mas eu não vou de ônibus, eu vou de táxi. É, mas veja só o que é que Deus faz.

o alívio. Jesus teve misericórdia e logo chega a bênção do mesmo que passou, só que agora vazio. Aí o irmão pensou, pronto, o ônibus tá vazio, a profecia não pode se cumprir, a minha empresa não é tão longe, não vai dar pra encher. É, mas de repente o irmão começa a lembrar do culto, esquece da profecia e começa a glorificar. Aquele ônibus que passou cheio quebrou e o povo teve que passar todo dia pro ônibus que ele tava. E ele ficou lá ligado, dando glória, aleluia. De repente,

Santo. O irmão começa a falar em língua estranha e não se contenta em ficar sentado, fica de pé e começa a marchar. Todo bem arrumado, engravatado, e o ônibus viu um alvoroço. O motorista para o ônibus e pergunta: que negócio é esse que tá acontecendo aí? Alguém diz: motorista, tem um homem aqui dentro que ficou doido, tá falando uma língua que ninguém entende, quando a gente toca nele leva choque. Meu Deus do céu, o que é que a gente faz? Ah,

fácil pega, e pega mesmo, irmão. Começa a glorificar Deus aí onde você está, que pode te encher de poder hoje. Na cozinha, na sala, no quarto, na varanda, varrendo, lavando louça, passando pano na casa, como estiver.

Agora 10h35, ótima noite para você ligadinho na Vox FM 105.9, a Rádio do Bem. Esse é um projeto Missões de Deus na Bahia, na Presidente da Silva. Ótima noite para você sintonizado na nossa programação. Eu trago uma canção na voz de Luiz de Carvalho. Oh,

Aí, Luiz de Carvalho, porque és santo. Ótima noite para você, ligadinho na Vox FM 105.9, a Rádio do Bem. Daqui a pouquinho eu trago mais participações, porque chegou um momento especial, um momento de ministração da Palavra de Deus, onde iremos refletir. Agora 10h39. Para a nossa reflexão, Jonas, capítulo 1. Versos 8 e 9. Jonas 1, 8 e 9. Então lhes disseram: declara-nos tu agora por que razão nos sobreveio este mal. Que ocupação é a tua? E de onde vens? Qual é a tua terra? E de que povo és tu? E ele lhes disse: sou hebreu e temo ao Senhor, o Deus do céu, que fez o mar e a terra seca. Queridos, esse texto, capítulo 1 de Jonas, muito conhecido, inclusive o primeiro capítulo qual lemos. Lemos apenas dois versículos, porque nós queremos falar baseado neles. O texto, a partir do versículo 1, vai nos dizer que o profeta Jonas recebeu de Deus uma palavra, uma revelação. E Deus mandou que ele fosse até a cidade de Nínive e clamasse contra ela. Tudo isso porque a cidade de Nínive estava numa situação onde o pecado já cheirava mal as narinas de Deus. No entanto, Jonas foge, tenta fugir para um outro lugar, porque ele imaginava ser preso ou talvez morto mesmo pelos ninivitas. Com essa atitude, Jonas paga a sua passagem. Ele queria ir para Jope. Mas ninguém pode se esconder de Deus. Diz o texto que ele desce até o porão do navio. Ele desce ao porão e estava ali dormindo, quando sobreveio uma grande tempestade de vento e começa a balançar aquele barco, Jesus na polpa do barco, dormindo. Não, eu entrei em outro texto aqui, me perdoe. Não foi Jesus, foi Jonas. Jonas estava ali dormindo. Eu estou aqui, não, tem nada a ver. É porque o outro texto eu falo também da tempestade. Mas vamos lá. Jonas estava dormindo no porão do navio. Tem nada a ver com a polpa do barco, gente. Me perdoe, viu? Mas Jonas estava dormindo quando os tripulantes, os marinheiros, vêm até Jonas e não acorda. E eles fazem essa pergunta. Eles fazem essa pergunta, essas perguntas, né, que a gente poderia fazer para nós.
Olha a pergunta que é feita para alguém que está fugindo da responsabilidade que Deus lhe deu, que está fugindo do chamado que Deus lhe deu. Olha a pergunta que aqueles marinheiros fazem a Jonas. Porque eles acordam Jonas, depois eles lançam sorte, a sorte cai sobre Jonas. Eles perguntam a Jonas, lhe disseram assim: declara-nos tu agora, por que razão nos sobreveio este mal? Que ocupação é a tua? Ou seja, o que é que tu faz? O que é que tu está fazendo? Que ocupação é a tua? Pois, de onde tu vens? Qual é a tua terra? Ou seja, qual é a tua nacionalidade? E de que povo és tu? Eles queriam saber a verdadeira identidade de Jonas. Não adianta querer fugir da direção de Deus. De Deus ninguém se esconde. E agora, quando aqueles marinheiros fazem essas perguntas, Jonas respondeu. E ele lhes disse: sou hebreu. Ou seja, disse: sou da linhagem do povo de Deus. Sou crente, hein? Temo ao Senhor, Deus do céu, que fez o mar e a terra seca. Eu não li o versículo 10 na leitura oficial, mas eu vou ler agora só para que você entenda. Então os homens se encheram de grande temor e disseram: por que fizeste tu isso? Pois sabiam os homens que fugia de diante do Senhor, porque ele tinha declarado. Jonas teve que declarar toda a verdade. Jonas, por mais que ele estivesse fugindo e se escondendo, agora ele vem e declara tudo quem ele era. Ele teve que declarar, teve que mostrar qual a sua verdadeira identidade. E aqueles homens temeram. Eu não vou continuar a leitura e encerro aqui essa reflexão. Mas Jonas pediu para ser lançado ao mar, e quando assim ele fez, quando assim foi feito, o mar cessou a sua fúria, acalmou e teve uma grande bonança. Semelhante ao texto que eu até cheguei a citar aqui, eu me equivoquei e falei, mas na verdade porque tem uma outra pregação que eu falo sobre isso. No Novo Testamento, quando há uma tempestade no lago de Genezaré e Jesus estava na popa do barco, os discípulos tiveram que clamar a Jesus e Jesus dá ordem e o mar se acalma. Então, queridos, para você, essa palavra é para mim, é para você, é para todos nós, mas para você especificamente, que tenta fugir de chamar a habilidade que Deus lhe deu, não adianta. Se fugir, vai chegar um momento que Deus vai fazer com que você declare quem você é. Eu fico imaginando que naquele momento Jonas disse: não adiantou me esconder. Deus usou os tripulantes para me lembrar da minha responsabilidade, do meu ofício, do meu chamado.
Ele teve que declarar quem ele era, que ocupação, o que é que ele exercia, qual era a sua terra, de que povo ele fazia parte. Ele teve que declarar toda a sua identidade. Que Deus em Cristo vos abençoe. Esta palavra Deus colocou no meu coração, para mim e para você. Não fuja da responsabilidade que Deus colocou sobre você.

0: Agora 10h51, vamos ao louvor que marcou a minha vida, na voz de Shirley Carvalhais, Ditosa Cidade.
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2: Um grande coral para adorar Jesus, de frente a frente, a Ditosa Cidade. Deve ser linda, com certeza ela é linda, não existe igual.

0: Você ouviu Ditosa Cidade com Shirley Carvalhais. É, na voz de Shirley Carvalhais, essa belíssima canção, um louvor que marcou a vida de muita gente, hein? Então, eu quero aqui abraçar todos os nossos ouvintes. Eu vou a um rápido intervalo comercial, volto já já, mas antes deixa eu abraçar aqui Valdir do Táxi. Valdir do Táxi, que ele manda aqui alô para Manuel do Táxi, Velho do Esconso, Lula Pintor, Paulinho Pintor. Valeu, Valdir, um abraço para você. Deus abençoe, Valdir do Táxi, ouvindo a gente. Deus continue te abençoando, tá bom? Forte abraço. Vamos a um rápido intervalo comercial. Não desliga o seu rádio, eu volto já já. Fica aí na sintonia. Daqui a pouquinho tem mais.
1: Hora certa. 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
2: Agora 11:02, voltamos, hein, depois de um rápido intervalo comercial. A gente continua trazendo mais participações. Irmã Graça está ouvindo a gente, manda mensagem também. A paz do Senhor, Bispo Antônio Ferreira, gostaria de ouvir esse louvor, se dê. Obrigado, estou ligado na Rádio Vox. Um abraço e uma ótima noite na presença do Senhor Jesus Cristo. Valeu, Irmã Graça. Se a gente não conseguir tocar hoje, a gente toca amanhã, tá bom? Ela mandou aqui um link para a gente olhar esse louvor, tá bom? A gente procura e toca, tá certo? Eu trago Dalva de Cruz das Almas. Alô, irmã Dalva.
3: Boa noite, presbítero Antônio. A graça e a paz de nosso Senhor Jesus. Que Deus, amém, continue abençoando o Senhor poderosamente.
2: Amém, minha irmã.
3: Te fortalecendo nessa jornada, lhe dando graça e força. Amém. Para ouvir nossos atender nossos pedidos, colocando louvor. Eu gostaria que o Senhor colocasse para todos os ouvintes da Rádio Vox o louvor 196. Deus abençoe, lhe dê uma noite abençoada, protegida, guardada pelo Pai, o Filho e o Espírito Santo de Deus. Amém.
2: Amém. Deus abençoe, irmã Dalva. Forte abraço. Deus continue te abençoando. Irmão William está em Cachoeira.
4: Boa noite, Antônio Ferreira. Paz do Senhor.
2: Paz.
4: Aqui é o obreiro William, do Loteamento Paraíso, de Belém de Cachoeira. Um abraço aí de Azei. Um abraço aí a Peric do Alecrim, né? Um abraço ao irmão Antônio daqui do lote, e a irmã Maria, né? Pai do Senhor, irmã. Vai. A irmã Rosália do... E eu quero também pedir oração pelo pai dela, né? Que tá internado lá em Salvador.
2: Pronto, o exército de oração já está ligadinho aí. Pronto, valeu, William. Um abraço para você. Tem mais uma participação.
5: Paz, Senhor, irmão Antônio Ferreira. Boa noite. Gostaria de pedir uma música, aquele louvor que fala, é uma oração, é um louvor e uma oração ao mesmo tempo. Só que eu não sei quem é o autor da música, a irmã, quem é a irmã que canta. Deus abençoe.
2: Amém, minha irmã. Eu preciso identificar essa canção. A irmã cantar um trechinho, se não lembrar o nome da música, para que a gente possa identificar, tá bom? Depois a irmã passa aí qual é a canção, a gente toca, tá certo? Valeu! A nossa irmã Maria Ferreira passa por aqui também. Alô, irmã Maria!
6: A paz do Senhor Jesus, irmão presbítero Antônio. Eu quero, nesta noite, agradecer a Deus por sua vida.
2: Amém.
6: E a vida de todos aí, todos os irmãos deste programa, dessa rádio. Se for possível, irmão, passe o hino de Thalita, aquele hino. Teu amor é mais puro que a brisa, é mais leve que a folha quando cai. Foi você passar, irmão, eu ofereço para todos os irmãos evangélicos.
2: Valeu pela sua participação, uma ótima noite de paz, viu, irmã Maria? Deus abençoe, obrigado pela indicação musical também.

Vamos louvando com a harpa. Hoje é o hino de número 545. Agora 11:07 na voz de Thales Roberto, porque ele vive.

11 e 11. Tudo igual aqui, hein? 11 e 11. Nós vamos, nesse momento, orar. Vamos orar um pouco mais cedo hoje. Vamos lá, vamos falar com Deus. Pare tudo que você estiver fazendo. Se puder ajoelhar, ajoelhe. Se não, como você estiver, vamos falar com Deus. Maravilhoso, querido e eterno Deus. Bondoso Pai. Eu quero nesse momento te louvar, bendizer o teu nome, glorificar o teu nome, Senhor, na beleza da tua santidade. Tu és o alfa, o ômega, o princípio, o fim, o começo e o fim. Tu és verdadeiro. Eu quero nesse instante, ó Deus, te apresentar cada pessoa amiga que ora conosco. Estende as tuas mãos, Senhor, Pai amado e santo, dando saúde aos que se encontram enfermos, dando alegria aos que se encontram tristes. Deus, abrindo portas, ó Deus, para os que se encontram desempregados. Deus querido e eterno, esta pessoa que está com um propósito, que tem orado conosco todos os dias, Deus, atende ao pedido dessa pessoa, Senhor. Em nome de Jesus, para a glória do teu nome, Pai amado e santo, eu quero nesse momento te apresentar ao Senhor a nossa nação brasileira. Estende as tuas mãos e abençoa com toda sorte de bênção. Acampa os teus anjos sobre este país e dá vitória ao povo que clama, que busca a tua face. Pai querido e amado, eu quero nesse momento glorificar o teu nome por tudo e por todas as coisas. Quero te agradecer por tudo, ó Deus. Te peço ainda, Senhor, que visite as pessoas que se encontram enfermas, que se encontram, Senhor, cabisbaixas, que se encontre, ó Deus, desprezada, estende as tuas mãos e dá vitória, Pai querido e eterno. Estende as tuas mãos sobre cada um de nós, nos dá vitória em tudo, Senhor. Nós glorificamos o teu nome, em nome de Jesus. Amém, amém, amém, graças a Deus.

Você acabou de ouvir na voz de Dalete Hungria. Gratidão, gratitude. Ótima noite para você sintonizado na Vox FM 105.9, a Rádio do Bem. Vamos a mais uma canção, mais uma indicação musical. Música.

na mão de Deus, tá aí com a Aurelina Dourado. Ótima noite para você na nossa sintonia. Agora vamos ao momento de reflexão com o pastor Valdomiro Pereira da Silva.

trabalho para participar sempre do CEADEB TV. E ouvindo e vendo, meus amados irmãos, o nosso Deus, ele fez o homem da sua imagem e semelhança para estar sempre conversando com o homem. E o nosso Deus, ele permanece o mesmo. Ele quer continuar falando com o homem todos os dias. O homem pecou e se afastou da presença de Deus, mas Deus, através da sua palavra e através de homens e mulheres que temem a Deus, está sempre falando com o ser humano. Mas olhando para a Bíblia Sagrada, no livro de 1 aos Tessalonicenses, no capítulo de número 5 e o versículo de número 17, está escrito assim: orai sem cessar. Orar sem cessar significa você estar sempre conversando com Deus. É através da oração que nós agradecemos diariamente o que Deus tem feito por nós. É através da oração que nós apresentamos as nossas necessidades a Deus. É através da oração que nós apresentamos as necessidades dos nossos semelhantes. É através da oração que nós apresentamos às autoridades. Então, é importante você lembrar que precisa estar sempre conversando com Deus. Nós encontramos, infelizmente, muitas pessoas que têm perdido

esta oportunidade de conversar diariamente com Deus, apesar de conhecer a Bíblia Sagrada. Olha, mas também observamos, inclusive, que está escrito que o inimigo das nossas almas, ele conhece também a Bíblia Sagrada, mas não obedece. Ele não obedece a Deus. Ele não obedece à palavra de Deus. E aí, meus amados irmãos e meus amados amigos, é importante que, observando, ele conhece a palavra, nos chama a atenção para nós não entrarmos na mesma condição dele. Nós precisamos estar obedecendo a palavra de Deus. Nós conhecemos. Mas, pastor, e como orar sem cessar? Olha, nós temos, sim, alguns momentos que são específicos que a gente não pode, de forma nenhuma, perder esta oportunidade. Por exemplo, o período que a gente passa na igreja, a gente precisa, ao chegar na igreja, dobrar os nossos joelhos e conversar com Deus. Me lembro, há alguns anos, ao chegarmos na igreja, dobrávamos os joelhos e só nos levantava quando aquele que estava na direção do culto dava o sinal para nos levantarmos. Mas, infelizmente, nós encontramos hoje muitas pessoas que, ao chegar na igreja, não dobram mais os seus joelhos para conversar com Deus. Temos também momentos, por exemplo, na hora de dormirmos, na hora de levantarmos, na hora das refeições, ao dormirmos, orarmos pedindo a Deus uma noite de paz, livramentos, ao acordarmos, agradecermos a Deus pelo sono reparador que o Senhor nos deu, na hora do alimento, agradecer a Deus pelo alimento, pedir a Deus que não falte o alimento nos lares. São momentos que a gente não pode, de forma nenhuma, deixar de orar. Mas, pastor, existem momentos que parece ser difícil, por exemplo, na hora do trabalho. Ah, mas a gente pode, sim, em espírito, estar trabalhando e conversando com Deus. Nos livrar, pedindo a Deus que nos livre de um acidente, pedindo a Deus que faça com que aquela empresa que nós estamos trabalhando, ela prospere para que o nosso emprego seja mantido, ou se você é o proprietário, para que a empresa seja mantida para o seu bem-estar e bem-estar, orando. E é por isso que a Bíblia Sagrada nos aconselha, orai sem cessar. Nós não podemos perder a oportunidade de estar conversando com Deus. Imagine, todo ser humano, ele gostaria de estar sempre conversando com alguém que pudesse lhe atender. Quantas pessoas buscam um médico? Quantas pessoas buscam uma autoridade? Quantas pessoas buscam um amigo ou uma amiga para estar conversando? E como é importante a gente estar sempre conversando com alguém que possa nos atender, que possa dialogar conosco, que seja uma pessoa agradável. E até existem momentos que é interessante conversar com pessoas que às vezes não seja até agradável. Mas imagine o nosso Deus. O nosso Deus é especial. O nosso Deus, ele é tudo na nossa vida. Então, é importante que a gente não perca a oportunidade de, enquanto vivermos, enquanto estivermos aqui, estar conversando com esse Deus maravilhoso. Um Deus que perdoa os pecados. Um Deus que cura as enfermidades. Um Deus que resolve os problemas. E sempre falo, ele tem uma resposta para cada pergunta e ele tem a solução para cada problema.
Se você for olhar na Bíblia Sagrada, você vai ver que o povo de Deus, quando enfrentavam lutas ou dificuldades, Deus estava presente para resolver os seus problemas. Olha, nos nossos dias não é diferente. Como Deus tem sido misericordioso conosco, como Deus tem sido misericordioso com a humanidade. Até com aqueles que não conhecem a Deus, até com aqueles que não andam com Deus, Ele tem sido misericordioso. Porque é interessante observarmos aqui, Ele aborrece o pecado, mas Ele ama o pecador. Ele aborrece o pecado, mas Ele ama o pecador. Meu amigo, você que está no pecado, você que não considera a bondade de Deus, mas Ele é bom também para com você. Ele é misericordioso também para com você. E meu irmão e minha irmã, você que tem andado com Deus, e que talvez tenha andado com Deus, e que talvez tenha enfrentado alguns problemas, porque também Jesus não enganou a ninguém. Ele, quando nos chamou, Ele nos chamou e nos avisou que nesse mundo teríamos aflições. Mas tede bom ânimo, eu venci e vocês também vencerão. Esta é a palavra do nosso Deus. E a palavra nos mostra que nós somos mais do que vencedores. Nós somos mais do que vencedores. E como fazermos para vencermos? É estarmos sempre na presença de Deus. É estarmos sempre adorando a Deus e conversando com Ele. Aquele que mais conversa com Deus, com seriedade, não é? Com respeito, com certeza ele é mais abençoado, porque ele tem se dedicado a conversar mais com Deus. Então não perca essa oportunidade, meu irmão e minha irmã. Jesus permanece com as mãos estendidas sobre todos nós. O que nós precisamos é estar conversando com Ele sem cessar. Orai sem cessar. É esta a orientação de Deus para nós. Não só nesse dia, não só nesta hora, mas em todos os dias da nossa vida, nós precisamos estar orando sem cessar. Deus continue lhe guardando, continue lhe abençoando, para que você permaneça sempre conversando com Ele. Quantos nesse momento estão participando desta palavra, desse ensinamento, e eu quero agradecer a Deus pela sua vida. Olha, o nosso irmão e o nosso amigo Olício Dias, um abraço para você. Que a bênção de Deus permaneça na sua vida. Também a nossa irmã, a Adriana Santos, a bênção de Deus permaneça com você. Deus continue abençoando o Esdra Santos também. Uma bênção especial. Lembre que Deus te ama. Deus está ao seu lado. Independente do momento que você está vivendo, do que você está atravessando, você precisa conversar com Ele. E Ele vai te ouvir, vai te responder, vai te abençoar, e é importante lembrar que Ele não sai anunciando o que você conversou com Ele. Ele é perfeito, Ele é fiel. Orai sem cessar. Deus te abençoe, Deus te guarde, muitas bênçãos para a sua vida e muitas vitórias. Mas vamos orar, vamos orar. Maravilhoso Deus Pai que estás nos céus. Nesse momento, Pai, estamos aqui conversando com o Senhor. O Senhor conhece as nossas necessidades. Deus eterno, Deus maravilhoso, e eu sei que o Senhor tem a solução para todos os problemas. Pai Celestial, visite a cada irmão, a cada irmã, aqueles que se encontram enfermos, também aqueles que ainda não te servem, mas estão hospitalizados. Pai Celestial, o Senhor é o médico dos médicos. Deus querido, repreenda, Senhor, toda a enfermidade.
meu Deus e Pai. Também te apresento aqueles que estão enfrentando dificuldades na família. Pai Celestial, que a tua paz reine nos lares. Deus Eterno, te peço, Senhor, por aqueles, Pai, que têm se desviado para o mundo das drogas. Deus Eterno, tu és misericordioso. Toca, Senhor, com a tua mão santa e poderosa nessas vidas, para que eles reconheçam o conselho dos familiares, também a tua palavra, e possa, meu Deus, te aceitar como Salvador. Deus Eterno, Deus maravilhoso, nos dê, Senhor, paz, alegria, não deixe faltar o pão nos lares. Deus Eterno, eu te agradeço por tudo. Amém.

Agora 11h43, você ouviu aí a mensagem, a palavra pastoral com o pastor Valdomiro Pereira da Silva. Ótima noite para você na nossa sintonia. Você está ouvindo o programa Noite de Paz aqui na Vox FM 105.9, a Rádio do Bem. Vamos a mais uma canção, daqui a pouquinho eu volto.

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1: Aí você ouviu Raquel Silva, Tristezas e Alegria, fechando mais uma hora de música, fechando mais uma Noite de Paz. Lembro para você que eu retorno amanhã a partir das 10 da noite com mais uma Noite de Paz. Vou ficando por aqui, desejo para você um ótimo finalzinho de noite, um novo dia que está chegando, abençoado, e até a próxima, se Deus quiser. Tchau, tchau, gente, forte abraço!
2: Hora certa!
1: 11h53.
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1: Meia-noite 18.

Eu fico imaginando como seria enxergarmos a face do nosso Criador. 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
1: 12:41.

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1: Uma e um.

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2: Vamos ler a palavra de Deus no livro de São Mateus, no capítulo 28 e o versículo de número 6, a parte A do versículo, que está escrito assim: Ele não está aqui, porque já ressuscitou. Meus amados irmãos e meus amados amigos, estamos sempre falando da bondade de Deus, da misericórdia de Deus e do projeto de Deus para a salvação dos homens. E a Bíblia nos mostra que Deus olhou dos céus à terra, não viu sequer um justo, e enviou o seu Filho amado Jesus Cristo para vir a este mundo, anunciar aos homens a necessidade do arrependimento para ir morar no céu com Jesus Cristo e com todos os salvos. E durante a caminhada de Jesus Cristo aqui na terra, a gente pode ver Jesus Cristo curando, Jesus Cristo multiplicando pães, Jesus Cristo operando maravilhas na vida das pessoas. Mas, meus amados irmãos e meus amados amigos, mataram Jesus Cristo, o Filho de Deus. E me chama a atenção que alguém falou sobre o que Jesus Cristo tinha feito aqui na terra, dizendo o seguinte: tudo que ele fez foi bom. E é verdade. Tudo que Jesus Cristo fez aqui foi muito bom. Mas, como já disse, mataram Jesus Cristo. Jesus Cristo, o Filho de Deus, foi crucificado. Mas é importante também lembrar que para que eu e você tivéssemos vida, para que eu e você pudéssemos alcançar a salvação, era preciso que um justo morresse em nosso lugar. Alguém que não tinha pecado. E este alguém que não tinha pecado é Jesus Cristo, o Filho de Deus. Ele foi crucificado para que eu tivesse vida, para que você tivesse vida, para que nós alcançássemos a salvação. E Jesus Cristo, inclusive, lá na cruz, olhando para os homens, disse: Pai, perdoe, porque eles não sabem o que fazem. Lá na cruz, Jesus Cristo perdoou aqueles que estavam o crucificando. E está também escrito que Jesus Cristo, ao ser crucificado, foi colocado à sua direita e à sua esquerda, dois pecadores, dois malfeitores, e um daqueles criticou a Jesus Cristo. Mas um disse: olha, nós merecemos, mas ele não. E pediu a Jesus Cristo que lembrasse dele quando ele estivesse no seu reino. E Jesus Cristo garantiu a ele que naquele mesmo dia ele estaria com ele no paraíso. E aí, meus amados irmãos e meus amados amigos, mas aqueles que o crucificaram e o inimigo das nossas almas, pensou que ali seria o fim. Jesus Cristo está morto, Jesus Cristo está sepultado, mas a Bíblia Sagrada nos mostra que ao terceiro dia ele ressuscitou. E ele ressuscitou para que eu tivesse vida, para que você tivesse vida. Vida essa que estamos falando é a vida eterna, a morada eterna no céu, que o próprio Jesus Cristo nos prometeu. Ele disse aos seus seguidores que estava retornando, ou retornaria para o Pai, e viria outra vez para nos tirar desta terra. Ele disse também que na casa do Pai, ou no céu, tem muitas moradas. E essas moradas que tem no céu é para aqueles que reconhecem que são pecadores e que aceitam a Jesus Cristo como Salvador, alcançam o perdão dos seus pecados e, quando morrer, ou quando Jesus Cristo voltar para tirar os salvos da terra, vão sim ser arrebatados e vão morar para sempre com o Senhor. Jesus Cristo crucificado, Jesus Cristo que foi sepultado, e a Bíblia nos mostra que no terceiro dia as mulheres foram visitar o sepulcro de Jesus. E lá elas tiveram, sim, uma surpresa agradável. Não encontraram com Jesus Cristo, mas ali encontraram com um anjo que disse para elas que sabia o que elas estavam procurando ali, que era Jesus Cristo, que foi crucificado, mas ele não estava mais ali. E nos mostra então a palavra de Deus. Ele não está aqui, porque já ressuscitou. Jesus Cristo, o Filho de Deus, ressuscitou e está vivo e vivo para sempre. Ele está vivo no meu coração, na minha vida. Ele está vivo no seu coração, na sua vida. Ele está vivo e vivo para sempre. E todo mundo cristão conhece essa história. Jesus Cristo ressuscitou. Jesus Cristo está vivo. Jesus Cristo vem tirar da terra aqueles que fazem a sua vontade. Vem tirar da terra aqueles que lhe aceitaram como Salvador. Aqueles que estão lhe servindo. Aqueles que abandonaram o pecado, porque Jesus Cristo veio para tirar o pecado do homem. Ele veio buscar e salvar o que se havia perdido. Todo aquele que se aproxima de Jesus Cristo, pede perdão dos seus pecados, ele está sempre pronto para perdoar. E a própria Bíblia Sagrada, inclusive, nos mostra que durante a sua caminhada, ele teve momentos em conversa com pessoas perdoando pecados, e ele diz: estão perdoados os teus pecados, vá e não peques mais. Então, meu amado irmão, minha amada irmã, você que já alcançou o perdão dos seus pecados, você que já aceitou a Cristo como Salvador, Jesus Cristo que ressuscitou, perdoou os teus pecados e agora quer que eu e você não peques mais. Para no dia da volta de Jesus Cristo, ou no dia que a morte nos surpreender, estejamos sendo fiéis, santos, para ir morar no céu com Ele. Deus continue te abençoando, te dando muitas vitórias, e lembre sempre, Ele não está morto, Ele ressuscitou. Vamos orar. Querido Deus, Pai que estás nos céus, neste momento, Pai, eu te agradeço por mais essa oportunidade. Te peço, Pai, que visite a cada um dos teus servos, aqueles que se encontram enfermos. Tu é poderoso, Senhor, para repreender toda a enfermidade. Deus eterno, aqueles que estão enfrentando problemas, dificuldades na família, Tu é o príncipe da paz. Deus eterno, visite este lar. Pai celestial, te pedimos também por aqueles que estão enfrentando dificuldades financeiras. Tu é, Senhor, o dono da prata e do ouro. Dê prosperidade a cada um. Deus, permaneça conosco, nos abençoando em tudo, pelo poder do Teu nome. Amém.
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1: 2:26.

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2: 3:22.

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0: 6 e 8.
1: Essa história é muito linda. Uma certa vez Jesus curou 10 leprosos de uma vez. Mas sabe o que acontece? Só um voltou. Só um voltou para agradecer. Quantos são agradecidos? Porque Jesus entrou na sua casa e fez um milagre em sua vida.

0: comigo do fundo do coração assim, ó.
1: Mas não vá embora.
0: Não vá embora, Pai. Fica, Jesus. Fica aqui.

Eu fico imaginando como seria enxergarmos a face do nosso Criador. 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

6:25. 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
1: 6:34.

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0: Fala para o teu irmão que está do seu lado. Deus quer que você viva uma história de poder nesse tempo. Faça a diferença, querido. Aleluia.
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1: A paz do Senhor, meu querido irmão, que o amor de Deus, que excede todo entendimento, guarde os vossos corações em Cristo Jesus. Essa é a vitória, esta é a vitória que vence o mundo, que é a nossa fé em Cristo. Somos mais do que vencedores por Cristo Jesus. Sabemos que a luta vem, mas a vitória é maior. Não adianta nós ficarmos... cocheando em dois pensamentos. O Senhor é Deus. Foi Ele que nos fez, Ele que nos criou. E Ele sabe de que eu e você precisa, de que necessita. Então, é só pensamento positivo. Com Cristo é só vitória. Glória a Deus. Já começo falando para as famílias. Enquanto estivermos de joelho, nossa família estará de pé. Não deixe de orar pela sua família. O inimigo não tem família e o plano dele é destruir a sua. Então, ore. Já levante com pensamento positivo. Jesus guarda minha casa, guarda meu esposo, meus filhos, né? Aonde estiverem. E a bênção de Deus chega a eles, chega a seu esposo, chega aonde você não imagina. Glória a Deus. A família, irmãos, é uma relíquia. A família é projeto de Deus, né? E Deus, ele deseja, quer e vai salvar a sua família da livramento, porque Deus é fiel. Às vezes, principalmente as mães, né, que têm filhos, que trabalham viajando. Sempre tem mães que eu conheço que tira um dia na semana para estar jejuando a favor do filho, do esposo que está viajando, trabalha viajando. Eu não sei porque eu começo hoje o programa assim, mas Deus sabe de todas as coisas. Mas não esqueça que quando você ora, né, quem ora tem vitória. E quando você ora a Deus, Ele age. Buscai ao Senhor enquanto se pode achar, invocai enquanto está perto. Isaías capítulo 55, versículo 6. Mesmo quando parece tudo demais, parece ser tarde demais, não. Aos olhos humanos é tarde, mas o poder de Deus não tem limite, não tem hora. Aleluia. Quando você clama, Ele está ali para responder. Ele ressuscitou ossos secos, acalmou tempestade, trouxe Lázaro de volta à vida. Não importa qual difícil seja a sua situação, meu irmão, minha irmã, para Deus nunca é tarde. Para Deus nada é impossível. Busque-o enquanto se pode achar, pois Ele é poderoso para salvar, para operar o impossível. Creia, glória a Deus, que o impossível vai acontecer na sua vida, na vida da sua família. Mesmo quando tudo parece perdido, quando tudo parece insolúvel, aleluia, eu sei que para Ti, Senhor, não há impossível. Peça, ajuda-me, Senhor, né? Ajuda-me, ó Deus, aleluia, a ter fé, a confiar mais em Ti. E nós vemos, irmãos, que confiando que o Teu poder supera. Que o poder de Deus supera toda a limitação humana em nome de Jesus. Então, creia que seu filho está debaixo da graça. Sua esposa está debaixo da graça. Sua família está debaixo da graça de Deus. Graça significa favor não merecido. Eu não merecia, né? Mas Jesus, pela sua infinita bondade e misericórdia, Ele se inclina para mim e para você. Porque em Cristo... nós somos mais do que vencedores, não nos cansamos de falar. Em Cristo temos vitória e vemos o milagre de Deus. Quando às vezes você fala assim, você lembra daquilo que eu falei, que eu estava sentindo? Você lembra daquele acontecimento? Pois é, Deus me deu vitória. Aleluia, tudo foi solucionado. Creia, glória a Deus, publique, fale. Glória a Deus, aleluia, proclame. E diga, o Senhor é misericordioso, Deus resolveu, aleluia. Parecia ser impossível, mas de uma hora, em um estralar de dedo, o Senhor, Ele resolve, Ele cumpre as suas promessas, cumpre as suas palavras. Então, creia, glória a Deus. Muitas das vezes você diz, Senhor, estou com essa enfermidade, já faz tempo, eu tenho tomado remédio, eu tenho orado e tal, e nada aconteceu. Tudo tem a hora do Senhor Jesus. Às vezes você está sendo provado para buscar mais o Senhor, intensificar as orações. Glória a Deus. Mas no momento certo, você vai colocar a mão, procurar, não vai encontrar, porque o Senhor é aquele que sara, cura todas as enfermidades. Glória a Deus. Verdadeiramente, Ele tomou sobre si todas as nossas enfermidades. Aleluia. O castigo que nos traz a paz estava sobre Ele, sobre as suas pisaduras. Nós fomos sarados. Então, creia, aleluia, que nesta manhã o Senhor está visitando a tua casa, o Senhor está visitando essa enfermidade com bálsamo da cura, repreendendo todo o mal, porque para Deus tudo é possível ao que crê. Se você crê, descansa o teu coração. Amém? Hoje nós estamos aqui com a nossa irmã Maísa, irmão Sérgio, e você em casa, claro, né? Forte, encorajado, cheio de poder, cheio da unção do Espírito Santo de Deus, porque Deus está aí com você, na sua casa, onde você estiver. Glória a Deus. Sinta o Espírito Santo bem pertinho de você. Sinta agora o encorajamento do Espírito Santo de Deus sobre a sua vida, dizendo, não temas, crê somente. Nosso querido presbítero Sérgio, começando já hoje, né? Começando com o varão, o Glória, varão valoroso. Paz Senhor, presbítero Sérgio.
2: Paz Senhor, missionária Eloide, Paz Senhor, missionária Maísa, louvado seja Deus. A paz Senhor para todos os irmãos ouvintes nesta manhã. Que Deus em Cristo Jesus continue abençoando. Nosso querido Léo Mateó, aqui na Tecnição, Deus abençoe. Em nome do Senhor Jesus, desde já quero agradecer a Deus pela oportunidade que tem nos concedido, mais uma vez, poder deitar, dormir e acordar, porque o Senhor tem nos sustentado, louvado seja Deus. Eu sou grato a Deus pela fidelidade e a sua misericórdia para cada um de nós, louvado seja Deus. O salmista, no 121, disse, eleva os olhos para o monte, e aí ele pergunta, de onde virá o meu socorro? E a resposta é, o socorro vem do Senhor, que fez o céu e a terra. Então, o nosso socorro está em Deus. O nosso socorro está naquele que tudo pode fazer por nós. Por isso, nós estamos alegres, porque o laço quebrou e nós escapamos. Louvado seja Deus. É por isso que nós estamos aqui felizes e alegres, irmã Maísa. É por isso que nós estamos aqui regozijados no amor de Cristo para poder anunciar que Ele ainda salva, cura e liberta. Louvado seja Deus. Então busque o socorro. Olhe para o alvo, olhe para Ele. Faça assim como quando ele estava, aleluia, em cima do mar, caminhando. E os discípulos, quando viu, pensavam que era um fantasma. Ele disse, não temas, sou eu. E Pedro disse, se é mesmo tu,

0: Vovó Rosa, Baiaco, Manuel do Táxi, todos os irmãos, e os irmãos também da, do Santiago do Iguape. Ela manda um alô também, viu? Louvado seja Deus. Manda um alô também para Vovó Rosa, que também está nos ouvindo em Salvador. E ela manda alô para todos os irmãos aí da Maria Preta e todos os irmãos ouvintes. Irmão Baiaco também já mandou seu alô lá no Rebouça, também ligadinho conosco. E ele manda alô para Manuel do Táxi, irmã Rosa Maria Preta, Zé de Valença, a irmã Raimunda da Pumba, Israel Bispo, Helena do 135, Lenin, todos os irmãos ouvintes nesta manhã. Sinta-se abraçado pelo nosso querido irmão Baiaco. Deus abençoe a todos.
1: Glória a Deus. Vamos ouvir nossa irmã Maísa. E na sua oportunidade, ela vai estar também orando ao Senhor nesta manhã. Paz do Senhor, Maísa.
2: A paz do Senhor, me ensinou ela aí, de presbítero Sérgio. Para Léo também, que está aqui na técnica. Todos os irmãos aí ligadinhos com o programa Cristo é Verdade que Liberta. Vamos assim estar fazendo a oração. Maravilhoso Deus e eterno Pai. Deus Santo, soberano, queremos assim nesta hora, meu Pai, te agradecer. Gratidão sempre, meu Pai, por tudo que o Senhor tem feito nas nossas vidas, Senhor. Meu Deus, que daremos nós ao Senhor por todos os benefícios, meu Pai, que o Senhor tem feito por nós. Quero nesta hora, meu Pai, assim te apresentar cada um ouvinte, meu Senhor, do programa Cristo Verdade que Liberta, que está assim ouvindo este programa, meu Pai. Meu Deus, o Senhor conhece, o Senhor sabe de todas as coisas, meu Senhor. O Senhor sabe, meu Pai, como eles levantaram nesta manhã. O Senhor sabe da dificuldade. O Senhor sabe, meu Pai, de tudo, meu Pai. Aleluia, que eles estão pedindo nesta hora do outro lado, meu Pai. Nós não sabemos, não ouvimos. Mas mesmo antes de pedir, o Senhor já sabe. Ó Deus, visita nesta hora, meu Pai. Aquele que está no leito, aquele que está enfermo e precisa de uma cura. Meu Deus, o Senhor é o Deus que cura, o Senhor é o Deus que sara. Ó, amante da minha alma, meu protetor do mal. O Senhor é fiel, meu Pai, para com aqueles que te invocam. Ó, Pai eterno, Pai santo, visita nesta hora, meu Pai, o lado dos idosos. Ó, Deus, toma nas tuas mãos cada idoso, meu Senhor. Meu Deus, os cuidadores também ali, meu Senhor. Vai assim, meu Senhor, capacitando. Vai dando graça para cuidar. Meu Senhor, meu Deus, queremos, meu Senhor amado, te pedir em prol das crianças. Nesta manhã, Senhor, as crianças, toma as crianças de rua nas tuas mãos. Guarda, livra, livra, meu Pai. Pois a tua palavra diz, deixai vir a minha criancinha, porque delas são o reino do céu. Criança é muitas vezes indefesa, que não pode se defender, meu Pai, do mal. Mas guarda, Senhor, protege. Meu Deus, meu amado, meu querido, eu quero orar também pelas autoridades, pois a tua palavra diz que nós temos que orar pelas autoridades. Toma nas tuas mãos, autoridades, meu Senhor. Vai dando sabedoria, salvando, libertando, pelo poder que há no teu nome, Jesus. Pai eterno, queremos orar também pelos missionários. Então, os missionários nas tuas mãos. Continua guardando teus filhos e filhas, meu Pai, que largaram, meu Pai, o seu país para ir para outro país para fazer a tua obra por amor, Senhor. Continua assim guardando, suprindo as necessidades, repreendendo as enfermidades que tem assolado. Deus, tu és maravilhoso, Jesus. A quem tem em nós no céu a não ser a ti? E na terra não há quem a desejamos além de ti. Tu és maravilhoso, tu és grande, tu és santo. Por isso, meu Pai, queremos assim te agradecer por tudo que o Senhor tem feito na nossa vida, no meio dos nossos familiares, por cada livramento, Senhor, que o Senhor tem dado. Queremos te agradecer. Toma a cidade de Cachoeira nas tuas mãos, a cidade de São Félix, Maragogipe, Muritiba, essa simulação que vai ter nesta manhã, meu Pai. Toma nas tuas mãos, Senhor. Ó Deus, guarda os nossos corações e as nossas almas. Continua conosco. É o que nós te pedimos e te agradecemos. Em nome de Jesus.

0: Então aqui, né, eu quero externar minha gratidão ao meu Deus por estar aqui nesta manhã, né, pela noite que Ele me concedeu. Né, e quando o presbítero Sérgio falava, né, sobre o Salmo 121 e o 124, eu olhei para a cara dele e ainda brinquei. Né, porque eu estava aqui olhando esse Salmo, né, louvado seja o nome do Senhor. Levanta os nossos olhos, nós elevamos nossos olhos para o monte. De onde virá o nosso socorro? Né, ele vem do Senhor que fez os céus e a terra. Então fala, né, para a nossa meditação, que o nosso tempo, como nunca antes, é o tempo de levantar os olhos para os montes, para o céu, para o infinito, onde Deus habita. Não é tempo de andar cabisbaixo, mas é tempo de olhar para Jesus, o autor consumador da nossa fé. Né? Nós sabemos que os homens têm se tornado cada vez mais críticos e têm buscado em seus próprios conceitos o livramento para suas dores e anseio da alma. Não tem levado os olhos aos montes, não tem buscado a Deus. Né? Então nós sabemos que a filosofia e a psicanálise, infelizmente, tem substituído a fé. E a palavra diz que a fé é o firme fundamento das coisas que não se vê, daquelas que se esperam. Então, e os resultados são o quê? Uma humanidade cada vez mais carente, deprimida, confusa e infeliz. Porque sabemos que a felicidade nós encontramos em Jesus. Louvado seja o nome do Senhor. E o salmista, ele olhava para cima, como nós olhamos para cima buscando socorro. Nós sabemos que o nosso socorro, ele vem do Senhor. O homem moderno, né, ele está olhando para baixo, para buscar outros, em outros homens, né, algo que ele só encontra em Deus. Doente como ele, a solução para os seus males mentais e emocionais. Né? Nós sabemos que 500 anos atrás de Jesus, antes de Jesus nascer, né, neste mundo, um homem chamado Gautama, procurando em si mesmo a resposta para seus problemas e indagações, ele fez o quê? Renunciou à sociedade e se retirou para as montanhas, tornando-se um monge. Né? Ele retirou para a montanha para se tornar um monge. Mas ali, na reclusão das montanhas, entregou-se à meditação, buscando uma saída para os dilemas da vida, no esforço e dedicação humanos. E o resultado foi o quê? O resultado foi o surgimento do budismo, pois Gautama ficou conhecido como Buda, que quer dizer o iluminado. Sua aparente sabedoria, baseada em conclusões e soluções humanas, criou a Nirvana, que significa o aniquilamento completo do desejo. Em suas conclusões, ele diz que a dor provém do desejo. Assim, o que deve ser extinto é o desejo, para que ela desapareça. É dessa maneira, segundo ele, que a humanidade pode ser liberta do sofrimento. Mas nós sabemos, né? Aleluia! Que só Jesus pode livrar do sofrimento. Só Jesus pode dar vitória naquilo que você está necessitando. Né? Então, sua filosofia ganhou a China, o Japão, o Tibete, grandes partes da Ásia e não poucos seguidores do mundo ocidental. A falha do budismo está em buscar no próprio homem a solução para os seus problemas. Quanto a solução verdadeira é Jesus. Então, busque a Jesus. Só Ele tem a solução para o seu problema. Muitas vezes está buscando no homem, buscando tanto em alguém que não pode fazer nada. E esqueceu que Deus, aleluia, que pode fazer todas as coisas. Né? Temos que eliminar o pecado da nossa vida, olhando para Jesus, como já falei. O autor e consumador da nossa fé. Se encontra lá em Hebreus 12, 2. Então, olhe para Jesus. Não olhe para nada, não. Só Ele tem a solução para seu problema. Né? Só Ele tem a solução para seu problema. Por isso que o salmista se expressa dizendo: se elevarmos nossos olhos, aleluia, ao monte, veremos que as nossas dores e anseio encontram solução. naquele que disse: vinde a mim, vós que estáis cansados e oprimidos, e eu vos aliviarei. Se seu fardo está pesado, você tem buscado em vários lugares a solução para o seu problema, não encontrou, porque só Jesus pode dar. Só Jesus tem a solução para esse problema que você está enfrentando neste dia, nesta hora, nesse tempo, nesse decorrer desse tempo. Então levante seus olhos para o monte, se humilhe diante do Senhor, porque Ele é poderoso para fazer infinitamente mais do que você pede e do que você pensa. Então, por isso, eu te digo nesta manhã, a vossa fé e a vossa confiança tem que estar em Deus. Não se iluda com nada deste mundo, não. Porque se Deus não fizer, ninguém mais pode fazer. E Ele diz: vinde a mim, se você está cansado desse fardo, se você está cansado dessa luta, venha para Jesus, porque Ele é a solução de todos os problemas. Né? Louvado seja o nome do Senhor. Então, esta é a palavra nesta manhã. Creia tão somente que Deus é poderoso. Para Deus, esse problema aí que você está passando, para Jesus isso aí é nada. Mas eleve seus olhos para Ele e você vai ver que só Ele tem poder para resolver todo o problema. Amém.
1: Glória a Deus. Boa esta palavra. Maravilha de Deus. Glória a Deus. Irmãos, nós, no início já do programa, na minha fala, eu falei sobre a família. Né? A família. E nós vamos falar um pouquinho sobre a família no altar de Deus. Ou vamos dar um título: Minha Casa, Meu Maior Tesouro no Altar. Glória a Deus. Colocar a família no altar de Deus é consagrar o seu lar ao centro da vontade de Deus. Significa entregar as dores, os desafios, projetos nas mãos do Senhor, confiando que Ele tem os melhores planos e a direção certa para proteger, curar, abençoar todos que você ama. E nós vemos, como eu falei, que poderíamos dar um tema: Minha Casa, Meu Maior Tesouro no Altar. Glória a Deus. Josué, capítulo 24, versículo 15, nos diz: eu e a minha casa serviremos ao Senhor. Nós vemos, irmãos, que é um mundo repleto de incerteza, um mundo conturbado, onde as relações parecem cada vez mais frágeis. Existe um lugar de segurança inabalável: o altar de Deus. A família não é apenas uma criação humana, é o projeto mais perfeito e precioso desenhado pelo Criador. Colocar a nossa família no altar não é uma tarefa simples, mas é a decisão mais transformadora que podemos tomar. Esse altar não é um lugar físico distante, mas o centro da nossa vida, onde renunciamos às nossas próprias vontades, para que o amor, o perdão e a presença dele reine no nosso dia a dia, no nosso lar. Quando decidimos consagrar nosso lar, estamos dizendo a Deus que Ele é o nosso alicerce, que Ele é o centro da nossa casa, da nossa vida. Como nos lembra o Salmo 127: se o Senhor não edificar a casa, em vão trabalham os que a edificam. É o Senhor quem blinda as nossas portas contra as crises, quem quebra as correntes da desunião e quem transforma lugares de frieza em ambiente de paz e ternura. Glória a Deus. Mas como colocar a família no altar na prática? Pelo sacerdócio e oração. Ore pelos seus familiares, mesmo que estejam distantes. Coloque os nomes deles, seus filhos, cônjuge, pais, irmãos, diante do Senhor diariamente. Como colocar a família no altar, na prática? Também pelo perdão. Um lar no altar é um lar onde o perdão é exercido todos os dias. Viver em família, muita gente junto, sempre tem um dia que tem uma uma coisa assim que vai deixar você triste ou aborrecido, não é verdade? Viver, irmãos, juntos, sempre tem um que tem um temperamento, outro é diferente, né? Um é mais nervoso, outro é mais calmo. É assim, mas através do perdão, um lá no altar, um lá onde o perdão é exercido todos os dias, tem acerto. Glória a Deus. Onde as mágoas não têm vez, porque o amor de Cristo nos constrange a perdoar. Às vezes, não, me magoou, não, me falou aí aquela palavra que lhe feriu. Não sai da sua mente, do seu coração. Libere o perdão. Glória a Deus. Quando você libera o perdão, você se sente mais leve, mais tranquilo. Porque o amor de Deus reina no seu lar, no seu coração. Glória a Deus. Então, irmãos, perdoe. Aquele que perdoa encontra misericórdia. A ação de Deus, do Espírito Santo de Deus, está ali para acalmar, para repreender todo o mal. O inimigo, ele não fica satisfeito quando vê uma família unida. Ele tem que procurar alguma coisa para tirar ali, ó, a felicidade, a tranquilidade, o amor. Mas quando nós estamos sendo guiados através do Espírito Santo de Deus, nós vamos tapando as brechas, né, Maísa? A gente, né, a gente vê logo por onde é que essa mágoa vem, por onde é que vem, né, as indiferenças. Vamos repreender, vamos tapar as brechas, não vamos deixar em nosso lar. Outro exemplo também, né? Como posso, né, estar com minha casa, meu tesouro maior no altar de Deus? Como? Através pela fé e exemplo. Pela fé e exemplo. Viva o Evangelho dentro de casa. Seus familiares precisam ver a luz de Cristo refletida nas suas atitudes, na sua paciência, no seu respeito mútuo em casa. Não dando palavrões, tendo o lar consagrado ao Senhor. Acordou de manhã cedo? Coloca na Rádio Vox para estar ouvindo a palavra de Deus. Coloca hinos de louvor e adoração a Deus. Coloca pregações da palavra de Deus. Se encha de Deus, dê espaço a Deus no seu lar. Mas tem pessoas que já acordam de manhã cedo xingando. Acorda, seu assim, não é verdade? Acorda, vai trabalhar, seu preguiçoso e tal. Já começa um clima de indiferença, um clima que não é muito bom, não é agradável. Mas quando nós acordamos, a primeira coisa que a gente faz é agradecer a Deus pela noite que passou, pelo dia, né, que raiou, e por tudo que vai acontecer naquele dia, pelas misericórdias do Senhor, já deu tudo certo. Temos que falar, que publicar, glória a Deus, e confiar no Senhor. Já deu tudo certo. Hoje vai ser um dia de paz, de bonança. Hoje vai ser um dia de concluir aquela causa que eu coloquei nas tuas mãos, Senhor. Hoje vai ser um dia que o inimigo não vai ter poder aqui. Não vai ter nenhuma indiferença. Não vai ter aborrecimento. Porque o Espírito Santo de Deus mora aqui. Está aqui. Eu não sei para que lá eu estou falando. Mas se você está ouvindo, atento, sabe que Deus está falando com você no seu lar. Glória a Deus. Então, pela fé e exemplo, o exemplo que nós damos, nós mães de família temos que dar exemplo para os nossos filhos, os pais também, o pai também tem que dar exemplo. Sabemos que o homem é mais assim duro, mais, né, fica mais todo sisudo e tal, mas ele também precisa entrar pela porta, glória a Deus, ele precisa alugar o Espírito Santo de Deus na casa dele, porque ele é exemplo. Aleluia! Como que eu vou exigir de você, Maísa, se eu não faço aquilo que eu estou exigindo de você? Verdade. Como eu vou poder estar dando exemplo na minha casa aos meus filhos? Eu sempre falo, eu procurei criar meus filhos. O pai foi sempre ausente, sempre trabalhou fora, né? Às vezes passava até mês sem vir em casa, ou mais de um mês. Mas eu procurei criar meus filhos como eu fui criada. A educação que eu recebi dos meus pais, eu procurei aplicar nos meus filhos, né? E quem conhece meus filhos sabe, né? Verdade? Léo até hoje, ele, sim senhor, sim senhora e tal. Aí um dia uma irmã chegou e disse: seu filho fica assim, senhor, esse senhor é negócio da antiguidade. Eu disse: não é da antiguidade, não, irmão, isso é respeito. Glória a Deus, eu ensinei isso aos meus filhos. Glória a Deus. Então, irmãos, temos que dar bom exemplo e ensinar o que é certo nas nossas casas, nossos filhos. Hoje, os filhos são criados cheios de vontade. Tem criança que já esperneia com a mãe e tal, menino e tal. Um outro dia eu estava em um lugar e uma criança deu um tapa no rosto da mãe. Menino, eu disse: irmã, repreenda, reclame mais severo para que não repita mais isso. Eu nem contive, não pude ficar calada, né? Então, irmãos, tem mães que tudo que o filho quer, tome. Não, tem hora que você vai dizer não, para ele saber quando é sim, quando é não. Glória a Deus. Muito cheio de vontade. Hoje, me perdoe, mas faz muita vontade que lá adiante vai lhe trazer prejuízo. Glória a Deus. Tem que saber dizer não na hora certa. Vou ali, vá. Eu vou viajar, vá. Vou fazer isso, vá, vá. Não, tem uma hora que você vai dizer não, para ele saber também a diferença que tem o não e o sim. Para saber o que é da vontade de Deus e não é. Glória a Deus. Eu quero isso. Então, e tem mãe que, meu Deus, esses cabelos estão até empréstimo para dar. Deus me livre e guarde. Não, irmãos, tem que saber explicar o que pode, o que não pode, por que você não pode, por que você não tem condição, certo? Tem que explicar tudo para a criança já crescer no temor da palavra de Deus, sabendo quando pode fazer ou não. Então, tem muitas casas que vivem só em conflito, em crise, porque não tem aprendido ainda a administrar casa, saber dizer sim, saber dizer não, a hora que a porta está aberta, a hora que a porta se fecha, a hora de orar para Deus abrir a porta. Tudo isso nós temos que ensinar aos nossos filhos. Lembre-se de uma coisa: Deus conhece a sua história, a sua árvore genealógica, cada lástima derramada. Ele tem planos de paz e esperança para a sua família, meu irmão, minha irmã. Glória a Deus, aleluia. Não desista diante das lutas, não desista do seu filho, aquele filho que lhe dá muito trabalho. Ah, eu já lavei minhas mãos. Não lave as mãos. Você que é mãe, já lavou as mãos, e os outros? O que você vai dizer? Não lave as mãos, continue orando. Tire um dia para jejuar pelo seu lar. Se não pode jejuar o dia todo, uma manhã, né? Começa meia-noite e vai até meio-dia. Se não pode, você pode começar pela manhã e até 2 horas, 14 horas, 15 horas. O tanto que você puder. Não é obrigado ser o dia todo, mas um dia. Tire um dia para fazer um sacrifício pelo seu lar, pelo seu filho, pela sua família, pelo seu esposo. Glória a Deus. Não desista de alguém que lhe dá tanto trabalho. Não desista. Continue orando, porque no momento certo, Deus vai mandar a brisa. Oh, aleluia, Deus vai acalmar essa tempestade. Continue firme, mantendo o seu lar consagrado e protegido pelo sangue de Jesus. O maior legado que você pode deixar não são bens materiais, mas uma família que conhece, ama e serve ao Senhor de todo o seu coração. Entregue o seu maior tesouro no altar de Deus e confie, pois Ele cuidará de tudo. Amém? Aleluia! Deus, nesta manhã, está direcionando várias pessoas, direcionando vários lares, vários pais, vários cônjuges, filhos, grupo de oração, para quem você vai enviar ou direcionar esta oração nesta manhã. Por quem você vai estar orando? Deus já colocou no seu coração. Quando você ora, as portas abrem. Quando você ora, Jesus liberta. Quando você ora, Jesus salva. Quando você ora, Jesus resolve. Aleluia, Jesus conclui. Oh, glória a Deus. Tem um versículo que diz que o Deus que começou a boa obra, Ele vai aperfeiçoar até o fim. Ele vai concluir até o fim. Não pense, irmãos, que Deus não me ouve. É, aconteceu isso e nada é concluído. nada vai avante. Aqui na casa de fulano é assim, aqui em casa é assim. Pare de reclamar. Quando você parar de reclamar, Deus vai começar a agir. Às vezes a gente reclama mais do que ora. Às vezes a gente reclama mais do que confia. Então confie. Entrega teu caminho ao Senhor. Entrega a tua casa ao Senhor. Confia nele e descansa o teu coração. Tem gente que pede oração, aí fica assim. Segura aqui, Maísa. Isso é lá. Aí fica. É, Maísa segurada lá e eu cá. E aí pediu e tal, mas está puxando para cá. Você não está confiando. Não vai ser resolvido. Mas entregou. Toma aqui de novo, Maísa. Pronto. Entregou, está na mão do Senhor. Descansa. Ele vai resolver.
0: É verdade.
1: Que Deus em Cristo abençoe. Eu não sei para quem nós falamos e aonde o Espírito Santo de Deus chegou. Mas aonde Deus chegou, deixa Deus agir, viu? Deixa Deus agir. Glória a Deus. Porque é só vitória. Vamos ouvir Israel Bispo louvando só vitória. Mas Maísa quer falar. Pode falar. Fique à vontade.
0: É, quero mandar um alô também, né, para o irmão Aguinaldo, que está ligadinho com o programa. Irmão Valdemar também nos 13 Achos. O irmão Fernando, aí no posto. Né, que Deus abençoe os irmãos ligadinho Val. Né, os irmãos aí nos 13 Achos, para não falar, né? Todos os irmãos aí nos 13 Achos que estão ligadinho com o programa. Que Deus abençoe. Mandar um alô também para Marinalva. Né, que ela sempre ouve o programa, a Marinalva ali no Cucuí de Cosme, né? Ela sempre ouve o programa, né, e agradece também pelos alô, aproveitar também para não esquecer o presbítero Manuel Tosta, a irmã Marivalda, está ligadinho com o programa, né? O irmão Aguinaldo pediu um louvor também. Logo mais estará ouvindo em nome de Jesus.
2: Glória a Deus. E também o irmão Manuel do Táxi também, ligadinho conosco, e também já manda alô para todos os irmãos ouvintes, para... manda para Baiaco, né? Minha avó Maria da Conceição, a irmã Helena, a irmã Heleninha, todos os irmãos ouvintes nesta manhã. E também ligadinho conosco o presbítero Everaldo, nos ouvindo em São Paulo, viu? Tá ligadinho. Pai do Senhor Jesus abençoado, estou aqui em São Paulo trabalhando, lembrança e paz a todos que irão morar no céu. Estou ouvindo o programa, estou aqui em Amparo, São Paulo, louvado seja Deus. Então, presbítero Everaldo, nos ouvindo ali em São Paulo, Deus abençoe. Minha prima também, de gente, também ligadinho conosco. Pai do Senhor, estou ligadinho aqui na Vox. Então, a paz do Senhor, bom dia. O alô para minha prima de Jane, né, seu esposo William, suas filhas, Analice e Ana Luísa, né, que Deus a Ana Júlia, né? Que Deus em Cristo Jesus continue abençoando.
1: Glória a Deus. Eu já ia mandar um alô especial também, né, para o irmão Everaldo. Ele gravou a oração que mais estava fazendo, aí eu peguei, aproveitei e coloquei num grupo que estiver aqui liberta. Eu amo a minha família, assim está dizendo o presbítero Everaldo. Eu amo a minha família, minha esposa, meu bem maior. Depois da Trindade, o grande soberano Deus. Mãe, irmãos, filhos, agora nora, neto, enfim, aos que irão morar no céu. Denise, minha pérola. Denise está ouvindo, viu? Eu creio que está ouvindo. Deus abençoe Everaldo, uma bênção de Deus, glória a Deus. É, tem muita gente que está aí ouvindo o nosso programa. Eu quero mandar um alô especial para a irmã Ialiane. Ela diz aqui, é para o Senhor, eu creio nessa mensagem. Amém. Glória a Deus. Deus abençoe, irmã Aliane. É, quero mandar também um alô especial. Nunca mais eu mandei, né? Esse é o Jeffão, mandou, mas eu preciso falar. O irmão Fernando, frentista do posto de gasolina lá nos 13 Achos, e a sua esposa, a irmã Solange. Com certeza, eu creio que deve estar ouvindo o programa nesta manhã. Ele não perde o programa, a sua esposa também. Que Deus em Cristo... derrame a multiforme graça sobre a sua vida, irmão Fernando. Fernando é uma bênção, né? Ali no seu trabalho, sempre sorrindo, tratando bem os clientes, é isso aí. Quando a gente trata alguém bem, a gente está glorificando o nome do Senhor Jesus também. Aí alguém fica assim, diz, aquele rapaz ali é diferente, né? Que a paz tenha um sorriso assim alegre, um sorriso contagiante. É o Espírito Santo de Deus na vida dele. Ô, glória! Deus é fiel, irmãos. Mandar meu alô especial também para Leu, esposa de Juarez, sua filha, vovó Rosa da Maria Preta. Eu passei por ela ontem, mas ela não me viu. Ela estava na rua toda arrumadinha. Eu acho que ela ia viajar mesmo, viu, Sérgio? Glória a Deus. Irmã Everaldo Pimentel, toma posse desta palavra e reflexão poderosa. Dalva, né, minha ex-colega de trabalho, está ouvindo o programa. Analícia, esposa de Jorge Porteiro, irmão Jorge, Deus abençoe. Irmão Valdemar, mais conhecido como nosso irmão Fita. Romilda, sua esposa, ali nos 13 Achos. Irmã Jussiene, irmã Iraci Lucas, Jussiara Menezes. Glória a Deus. Mandar um abraço fraternal para o irmão Carmelito, irmão presbítero Carmelito de Antônio Cardoso, também ouvindo o nosso programa. Deus abençoe, presbítero Carmelito. Irmã Nildo Tororó, para o Senhor Jesus, para todos. Boa foi esta palavra de Deus e bom o tempo todo, né? Eu creio que aqui ela mandou, foi na hora que a irmã Maísa estava dando a palavra, pela hora que maravilha de Deus. Irmã Maria, a paz do Senhor, família, gratidão a Deus por tudo. Maria do Tororó, irmão Domingos de Quixabeira, também ouvindo o programa. Quero mandar um alô especial também para meu primo Milton, lá em Feira de Santana, ouvindo o programa. A irmã Darcy, irmão presbítero Domingos, em Feira de Santana, mãe da minha cunhada Abigail, que Deus em Cristo continue te abençoando, irmã Darcy. Glória a Deus. Mandar um abraço fraternal também para tia Goi, ouvindo o programa, irmã Bárbara Leal, irmã Joanice Nicole, também para a irmã Valdelice do Posto Águia, irmã Claudiane Aira Barruada, será que eu acertei o nome dela agora? Teve um dia que eu errei, mas acho que é Claudiane da Barruada, Deus abençoe. Também a irmã Ruth do sítio Camassari, descanse em tudo, tudo aquilo que tem te preocupado está no controle de Deus. Glória a Deus. Manda meu abraço fraternal também para a nossa irmã Mariane, pastor José Eduardo, em Maragogipe, também ouvindo o nosso programa, pastor Raimundo Edivaldo. Tem até um cartaz aqui, a nossa irmã Elisama mandou, deixa eu ver aqui. Mandar também um alô para o nosso irmão Valdo Santo Estevão. Aqui achei. A Igreja Assembleia de Deus sede nesta quinta-feira, 16/7, às 19 horas. Tema: Uma noite para exaltar o nome do Senhor e viver momentos inesquecíveis na presença de Deus. Pregador, presbítero Elinildo, que é irmão Léo, né, meu filho, vai estar ministrando ali. E a cantora Adriana Monteiro, na Igreja Sede. Vai ser na Igreja Sede, em São Félix. O endereço é Avenida da Leste, São Félix, Bahia. Grande culto de louvor e adoração a Deus. Deus abençoe. Glória a Deus. Presbítero Luiz e a irmã Lúcia também. Que Deus em Cristo continue abençoando. Mandete também aí, que agora está morando em Salvador, ouvindo o nosso programa. Irmã Karine da Sede. Eunice, que fez aniversário, né, essa semana, mas foi dia 10, aniversário de Eunice, irmã da nossa irmã Giovanda, parabéns, feliz aniversário, que Deus em Cristo continue te abençoando, Eunice, vai nessa tua força, Deus é contigo, glória a Deus. Mandar um abraço fraternal também para a irmã Analice de Cruz das Almas, Suzano, ouvindo o nosso programa, né, irmã Analice? Ela não perde o programa, sempre está ligadinha, atenta ali, fazendo as coisas, mas sempre ouvindo o nosso programa. Que Deus em Cristo continue abençoando. Glória a Deus. Aleluia. Nossa irmã Analice de Cruz das Almas, Suzano. Mandar um abraço fraternal para a irmã Simone Moura, a irmã Dida, esteve em sua casa semana passada, fui lá ver as revistas, que ela também vende. Glória a Deus, que Deus em Cristo abençoe nossa irmã Dida, também o seu esposo, irmão Theo, está em recuperação, está em casa, está bem, graças a Deus. Irmã Nen, Jussiene Maturini, irmã Jussiara Freitas, também que deve estar nos escutando nesta manhã. irmã Maria do Lote, irmão Antônio do Lote, Deus abençoe de uma forma toda especial a todos vocês que estão aí ligadinhos na nossa programação. Tem mais uma música, Maísa? Tem aí? Vitória, não viu Vitória não, foi? Ah, meu Deus do céu. Não pode deixar Vitória, que foi a mensagem que Deus colocou no nosso coração nesta manhã para falar após a, né? Após a mensagem, eu viste louvor abençoado. Quero dedicar esse louvor, oferecer para a irmã Roquelina, a irmã Valdice, Danilo, Murilo também, Goa, Ananias, Anne também, Anne é ouvinte da Rádio Vox. E essa semana ela mandou um alô para mim no programa de Mônica Costa. No momento eu não estava ouvindo, mas depois alguém me falou. Obrigado, Anne, Deus abençoe. Mandar também meu abraço fraternal para minha querida irmã Nicinha, Bita, Everton, Adailton, Cal, Everilda, Natiele, Heraldo e também Everaldo em Budas Artes, filhos da nossa irmã Nicinha. Todos domingos estão ligadinhos na programação da Vox. Deus abençoe. Vamos ouvir aí Vitória. Essa música para a Dona Rosa, a mãe de Léo. Ela também sempre está ligada na Vox e na nossa programação também. Dona Rosa, essa música é especial para a senhora. Vitória.

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1: Bom dia, Heloíra do Rosário. Bom dia, pastor Antônio Ferreira. Que Deus continue abençoando seu dia, irmão Mônica Costa. Todos vocês nessa rádio aí, viu? Eu tô ligado, Cristo, verdade. Não perco por nada, viu? Manda uma boa para pastor Zezé, Mônica Costa, pastor Antônio Ferreira. Que Deus continue abençoando o dia. E manda alô para todos os pastores, todos os senhores dessa igreja. E quero que mande alô para Marinha da Tabeca, que está na escuta, Marisa, Tânia Cox, Eli Margot, quando essa pedra está vindo do lado dos idosos, e todos os ouvintes. Aqui é a Detinha de Cruz das Almas. Bota meu nome no caderno de oração de minhas famílias. Passa um louvor para mim aí. Salmo 91.
2: A paz do Senhor Jesus, irmã Eloíde, a paz do Senhor para todos aí que cooperam com este programa, todos os cooperadores, o Pedro Fábio, tem Sérgio, irmã Elisama, irmã Diva, irmã Maísa, para também irmão Antônio Ferreira, todos e sua esposa, todos de azeite. Cuide do seu corpo ao redor e guarde a todos, meus irmãos. Estou passando para desejar um bom dia, um domingo abençoado para todos meus irmãos. Ficar com Deus. Uma boa escola dominical para todos aí também, que estou me preparando para ir para a escola dominical. Fica com Deus, né, minha irmã? Uma glória a Deus. Jesus que abençoe e abençoe toda a família.
3: Para que todo aquele que dele crer não pereça, mas tenha vida eterna. João capítulo 3, verso 16, que é o tema central da Bíblia. A paz chegou para todos, a Rádio Vox, programa Cristo é Verdade que Liberta, que é o missionário Valdo Sensitivo. Deus abençoe, irmão, toda a programação da Rádio. Nós estamos ligadinhos aqui na programação. Gostaria de pedir um louvor que tem por título Igreja está chegando a hora. Gostaria de oferecer todas aqui na cidade de Santo Estevão.
4: Paz do Senhor, irmã Noíra. Aqui eu estou, esposa de Antônio Moreira. Eu estou ouvindo a senhora falando. Eu não vou para a escola dominical, mas hoje eu vou assistir a escola dominical aí da rádio, viu? Deus te abençoe, irmã. Deus te abençoe. Muitos anos de vida para a senhora pregar aí, para nós ouvir. Eu estou vendo o Bernardo na sua mão. O meu Bernardo também, meu neto, está grande, já tem 8 anos, a fazer 9. E o seu neto eu estou vendo. Deus te abençoe.
5: Bom dia, Pai do Senhor, para toda a equipe aí no programa Cristo Verdade que Liberta. Quem vos fala nesta manhã, mano do táxi, estou passando, estamos aqui na escuta, e minha esposa Mara, meu netinho Gabriel, está aqui na escuta já da programação da Vox, abraçando o irmão Baiaco, Helena 65, Paulinho Pintor, Lázaro, Velho dos Consul, Leninha, todos que estão sintonizados na Vox. Excelente domingo, também o irmão que esteja aí na mesa de áudio, não sei se Eduardo Guedes, se Ferreira, todos, excelente domingo, que Deus abençoe grandemente. Gostaria de ouvir, se possível, não tem sozinho de autoria de J. Neto.
6: Pai, eu mencionar Ana Luíde, todas as irmãs que estão fazendo esse programa. Pai do Senhor, um bom dia, Deus abençoe a todos. Quero desejar um dia abençoado para a irmã Gertrude de São Paulo, irmão Baiaco, todos os ouvintes nos morrinhos, aqui na Pumba, também na Baixa da Areia, a irmã Carminha na Boca da Mata. Todos que estão ouvindo, que Deus abençoe, irmão Bruno e irmã Sara, também aqui na Pumba.
7: Bom dia e a paz, esse grupo maravilhoso, que Jesus continue abençoando, Eloy, de você e todo esse povo do grupo. Maísa, que palavra maravilhosa, de Maísa e de Eloide. Muito obrigado, Jesus, por ouvir de manhã cedo essas palavras maravilhosas do Senhor Jesus. Muito obrigado mesmo, Eloide, a Maísa e todo esse grupo. Cristo é verdade. Eu agradeço tanto a vocês por essas orações de manhã cedo, essas palavras maravilhosas que enchem meu coração. Eu vou já sair também, vou já sair para a igreja, para Santa Ceia de Jesus. Que Jesus continue abençoando vocês, leve vocês em paz, na segurança do Senhor Jesus para seus lares. Em nome do Senhor Jesus.
8: Pai do Senhor, estou ligadinho aqui na voz. Então, Pai do Senhor, bom dia.
9: Bom dia, Pai do Senhor, todos os apresentadores do programa Cristo Verdade que Liberta. Irmã Eloíde, se possível, eu gostaria que a irmã passasse aquele hino da Arpa Cristã, Bíblia Sagrada, porque há muitos dias que eu vi um pedindo esse hino, mas como eu gosto de ouvir Bíblia Sagrada, e para meditação eu deixo do Salmo 119, o versículo 11 e 12, para todos nós, que Deus continue nos abençoando, dando força, dando graça a todos. A paz do Senhor Jesus mais uma vez, a irmã Dorinha. Tchau.
10: Paz do Senhor, missionária Eloide, é um prazer falar com a senhora, amo seu programa, um programa que edifica almas, que responde às nossas orações, e agradeço ao Senhor, louvo a Deus pela sua vida, amo esse programa de domingo, sempre quando eu estou em casa, eu estou ouvindo, e a Rádio Vox é aqui na minha casa, 24 horas, não desligo por nada, todo domingo de manhã, quando eu não estou na minha escola bíblica, eu estou em casa e estou ouvindo o seu programa. Deus abençoe grandemente, continue lhe capacitando e continue lhe usando para edificar almas, vidas e, através do Espírito Santo, responder às vezes nossas orações que a gente faz à noite. Domingo de manhã estamos ouvindo o programa e vemos resposta. Deus abençoe grandemente a todos da Rádio Vox.

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1: 8 horas e 25 minutos. Programa Cristo, Verdade que Liberta. A hora passa rapidinho. Muitos alôs, né? Louvado seja o nome do Senhor. Então, eu quero aproveitar e mandar um alô para a nossa irmã Jussiara Freitas, que está ligadinha com o programa, né? Não está aqui, mas está ligada. Que Deus abençoe, Ju, tua vida, né? Para Silvana, né, que está aí também ligadinha com o programa, que Deus abençoe. E para todos os ouvintes, irmão, porque a hora passa tão rápida, mas eu quero deixar o meu abraço para todos de A a Z. Que Deus abençoe vocês, vocês são bênção de Deus.
2: Glória a Deus. Vamos ouvir aí a música que pediram. Primeiro foi a qual?
1: Foi da Leti Hungria. Que Aguinaldo pediu, lança sobre mim. Então, como eu falei, vinde a mim todos que estão cansados e oprimidos, e lança sobre o Senhor seu fardo, porque o fardo do Senhor Jesus é leve.

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1: Tu achou a música? Glória a Deus. Teve uma irmã aí que pediu a música Bíblia Sagrada, da Harpa Cristã. É a música de número 1559. Se você tem a Harpa Cristã em casa, poderá cantar conosco. A Harpa Cristã, número 1559. Vamos ouvir.

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1: Bom dia, missionária, irmã Eloide. Minha mãe na fé. Aqui é Elane, oh glória. Hoje se comemora o aniversário de uma pessoa muito especial na minha vida. Meu esposo Edson Almeida. Eu e Ana dedica uma palavra de Deus, Eclesiastes, capítulo 9, versículo 8. Em todo tempo, sejam as suas vestes ou as suas roupas, em outras traduções, e nunca falte o óleo sobre a tua cabeça. Parabéns, presbítero Edson. Feliz.
2: Vamos lá, é dia de alegria.
1: Feliz aniversário, presbítero Edson Almeida. É? Feliz aniversário, que Deus em Cristo continue abençoando a tua vida, continue sendo este homem de Deus, uma pessoa que... Quem não gosta de Edson, né, irmãos?
3: Edson é bem...
1: me permita aí falar, quem não gosta de Edson não presta. Não, é porque eu nunca ouvi, sinceramente, uma palavra negativa de alguém falando a respeito de Edson, né? É um menino que sabe se conduzir na igreja, no trabalho, na rua, com amizade.

Glória a Deus. São 8 horas e 44 minutos. A nossa irmã é de Jocelma. Também ouvindo o nosso programa. Essa é a irmã para ir para a escola dominical e ouvindo o programa. Irmã Edjocelma, lá de Oliveira dos Campinhos. Vamos ver aqui. A paz do Senhor, missionária Aloide, a equipe do programa Cristo Verdade que Liberta, aqui é Zenil de Brejões, se possível, passar o hino de Shirley Cavalhais, a Árvore da Cruz, e ofereço para minha esposa Daniela, pastor Jurandir, e a esposa, pastor Kleber, Gessé e todos os ouvintes do programa. Para o Senhor Jesus, minha irmã, estou ligada no programa, palavra abençoada para nossas vidas. Deus abençoe, irmã Lio da Pumba. Para o Senhor, meus irmãos, bom dia. Essa palavra veio do trono direto para o meu coração. Não perco esse programa, amo a vida de vocês. Quero mandar um alô para minha mãe do coração, Marinalva, Analice, minha irmã, e meu cunhado Jorge, todos do Cucuí. Abraço. Dadá de Cachoeira, atualmente morando em Feira de Santana. Everaldo, da Escola de Agronomia. Temos aqui mais dois áudios que mandaram. Não sei se vai dar, né, para ouvir os áudios. Deus em Cristo abençoe. O irmão... deixa eu ver aqui. O irmão Zenildo de Brejões, ele mandou aqui, por favor, lê minha mensagem. Olhe bem, deixa eu explicar uma coisa para vocês. O WhatsApp da Rádio Vox chega aqui através do computador. Aí o técnico pega a mensagem e passa para mim, certo? Eu não tenho lá o acesso, mas os técnicos sempre passam para mim. E só

0: hora que eu li a mensagem. Essas mensagens que vêm através do zap da Rádio Vox, tá bom? Peço desculpas aí. Tá bom, irmão Zenildo? Deus abençoe. É, também tem muita coisa aqui, ainda tem uma reflexão para fazer rapidinho aí da Escola Bíblica Dominical. Leo Juarez, parabenizando o presbítero Edson, que é o colega de trabalho dela, né? E também a nossa irmã Maísa. Irmão Edson, eu acho que ele não está aqui no grupo, não. Mas eu vou, né? Estou lendo aqui porque alguém ouve. Ele deve estar ouvindo hoje e vai ficar sabendo aí que Leo, Maísa, Eloíde, todos nós, irmão presbítero Sérgio também está parabenizando. Irmão Sérgio.
1: Glória a Deus, louvado seja Deus. Também já quero parabenizar o nosso querido presbítero Edson. Que Deus em Cristo Jesus continue abençoando. Glória a Deus. Amados irmãos, nós vamos falar um pouquinho aqui da lição da Escola Bíblica Dominical. Estamos aqui no quadro EBD. Louvado seja Deus. O título da lição hoje nos fala: A porta da fé se abre entre os gentios. Texto áureo está baseado no livro de Atos dos Apóstolos, capítulo 13, versículo 47, que diz: Porque o Senhor assim nos mandou, eu te pus para a luz dos gentios, para que seja de salvação até aos confins da terra. A verdade prática, o propósito de Deus é que o Evangelho alcance todas as nações, revelando seu eterno desejo de salvar a todos. Então, o propósito de Deus é que o Evangelho venha alcançar todas as nações, louvado seja Deus. Nós estamos divididos em três pontos desta lição. O primeiro ponto é a missão em Chipre. A primeira porta aberta entre os gentios. O segundo, a missão em Antioquia da Pisídia, o evangelho que ilumina. E o terceiro, a missão em Icônio, Letras e Derbe, a fé que persevera. Louvado seja o nome santo de Jesus. Então, na palavra a missão em Chipre, a primeira viagem missionária de Paulo foi marcada por muitos incidentes e acidentes. Enfrentou oposição, perseguição e até apedrejamento. Essa viagem missionária contém o relato do primeiro período de atividade missionária de Paulo e Barnabé, e a que mais tem direito de ser chamado de viagem missionária, pois nas outras duas seguintes, Paulo se deteve por longo tempo em cidade estratégia como Corinto e Éfeso. Louvado seja Deus! Em sua primeira viagem missionária, o apóstolo vivenciou manifestações gloriosas do poder divino, ao passo que o próprio apóstolo afirma que Deus abrira ao gentio a porta da fé. Um fato marcante durante o cumprimento da missão por Paulo e Barnabé é que o anúncio do Evangelho sempre foi seguido de embates contra as forças espirituais das trevas, bem como por perseguições. A missão em Chipre é um retrato da missão da igreja em todos os tempos. Proclamar com ousadia, enfrentar as forças do mal e confiar no poder transformador do Evangelho. que, como Paulo e Barnabé, estejamos prontos para levar a palavra de todos, mesmo diante de oposição, confiante de que o Senhor confirma a sua obra com sinais e frutos douradouros. Em seguida, atravessaram a ilha até o outro extremo dela, cerca de 145 quilômetros, chegando Pafo. Então, a missão em Chipre mostra que Deus abre porta entre os gentios, alcançando até os governantes e mudando realidade por meio da pregação fiel. O Evangelho não se limita a uma demissão isolada, mas primeira permeia todas as áreas da vida, transformando a maneira como pensamos, sentimos o agirmos, o impacto do Evangelho. É intelectual, espiritual e prático. Então, esse é o chamado, louvado seja Deus, para o Evangelho. A missão em Antioquia da Pisia, o Evangelho de iluminação. Louvado seja Deus, a mensagem de Paulo na sinagoga de Antioquia da Pisia foi tão impactante que surgiu imediatamente dois efeitos. O primeiro é que os líderes da sinagoga pediram uma repetição da mesma mensagem no sábado seguinte. O segundo é que muitos dos judeus e prosélitos piedosos seguiram Paulo e Barnabé e foram persuadidos a perseverar na graça de Deus. Então, a palavra de Deus transforma, a palavra de Deus liberta, a palavra nos conforta. Então, por isso que Deus, Jesus, veio estar no nosso meio ensinando e que a gente venha pregar o Evangelho para todos, porque muitos precisam ouvir a palavra de Deus. O poder está em Deus. Louvado seja o nome santo, Senhor Jesus, para tudo sempre seja Deus louvado. A experiência missionária em Derbe revela a essência da obra evangélica da igreja. Após ser apedrejado e dado por morto, Paulo não resistiu, mas, fortalecido pelo Senhor, levantou-se e seguiu adiante. Ele não se deixou intimidar pelo sofrimento, mas entendeu que, por muitas tribulações, não importa entrar no reino de Deus. Esse ato demonstra que a missão não se apoia em circunstância humana, mas na fidelidade de Deus que sustenta os seus servos. Então, isso que nos sustenta, isso é que nos dá ânimos, porque a palavra de Deus é poderosa para nos transformar.
0: Glória a Deus! Queremos falar aos irmãos que ainda nós temos algumas revistas da Escola Bíblica Dominical de aluno. De mestre não temos mais, professor não temos, mas de aluno ainda temos as 7 lições. Se você está precisando, entre em contato comigo que eu providencio chegar até você.
2: A nossa irmã José também parabeniza o nosso presbítero Edson, né? E ofereceu também todos os hinos rodados. E eu quero aproveitar e mandar um alô para a Tonha. Tonha está aí na Boa Vista, ela ouve o programa Cristo Verdade que Liberta todo domingo. Desculpa aí, Tonha, que eu esqueci, mas Dal me lembrou que você mandou. Deus abençoe, Tonha, e todos aí da Boa Vista.
0: Bom dia, missionária Eloide, na paz do Senhor Jesus, a paz do Senhor. E Jesus aceita toda a intimidade, seja derramada sobre nossas vidas, que Deus abençoe a todos os cooperadores, que Deus nos conceda uma semana de paz na presença dele. Estou aqui me preparando para ir para a escola dominical, mas estou ligadinha. É, a nossa irmã Madalena, lá de Amélia Rodrigues, ela mandou aqui um cartaz. Você é nosso convidado, 16 anos da tarde da bênção, laços que nos unem. Acima de tudo, porém, revista-se do amor, que é, é o elo perfeito. Pastor Carlos Jorge, preletor. Missionária Jordânia, preletora. Tina Matos, cantora. Missionária Madalena Carvalho, irmã Adriana Pires. E pastor do campo, pastor Epifânio Lopes de Oliveira e irmã Francisca Neuza. São os dias 14 e 15 de julho. Você é o nosso convidado. É pena dizer que não, mas sim, estamos finalizando mais uma audição, seu querido e abençoado programa Cristo Verdade que Liberta, prometendo voltar no próximo domingo, se assim o nosso bom Deus nos permitir. Hoje na sonotécnica, incrementalista, nosso querido Léo Mateó. Você em casa nos ouvindo, muito importante para todos nós. Que Deus em Cristo abençoe a todos vocês. Um forte abraço. Até o próximo programa, se assim Deus nos permitir. E pedimos desculpa aos irmãos que não podemos atender hoje. Foram muitas mensagens, muitos áudios, áudio que ainda nem ouvi. Um alô especial para a irmã Maria Luzia Diaconisa, lá da Assembleia de Deus, Ministério Madureira, da Lagoa da Rosa, e seu esposo João. Que Deus em Cristo continue abençoando a todos vocês. Até o próximo programa, se assim Deus nos permitir.
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Maravilha, estamos juntos. Bom dia, excelente dia para você sintonizado com a gente. Essa é a nossa Vox FM 105.9, a Rádio do Bem, projeto missionário das Igrejas Assembleias de Deus na Bahia. Estou chegando, dando sequência a essa programação maravilhosa. Você estava ouvindo aí o programa Manhã 10 com o Valmir Júnior, um amigão. A partir de agora, vamos continuar juntinhos até as 11, louvando, exaltando ao nome do Senhor Jesus, o único que é digno de todo louvor e toda adoração, tá bom? Você vai participando com a gente, mandando a sua mensagem no nosso WhatsApp, que daqui a pouquinho eu vou trazer um bloco de participações. Já deixo aquele bom dia especial para você que tá em casa, no trabalho, viajando, onde quer que seja. Muito obrigada pela companhia, Deus abençoe seu dia. Que seja um dia de paz, um dia de bênçãos e vitórias. E sempre agradecendo a Deus, é claro, por tudo que Ele tem feito em nossas vidas. Você que ainda não agradeceu a Deus hoje, para aí o que você está fazendo e agradece por mais um dia, mais uma oportunidade. Para nossa meditação do dia de hoje, Salmo 37, verso 5, que diz: entrega o teu caminho ao Senhor, confia nele e o mais Ele fará. Vamos juntos? Aqui tem glória toda hora!

Maravilha, estamos juntos nessa programação maravilhosa. Essa é a Vox FM 105.9, a Rádio do Bem. 9 horas agora, 14 minutinhos. 9:14. Muito bom dia pra você, a turminha que tá acordando agora. Excelente dia pra você. Vamos juntos nessa programação abençoada até as 11 com o nosso CEADEB e você. 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Vamos juntinhos, trazendo mais um super sucesso. Carol Tauber, da Leti Hungria, traz renovo.

0: Vox FM 105.9, a Rádio do Bem. Estamos juntos nessa programação maravilhosa. Como é que você tá nessa super manhã? Tá tranquilo, tá feliz, tá em paz? Espero que sim, tá bom? Tô desejando aquele dia na paz do Senhor pra você, onde quer que esteja. E nós vamos juntos compartilhando dessa programação que é uma bênção. E tá na hora de colocar no ar as participações dos nossos ouvintes, a turminha que sempre interage com a gente. Vamos lá, porque aqui tem glória toda hora. Bom dia! Manda aquela passadinha aqui no nosso WhatsApp com as primeiras participações do nosso programa.
1: Bom dia, Mônica. Aqui é Simara, de Construção da Filha. Gostaria de ouvir o louvor, passa lá em casa, Jesus.
0: Deus abençoe, Simari, de Conceição da Feira. Obrigada pela participação, minha querida. Um ótimo dia para você. Florisvaldo tá em São Felipe, tá ligadinho, ouvindo a nossa programação. Ele colocou aqui que Vox no ar é bênção de Deus no ar. Deus abençoe. Excelente dia, Florisvaldo de São Felipe, deixando aí essa saudação de paz para todos os nossos ouvintes.
2: Ô, meu irmão Mônica Costa, dá um abraço no pastor Benedito. No seu horário aí, a diaconisa Damiana, parabeniza aí a Tailane, filha de meu amigo Eval, da Academia do Gola, Tailane o Léo, conhecida como Biane, Eval.
0: Parabéns, Lino, Tailane!
2: Mavi, Codinho, Léo também tá parabenizando, ela tá parabenizando o Léo, né? Parabéns, a festa na terra, quando a pessoa vem aniversaria, a festa no céu, quando a pessoa se rende para Jesus, né? Forte abraço.
0: Vamos cantar parabéns pra Tailane.
3: Parabéns pra você.
0: Parabéns, viu, Tailane? Deus te abençoe, paz, saúde e alegrias. Que as bênçãos de Deus estejam sempre sobre a tua vida. Tá aí o Rony te parabenizando, né? Todo o pessoal aí que ele citou. Um abraço especial aos aniversariantes de hoje. E tem mais aniversariante, né? Daqui a pouquinho nós vamos cantar outro parabéns aqui. Deixa um abraço pra querida Rosa de São Miguel das Matas. Pediu aqui o louvor de Eliane Fernandes, é tempo de cantar. Ela tá desejando um dia abençoado para todos, para você também, minha querida. Um abraço, viu? Obrigada pela audiência, pela participação. Vai participando com a gente, manda sua mensagem aqui no nosso WhatsApp, 7583-7060.
1: Pai do Senhor, Mônica, paz, que Deus abençoe cada um de vocês.
0: Amém, deixa eu abençoar também minha irmã.
1: De azer. E, Mônica, eu peço uma música de Zé Rufino, pode ser qualquer uma.
0: Pronto, eu toco já já, viu?
1: Que Deus abençoe e te dê um bom dia.
0: Amém, minha irmã. Deus abençoe, ótimo dia pra você, Maria de Lourdes, aí de São Gonçalo dos Campos. Ouvindo a gente, o Genival aí em Cruz das Almas, mandando alô pra irmã Raimunda e Lio na Pumba. E pra todos os ouvintes da Vox, Deus abençoe o irmão Genival aí em Cruz das Almas. Coisa boa, tá todo mundo ligado, viu? Interagindo, mandando alô, participando aqui da nossa programação. Falta você.
4: Ô, Glória. Bom dia, minha querida.
0: Bom dia, minha irmã. Pai.
4: Nunca mais falei com você.
0: Pois é, tava sumida, né?
4: Manda passando aqui pra deixar um alô para os ouvintes. Pra irmã Rita em Cachoeira, pra irmã Dorinha, pra irmã Leninha da Ilha das Coras, pra irmã Jó, pra Valdete, pra Nieta, tudo aí que fica assistindo o seu programa.
0: Sim.
4: Pra Tina Nakayanga, pra todo mundo aí da rádio, que Jesus continua te abençoando, pra Gilmar, São Félix. Jesus continua abençoando você e toda a sua família. Jesus te abençoe. Gostaria de ouvir o louvor, sobreviver. Bom dia, Mônica. Paz do Senhor,
0: minha irmã. Bom dia, minha querida. Paz do Senhor. A irmã Maria Helena, aqui em Muritiba. Um abraço para Shirley em Santo Estevão. Tá mandando alô pras cunhadas Adriana, Anailda, Alexandra em Uruçuca. Todos aí ouvindo a programação Vox. Ela pediu aqui a canção Salmo 91 de Elian Oliveira. Deus abençoe, viu, Shirley? Ótimo dia pra você e toda essa turma abençoada aí que tá sempre ligadinha na nossa programação. Vai interagindo conosco, mandando a sua mensagem pra gente, viu? Privilégio ter a sua companhia, a sua audiência em todos os dias. Pelas ondas sonoras aqui da Vox FM 105.9 e a Rádio do Bem. Deixa eu mandar um abraço aqui pra turminha que tá na capital baiana e região metropolitana, sempre participando conosco.
5: Oi, bom dia pra todos.
0: Bom dia, minha querida.
5: Todo o povo de Deus. Agradecer a Deus mais um dia, mais um dia de fazendo uma primavera, minha irmã.
0: Olha aí que maravilha. Aniversariando hoje.
5: Concedendo esse dia abençoado.
0: Que bênção, dona Gal.
5: Em nome do Senhor Jesus.
0: Amém.
5: Amém, minha irmã.
0: Amém.
5: Estou agradecida, né, minha irmã.
0: Isso.
5: Mais um dia de...
0: Com certeza, agradecendo a Deus por tudo, né? Tudo que Ele tem feito aí na vida de cada um de nós. Deixa eu tentar colocar de novo aqui.
5: Vida.
0: Isso.
5: Deus continue dando suas bênçãos na minha vida. De todos. Mesmo a minha filha, vou pra mim aí. Vai pra 370.
0: Eu te agradeço. Gratidão a Deus.
5: Momento
0: de
5: agradecer a Deus por tudo, né, meu irmão? Chegar até aqui, os 71. Só agradecer a Deus. Não tenho palavras, né, meu irmão? Amém, minha irmã? Que Deus te abençoe. Abençoe seu dia, minha irmã. Todo dia, a família do bem, abençoado.
3: Parabéns pra você.
0: Olha aí quem tá completando idade nova hoje. Dona Gal, da Rua do Gravatá. Parabéns, viu, Dona Gal? Deus abençoe. Muita paz, muita saúde, muitas alegrias, viu? Muitas felicidades pra senhora. Deus continue abençoando e usando pra glória e honra do nome dele, né? A senhora é bênção. Receba o nosso abraço especial. Ela que hoje completa mais um ano de vida. E daqui a pouquinho, no nosso quadro, nos Tempos da Harpa Cristã, nós vamos tocar a indicação de Dona Gal, né? Ela com coração grato a Deus por mais um ano de vida. Pediu aqui o hino 370, grato a ti. Daqui a pouquinho a gente toca. 9 horas 28 minutinhos. Daqui a pouquinho eu trago aí o clássico da Vox de hoje. Chegando o som de Gerson Rufino, eu só quero adorar.

0: você ouviu Eliane Fernandes, É Tempo de Cantar. 9 horas agora, 39 minutos, vamos para o clássico da vó. Essa canção antiga que marcou época. Hoje é com Aline Barros, é a canção Consagração, canção que foi lançada em 1994. Pois é, nós vamos relembrar essa canção composta por Anderson e Marcelo Matos, né? Nós vamos ouvir, então, essa canção que tenho certeza que vai falar muito ao seu coração nesta manhã. Aline Barros, canção Consagração, do ano de 1994. Vamos relembrar.
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0: 9 horas agora 47 minutos, 9h47, tô desejando um ótimo dia para você. Muito obrigada pela sua companhia maravilhosa.
1: Bom Estamos dia, juntinhos. Mônica Costa, faz tem eu aqui.
0: Bom dia, querida.
1: Canabrava, Conceição da Almeida. Peço algum hino de Sim. Samuel Mariano.
0: Toco já, né? Querida,
1: para todos os ouvintes que estão ligados nessa rádio, para meu tio Gelson, Cláudio, todos que estão ligados nessa

0: perfeito, enorme, muito bem.
1: Um beijo grande, minha querida. Deus abençoe, Tânia, de Canabrava, Conceição do Almeida.
2: Bom dia, Mônica Costa.
1: Bom dia, meu irmão.
2: Oi, Simplício. Estou passando para dar a paz do Senhor para todos. Sim. E a ver, em especial, a minha família em Salvador, aqui em Bom Jesus também.
1: Pronto.
2: E pedindo a Deus para abençoar todos nós, para todos nós sermos fortalecidos no Senhor Jesus Cristo, aquele que pode todas as coisas. Porque ele disse, eu tudo posso naquele que me fortalece.
1: Amém.
2: Um bom dia para todos da rádio, um bom dia para todos nós.
1: Bom dia de paz ao Simplício.
2: Se Deus é por nós,
1: quem
2: será
1: contra? Bom Jesus, pobre, está sempre ouvindo a gente. Um ótimo dia, meu irmão.
3: Bom dia, Moniquinha.
1: Bom dia, querida.
3: Um grande abraço para você, toda
1: a senhora também.
3: Essa equipe Rádio Vox.
1: Deus abençoe.
3: E todos os ouvintes de Aze, um abraço a todos, em nome de Jesus.
1: Amém.
3: Eu não estou ligando esses dias, nem gratidão, não, mas eu estou ligada, ouvindo tudo.
1: Obrigada,
3: AGO,
1: minha querida.
3: Tudo aí eu ouço. E o meu rádio não desliga.
1: Maravilha,
3: mas
1: Deus abençoe.
3: Nem sempre dá pra gente estar ligando todo dia, tá bom? Um abraço, um bom dia. Fica com Deus.
1: Um abraço pra senhora também. Deus abençoe, dona Leninha aí, da Ilha das Cobras, sempre acompanhando a programação Vox FM. Um ótimo dia, viu, minha querida? Obrigada mesmo pela participação. É a turma que tá sempre ligadinha com a gente. Vamos ver quem mais aqui participando conosco, porque tem muita gente que tá ligada, interagindo, carimbando e dando glória. Deixa um abraço aí pro pessoal que tá ouvindo a gente em Conceição.
4: Bom dia, Mônica, bom dia.
1: Bom dia, meu irmão.
4: Todos os ouvintes da Rádio Vox de Muritiba, que é Adalberto de Conceição do Coité. É muito feliz nesta manhã. Direto aqui do meu trabalho, hoje é feriado na minha cidade.
1: Olha aí,
4: pois
1: parabéns.
4: Ela está completando 93 anos.
1: Aniversário de Conceição do Coité.
4: Cidade que eu amo. Que Deus abençoe a todos os ouvintes. E o próximo louvor aí, eu mando para todos os ouvintes da Rádio Vox de Muritiba. Um abraço, Mônica. Deus
1: abençoe.
4: Um abraço,
1: meu irmão. Deus abençoe a Adalberto em Conceição do Coité. Parabéns a você que mora na cidade de Conceição do Coité, né? Hoje a cidade está fazendo aniversário. Olha aí. Um abraço especial para todos vocês. 9h51, chegando o som da Elinha Oliveira. Salmo 91, indicação musical aí. Você que pediu, tá bom? 9h52.

0: Tá aí pra você o som de Elian Oliveira, Salmos 91. Vamos dar uma pausa pro intervalo. Daqui a pouquinho a gente volta com muito mais.
1: Hora certa.
0: Vox FM 9:56.
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Já estamos de volta aqui pela Vox FM 105.9 e a Rádio do Bem. 10 horas agora, 4 minutos, abrindo mais uma hora de músicas. Chega o som de Samuel Mariano e Rebeca Mariano, aquece. Excelente dia pra você. Vamos juntinhos nessa programação maravilhosa.

0: aí para você o som de Samuel Mariano e Rebeca Mariano com a canção Aquece. 10 horas, 8 minutos, muito bom dia para você. Vamos juntos, aqui tem glória toda hora. Juntinhos nessa programação que é bênção pura, viu? Vamos com participações, é claro, desejando aquele dia abençoado para você. Vamos lá.
1: Bom dia, Pai do Senhor Jesus,
0: mamãe. Bom dia, meu irmão, bem, Pai.
1: Sua vida, sua casa, sua família. Estamos agradecidos a Deus por tudo, sempre ligado no programa, na Serdade de você. É o nosso irmão Gesiel Carimbando de lá, e a gente consegue ficar dando glória, que é sua vitória, deixando para a meditação de todos, Salmo 46. Deus é o nosso refúgio, fortaleza, socorro, bem presente na hora da angústia. E eu preço também o louvor na voz de Israel, fica firme para.
0: Deus abençoe, presbítero Israel Bispo, em Castro Alves, sempre na sintonia, dedicando para todos aí a canção da Israelen Fica Firme. Daqui a pouquinho a gente toca. Quem mais participando? Vamos lá. Vai mandando a sua mensagem pra gente, tá bom? Interagindo, mandando seu alô e a sua indicação musical. Deixar um abraço pra querida Lio do Churrasquinho em Conceição da Feira. Tá ligado, hein, Lio? Deus te abençoe, minha irmã.
2: Aqui Samuel de Caparuçu. E pra essa música, Viúva Sem Nada. E eu estou oferecendo essa música para minha tia Marisete, que ela também é ouvinte da rádio.
0: Eita, glória! Deus abençoe! Um ótimo dia pro Samuel em Capoeiruçu, tá aí ligadinho na programação Vox FM. Quem mais aqui participando conosco? Vamos lá, chegando as mensagens aqui no nosso WhatsApp. Vai interagindo também, viu? Você que ainda e não participou, amiga, manda mensagem.
3: Costa, tudo bem?
0: Bom dia, querida! E... tudo bem?
3: Ó, Mônica, vai mandar um louvor aí. Qualquer um louvor, viu? Pra todos os ouvintes de AV. Especial pra irmã Tereza, né? Aqui teve problema. Voltou tudo de novo. É que se recupera aos poucos.
0: Deus abençoe, tudo, Tereza, mãe, com saúde,
3: com
0: minha querida.
3: Sua família, com a família de seu esposo.
0: Obrigada.
3: Casal com você, viu? Casal abençoado por Deus. Você, vocês foram feitos um para o outro.
0: Oh,
3: maravilhoso.
0: Obrigada,
3: viu? Ficando com energia aqui.
0: Que pena, né, meu irmão?
3: Aqui na igreja daqui.
0: Mas muito obrigada pelo carinho, Regina. Deus abençoe. Ótimo dia para você, para toda a sua família. Deus abençoe a Tereza com saúde, tá bom? Um abraço especial. Bom dia de paz para Nilda, de São Felipe. Ela colocou aqui agradecendo a Deus por mais um dia que Ele nos concede. E dizer que tudo que Deus faz é bom, perfeito e agradável. Com certeza, minha querida. A Nilda de São Felipe pediu louvor de Maria Marçal, gratidão. Daqui a pouquinho eu toco, atendendo aí essa super indicação musical. É o pessoal de São Felipe também participando aqui na programação Vox. Um abraço aí para vocês, obrigada pela audiência. E até às 11 nós estamos por aqui, viu? Você pode participar com a gente.
4: Tá, eita, glória, dia chuvoso maravilhoso.
0: Olha
4: que Deus
0: aí,
4: abençoe
0: bênção
4: nosso
0: pura,
4: dia,
0: né, minha irmã?
4: Amém. Manda um alô pra Michele, pra Nieta, pra Júlia, pra todos aí na Boa Vista que estão na escuta, pra no Caperuçu, pra José Custódio, pra todos de Belém, do Alecrim, da Murutuba. Eu quero ouvir Eliane Fernandes, Mas Eu Te Amo. Toca aí pra gente ouvir. Nome
0: sim,
4: de Jesus.
0: Minha querida.
4: Deus abençoe.
0: Luzia da Boa Vista. Eita, glória. Um abraço, querida. Já, já.
5: Bom
0: toca
5: dia,
0: aí.
5: Minha irmã. Muita
0: bom
5: força,
0: dia, minha irmã.
5: Paz do Senhor Jesus.
0: Senhor.
5: Que Deus abençoe você grandemente e sua
0: amém,
5: família. Aqui quem fala é Jaqueline Moreira. Minha irmã, mãe
0: sim,
5: do amor da mãe, minha Maria das Neves Sena. Para todos os ouvintes de Aze, para mãe Henrique, que está ouvindo, para a irmã Adinailton, evangelista Adinailton, para a irmã Gal aqui da Segunda Travessa Marieta Martins, para a irmã Zene de Vazedo, todos os ouvintes de Aze. E quero uma música de Cassiane, se possível for, se a irmã puder tocar para mim.
0: Toco já, viu, Jaque? Deus abençoe. Ótimo dia para você, para toda a sua família. Jaqueline Moreira, de Santo Antônio de Jesus. Um abraço também para Dona Maria das Neves.
6: Oi, Moniquinha, bom
0: olá,
6: dia,
0: querida.
6: Pai do Senhor Jesus,
0: bom dia,
6: minha querida.
0: Paz.
6: Deus continue te abençoando e o mesmo amém, desejo não só para você, para sua esposa, para sua família.
0: Obrigada.
6: E para esta empresa também, abençoada. O problema foi, ia te pedir um hino, sim, 370, menina. Quando eu fui mandar o áudio, foi, aí eu prestei atenção, que a irmã estava mandando o mesmo
0: isso,
6: hino.
0: Isso, toca.
6: Deus continue
0: já
6: te abençoando, dando força, dando graça. A paz e a graça de nosso Senhor e Salvador Jesus Cristo, que esteja sempre conosco.
0: Amém,
6: minha querida.
0: Irmã.
6: Beijo e abraço para todos vocês. Tchau.
0: Deus abençoe, irmã Dorinha, em São Félix. Sempre acompanhando a programação Voz.
7: Pareceu, Mônica.
0: Paz, meu irmão.
7: Estou aqui na sintonia do ACADEV e sim, você passando por aqui para pedir a você, se for possível, tocar o louvor aí, Árvore Cortada, para oferecer a Baiaco, Manuel do Táxi, Zé Discrunce, Zé Vicente, Manuel do Táxi, Adalto Dantas e todos que estão na sintonia do programa. A ACADEV e você. Um abraço, meu irmão. Um abraço para Gesiel.
0: Obrigada, meu irmão. Deus abençoe. José Conceição, em Valença. Bom dia de paz também para a querida Elisene, da Santa Luzia. Conceição do Almeida está aí sempre acompanhando a gente também. Deus abençoe, viu, Elisene? Obrigada pelo carinho, pela participação. 10 horas agora, 14 minutinhos. Vamos com as indicações? Isaelen, fica firme.

0: 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Maria Massal, gratidão. 10 horas agora 24, minutinhos 10 e 24. Daqui a pouquinho, gente, tem as nossas dicas de saúde. Enquanto isso, trazendo aqui as participações, mandando aquele alô especial. Deixa um abração para a querida Josenita Estrela, em Castelo Branco, aí em Salvador, sempre ligadinha a gente. Olha, isso que tá fazendo muito frio, né? Olha aí, Deus abençoe, Josenita Estrela, pessoal em Castelo Branco, Salvador. Obrigada pela companhia, viu? Excelente dia, tá aí sempre ligada com a gente. Bom dia de paz pra Dona Conceição, aí na Chapadinha. Paz, querida.
1: Irmã, põe o nome do Abel, o caderno de oração.
0: Sim, minha querida.
1: Que deu um derrame e ele tá no UTI, entendeu? E ele tá em São Paulo.
0: Deus abençoe com cura, que o Senhor visite nesta hora, derrame aí do seu bálsamo de cura, tá bom, minha irmã? Só não deu pra entender direito o nome, né, da pessoa que tá hospitalizada, mas com certeza, né, vamos estar orando pra que Deus o abençoe, que o visite nesta hora. Um abraço aí pra Dona Conceição, na Chapadinha, sempre ligada conosco, é ouvinte assíduo, né, Dona Conceição? Aquele abraço, tá bom, querida? Bom dia de paz pra senhora e pra todos aí que estão acompanhando a gente. Jailton tá em Amélia Rodrigues ouvindo a programação Vox, desejando aí uma terça-feira abençoada para todos. Deus abençoe Jailton em Amélia Rodrigues. Olha aí a turma ligadinha com a gente, interagindo, né? Mandando alô. E você também pode participar, tá certo? Manda sua mensagem aí no nosso WhatsApp, 75837060. Aí você vai mandando aquele alô especial.
2: Rapaz,
0: paz do Senhor,
2: Jesus Cristo, irmã Mônica Costa.
0: Deus abençoe.
2: Aqui é o irmão Diácono Roberto, de Cruz das Almas, passando para desejar nesse dia uma paz do Senhor Jesus para todos e que Deus abençoe as nossas vidas.
0: Amém.
2: Tchau, tchau. Forte abraço.
0: Deus abençoe. Aí o Diácono Roberto em Cruz das Almas. Deus abençoe ele e toda a família. Estão sempre ligados, sempre participando conosco.
3: Em casa, graças a Deus, tô aqui me escutando na cozinha, fazendo as coisas.
0: Olha aí, Detinha.
3: Manda um alô pra Maísa, Tonha Coque, Sueli, Maria, Cortes, Avocado, vem servindo lá dos idosos. Manda pra Ideia Teixeira, manda pra Daniel Tapiceiro, que tá na escuta. Sim. E manda aí pra mim, pra todos que tá escutando.
0: Pronto,
3: viu?
0: Minha irmã.
3: Sueli, Deus abençoe. Passa o louvor pra mim aí, Mônica Costa. Jesus passou lá em casa, Detinha Cruz das Almas. Deus abençoe você, pastor Jesuel, todos os missionários dessa igreja aí. Deus
0: muito
3: abençoe.
0: Obrigada, querida. Deus abençoe Detinha em Cruz das Almas.
4: Bom dia, bom dia, bom dia com Jesus, Mônica Costa. Bom dia, que Deus abençoe
0: irmã.
4: A nossa terça-feira.
0: Paz.
4: A minha, a sua, de toda a sua família, de toda essa equipe Vox. Eu sou o Zé Indo Gardi, eu vou aproveitar aqui e mandar um alô pra minha esposa, que eu tenho certeza que ela tá lá me ouvindo, que ela
0: pronto,
4: é cadeira cativa. Eu tô aqui no
0: aí,
4: trabalho, mas
0: irmão.
4: Eu tenho certeza que ela tá lhe ouvindo.
0: Que bênção.
4: Um alô pra minha esposa Maria do Carmo, Maria das Cobras, minha filha Kali, meu filho Lucivaldo, no loteamento Santa Rita, meu filho Luciano, no bairro Santana.
0: Sim.
4: E toda a equipe da Vox. Jesus Cristo abençoe a todos com um bom dia. Minha irmã Leninha na Ilha das Cobras, que não pode faltar. Que Deus
0: pois
4: abençoe
0: é.
4: A todos com um abençoado dia, em nome de Jesus.
0: Deus abençoe Zéinho, na Ilha das Cobras, aí ligado conosco. Bom dia de paz pro Antônio em Cachoeira. Pediu aqui uma canção da Sheila Pereira. Daqui a pouquinho eu toco, viu, Antônio? Deus te abençoe, ótimo dia pra você. Jusce em Cruz das Almas, pediu Larissa Azevedo a resposta. Já tocamos hoje, viu, Jusce? Deus abençoe, obrigada pelo carinho, um ótimo dia. Quem mais aqui, produção, ouvindo a gente? Vamos lá!
5: Bom dia, mamãe, tá paz, senhor.
0: Bom dia, meu irmão, paz.
5: Deus abençoe a todos. Aqui quem vos fala é Antônio do Carmo e também Tiago. Queria pedir um louvor, irmã, da harpa. 36 da harpa.
0: Deus abençoe Antônio do Carmo, Tiago, o pessoal que tá sempre ouvindo a gente, essa fé a sua, Santo Antônio de Jesus. Deus abençoe vocês. Bom dia de paz pro Márcio em Cruz das Almas, mandando bom dia aqui pra Ione e pra todos da Vox. Obrigada, viu, Márcio? Deus abençoe, ótimo dia. Quem mais aqui ligadinho na programação Vox? Ivone, de Conceição da Feira, diz que tá ligada na Vox todos os dias. Deus abençoe, Ivone. Obrigada pelo carinho. Um ótimo dia para você e pra toda a sua família, tá bom? É a turminha aqui sempre participando. Vamos lá. Muitas mensagens chegando por aqui. Daqui a pouquinho eu trago mais participações. Agora 10 horas e 28 minutos, Eliane Fernandes, Mas Eu Te Amo.
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0: Tá aí pra você o som de Cassiane, Marca Meu Coração. 10 horas agora, 37 minutos. Vamos com as nossas dicas de hoje.
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0: Vamos lá então, hoje no quadro Dicas de Saúde, vamos falar pra você sobre a banana da terra. Você sabia que a banana da terra é caracterizada por ser uma fruta rica em amido resistente? Pois ela também tem fibras, tem potássio, tem vitaminas do complexo B, vitamina A, vitamina C e ainda promove muitos benefícios para a saúde. A banana da terra, ela fornece energia, promove a digestão, ajuda a prevenir cãibras durante a atividade física, promove o bom funcionamento do metabolismo. Além disso, é excelente opção para melhorar aí a diarreia, tá bom? É uma fruta bastante versátil, pode ser consumida de diversas formas. Alguns benefícios eu já falei, né? Como promover aí a digestão, mas ela também favorece o emagrecimento, rica em fibras e amido resistente. São nutrientes que aumentam o tempo de digestão dos alimentos no estômago, promovem a saciedade e diminuem a fome. Melhora a disposição física. A banana da terra contém potássio e magnésio, então ajuda aí a prevenir o surgimento de cãibras, além de fornecer energia ao corpo para realizar os exercícios, favorecendo o ganho de massa muscular. Também ajuda a cuidar da saúde do coração por conta do potássio, né? E então promove aí o relaxamento das artérias, facilita a circulação sanguínea, previne aparecimento de pressão alta, diminui o risco de AVC. Além disso, o potássio também favorece a eliminação do excesso de sódio circulante no sangue por meio da urina. Fornece energia e promove o metabolismo. Mantém a saúde da visão e também fortalecer o sistema imunológico, porque contém vitamina A, também vitamina C, dois nutrientes com propriedades imunomoduladoras. Participam do crescimento, renovação, fortalecimento das células de defesa do organismo, ajudando a combater vírus, bactérias, fungos e prevenindo situações como gripes e resfriados. Então, a banana terra também fortalece o sistema imunológico. Olha aí quantos benefícios para a sua saúde. Vale a pena incluir na sua dieta, no seu cardápio e desfrutar de todos esses benefícios que eu falei aqui para você, tá bom? Essas foram as dicas de hoje. Nosso quadro de volta amanhã no mesmo horário aqui na programação Vox.
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0: 10h40, chegando o som da Sheila Pereira, restaura.

0: 4 minutinhos antes de trazer o nosso hino da APA, trazer aqui algumas participações, deixar um abraço à querida Jussiara de Capoeiro Sul.
1: Paz do Senhor, irmã Mônica. Paz, eu gostaria, querida, de mandar uma paz do Senhor para todos os irmãos aqui em Capoeiro Sul, da Congregação Batista aqui em Capoeiro Sul, e gostaria também, né, de dedicar um louvor para a irmã Amândia, que mora lá em São Felipe, no município de Serrote. Gostaria de dedicar o louvor de Jefinho. Deixa eu adorar, viu? Em nome de Jesus. E vou deixar para a nossa meditação dessa manhã o Salmo 124.
0: Um abraço para a Jussiara, em Capoeiro Sul. Obrigada pela participação.
2: Paz do Senhor, Mônica.
0: Paz, querido.
2: Bom dia, na paz do Senhor Jesus Cristo.
0: Amém.
2: Eu vim. Eu quero mandar um alô pro irmão Reginaldo, do Campo Azul, em São Felipe.
0: Sim.
2: E eu também quero uma música de Felipe Rodrigues para todos os ouvintes. Amém? Tchau, tchau.
0: Deus abençoe o Samuel em São Felipe. Deus abençoe também a querida Célia, a criançada participando.
3: Bom dia, tia Mônica.
0: Bom dia, Costa, princesa.
3: Ana Laura de Capoeira.
0: Oi, Ana Laura.
3: Gostaria de pedir o louvor de Daniel e Samuel. Vim de adorar e oferecer para todos os irmãos da Igreja Batista. E principalmente para minha dirigente Thelma Bião.
0: Olha que fofinha, gente. Deus abençoe, Ana Laura de Capoeira.
4: Bom dia, Mônica. Deus abençoe.
0: Bom dia, minha irmã.
4: Bom dia.
0: Amém.
4: Não tô ligando, mas tô na escuta, viu?
0: Obrigada pela audiência.
4: Manda um alô pra todos os ouvintes. E pra Crélia e Maria Helena.
0: Um abraço a Valdete, em Muritiba, ligadinha conosco. Obrigado pela audiência, viu? Joildo, em Santo Antônio de Jesus, também tá sempre ligadinho conosco. Quem mais aqui, produção, acompanhando a programação Vox? Irmão Gilmar, em São Félix, tá sempre ligado, né, meu irmão? Bom dia de paz, ele colocou aqui, Jesus está voltando, é verdade. Deus abençoe, Gilmar em São Félix e toda a turma que está aí sempre ligada, acompanhando a programação Vox FM. 10h46, chegando o hino da Harpa, hoje com indicação, hino 370, grato a ti.
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0: som de Gessinho, deixa eu adorar. Já no finalzinho aqui do programa, agradecendo sua companhia, sua audiência, deixando a saudação de paz à querida Maristela em Santo Amaro. Deus abençoe, minha querida. Muito obrigada pela audiência, tá bom? Vou ficar te devendo louvor pra amanhã, mas muito obrigada pelo carinho, pela participação. É a Maristela aí de Santo Amaro, sempre na sintonia da voz. Estarei de volta amanhã, às 9 da manhã, se Deus permitir, novamente. Continua na sintonia da Vox em o programa O Pastor Responde com o Pastor Márcio Braga.
1: Hora certa.
0: Vox FM 10h56.
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0: Alô, gente, bom dia pra você que tá aí ouvindo a Rocks FM. Um prazer imenso por aqui, Valmir Júnior. Já já tem o pastor Márcio Braga com lições bíblicas aí, uma palavra de Deus pra sua vida, trazendo aí uma palavra de esperança, novas palavras pra você que tá aí, né, ouvindo a Rocks FM, a rádio do bem, né? E aí já chega o pastor trazendo um prêmio pra mim, presente, né? Coisa boa. Meu pastor querido, que eu muito amo. Rapaz, vi uma palavra assim, pastor, sabe? Assim, minha cabeça, assim, tal. Sobre escapatória. Olha aí, escapatória. Mas Deus vai trazer pra você uma palavra aí, pra você que tá em casa agora. Sintonize, chame a família, porque Deus quer falar com você. E Ele fala através dos seus profetas. Ouvireis os meus profetas e prosperareis. Quer prosperar? A partir de agora, pastor Márcio Braga, ou pastor responde. Bom dia, meu pastor.
1: Bom dia, nobre Valmir. Bom dia a todos os nossos queridos ouvintes. Estamos de volta no programa que mais cresce nas rádios net. Programa O Pastor Responde, programa que vai ao ar de segunda a sexta, nesse mesmo top canal. E você é o nosso convidado para estar conosco aqui, mais uma vez, ouvindo a palavra de Deus e aprendendo, graças a Deus, porque nós estamos a cada dia mais e mais próximos de você. Então você que está aqui agora pode nos acompanhar através da plataforma, também do TikTok, onde nós estamos fazendo aqui a nossa live de hoje. Nós fizemos essa semana no Instagram e hoje estamos falando pelo TikTok. Você é muito bem-vindo, seja bem-vindo a esta programação. Quero mandar um abraço para todos os nossos irmãos aí na linda cidade de Jacobina, onde está a Jaraguá FM, e tem como diretor o nosso nobre companheiro, pastor Jairo Ribeiro. Ao pastor e querido irmão e amigo, pastor Cláudio Miro Pereira, que é o pastor das Assembleias de Deus nessa cidade. Um abraço também para o povo aí de Muritiba, na pessoa da nossa irmã Mônica Costa, que faz aí um lindo programa, CEADEB e você, e a todos os demais companheiros dessa linda programação. Você aqui, como diz Daniel e Samuel, você é especial. Quem te veio, rapaz, é muito forte, né? Quem te deu a vida nunca fez algo tão especial como você. Então, Deus abençoe sua vida. Mandar um abraço para o nosso líder, pastor Valdomiro Pereira. Esse programa é o programa O Pastor Responde, que vai ao ar de segunda a sexta e tem reprise aos sábados e domingos, sempre trazendo palavra de Deus, respostas de Deus para o seu coração. E você, que porventura pode estar conosco aqui através da programação, quer seja pela 105.9 FM, quer seja pela plataforma aqui com o pastor Márcio Braga, por favor, compartilhe, divulgue, anuncie, porque muitas pessoas precisam ouvir a palavra de Deus, uma palavra transformadora, uma palavra que liberta, uma palavra que transforma, uma palavra que dá vida, isso mesmo, e vida com abundância. Mandar um abraço para todos os nossos irmãos aí na linda cidade de Arembepe, região de Camaçari, onde estamos pastoreando essa linda cidade. Mandar um abraço para os irmãos que estão entrando conosco aqui, participando, já estando nessa programação, o Gessé Barreto. Deus abençoe a sua vida aí, ao Dirceu, ao Josué, ao Ayrton. Olha, vocês são muito importantes e eu vou lhe pedir que você não só compartilhe, mas você comente, você divulgue, você dê aí o seu feedback, ok? Muito bem, essa palavra que você pode dar pode servir para alguém que pode estar também precisando no meio de uma batalha, de uma luta, e com a sua palavra, com a sua opinião, isso pode mudar. Então faça isso, por favor, compartilhe com outras pessoas, compartilhe com outros irmãos e faça chegar para a quantidade de pessoas que você puder, tá bom? O TikTok também é uma plataforma de comunicação, onde você pode levar a palavra de Deus também, né? Como diz a missionária Karen Gaspar, faça da sua rede social um púlpito, faça do seu WhatsApp um púlpito, faça do seu Instagram um púlpito, faça do seu TikTok um púlpito, do seu YouTube um púlpito, do Facebook um púlpito. Por que um púlpito? Porque aonde você estiver, em uma dessas plataformas, você pode falar de Jesus, você deve falar de Jesus, tá? E quando você fala de Jesus e alguém ouve e crê, essa vida pode ser transformada, essa pessoa pode ser mudada, e eu tenho certeza que você tem o prazer de ver vidas transformadas. Um abraço ao nosso irmão Victor. Victor, Deus abençoe sua vida, Deus abençoe sua casa, compartilhe essa programação de hoje. Hoje eu tenho uma mensagem para você aqui, muito interessante e de grande importância, de grande valia para o seu coração. Eu vou falar hoje sobre um dos salmos mais lidos na Bíblia Sagrada, depois do Salmo 23. Pastor Márcio, qual é o salmo mais lido na Bíblia depois do Salmo 23? Na minha perspectiva, é o Salmo de número 91. Não é? Salmo de número 91, que é muito utilizado em batalhas espirituais, é muito utilizado para orações de guerra, é muito utilizado para declarações proféticas. E você que está me ouvindo agora pode já pegar a sua Bíblia para ler comigo o Salmo de número 91. Esse salmo foi o primeiro salmo, ou um dos primeiros salmos, que eu ainda quando criança decorei, né? O Salmo 23 a gente decorou, claro que a gente decorou, só que era um salmo mais, vamos assim dizer, um salmo mais pacífico, né? Um salmo mais moderado. Mas quando a gente lê o Salmo 91, a gente já lê o Salmo 91 assim, entendendo que a gente está em batalha, né? Entendendo que a gente está em um processo onde necessitamos estar abrigados em Deus, porque nós temos muitas batalhas, né? Muitas batalhas. Pessoas querendo nos intimidar, questões espirituais. E aí o Salmo de número 91, ele começa assim: aquele que habita no esconderijo do Altíssimo, à sombra do Onipotente, ele descansa. Então é importante que você entenda, Deus vai lhe guardar, vai, Deus vai lhe proteger, vai, Deus vai lhe ajudar em todas as suas necessidades, vai, mas você tem que habitar, tá? Habitar debaixo da sombra do Onipotente, você tem que estar no alto refúgio, no alto retiro. Muitas pessoas passam na igreja, mas não habitam. Passam no culto, mas não habitam. Passam na congregação, mas não habitam. Mas aqui não. Aqui está dizendo que você precisa habitar. Tá? Precisa habitar. Precisa estar presente. Tá certo? Se você entender isso, se você compreender isso, você jamais vai ficar desamparado. Beleza? Por quê? Porque o Deus que te trouxe aqui, ele dá essa oportunidade de estar conosco, com certeza tem toda a intenção de te abençoar, ok? Um abraço aqui para o Goldinho. O Goldinho, ele diz aqui para nós: Pai do Senhor, Pastor Márcio Braga, peço oração pela minha vida. Sou a irmã Silvilândia. Silvilândia é de Picos, Piauí. Ela que tem aqui com o sobrenome Goldin. Tá bom, irmã. Estaremos orando pela sua vida. Queira Deus e permita, no final do trabalho, dessa programação maravilhosa, estaremos aqui orando pela sua vida. E você, minha irmã, e você, meu irmão que entrou aí, compartilhe. Mande esse link para o grupo de família, grupo da comunidade, para o grupo da igreja, porque com certeza essas pessoas vão querer ouvir essa mensagem. O Salmo 91 não é um salmo para você abrir a Bíblia nele, no capítulo que leva ali, né, a sua diretriz, e você achar que porque está aberto, ele vai guardar a sua casa. Não é bem assim, tá bom? Olha, um abraço aqui também para Julimar, né? Acho que é o Julimar, ou é Julimar ou Jucimar. Pai do Senhor, ligado aqui em Coração de Maria, tá bom, muito bom. Um abraço aí para o povo de Coração de Maria, bom ter vocês conosco. Também para o Jorge, Deus abençoe o Jorge. Deus abençoe também aqui, quem mais? Muita gente aparecendo aqui conosco. E é importante isso mesmo. É o Landerson. Deus abençoe o Landerson Souza. Janderson. Muito bem, seja bem-vindo também à nossa programação. Então, o Salmo 91 é um salmo que não é para você estar abrindo a Bíblia no Salmo 91, botar ele dali de casa com a página do capítulo aberto e você achar que vai ser um cão de guarda, que vai guardar sua casa só porque a Bíblia está aberta. Não, não é por aí. A Bíblia, ela tem que ser lida, ela tem que ser crida e ela tem que ser guardada, né? Leia para ser sábio, creia para ser salvo, creia para ser salvo e guarde-a para ser arrebatado. Né? Muito bem. Então você está me ouvindo aqui agora e esse programa ele tem essa versatilidade bíblica. Né? Nós falamos de muitos assuntos e o assunto de hoje é aquele que habita no esconderijo do Altíssimo. A sombra do Onipotente o descansará. Direi do Senhor, ele é meu Deus, o meu refúgio e a minha fortaleza, e nele confiarei. Como é que eu não confio em um Deus que é meu refúgio, minha fortaleza e é meu Deus? Tem que confiar, gente. Tem que confiar, não há nem possibilidade de dizer que não vai confiar. Né? Confiar em Deus não deveria ser uma opção. Deveria ser a única fórmula de salvação, né? Ah, pastor, tem outra forma de salvação? Ah, na cabeça de muitas pessoas há, né? Biblicamente não tem, só por meio de Jesus Cristo. Então você que está aí agora, ligadinho, ligadinha, você acredita na proteção de Deus com base naquilo que está escrito no Salmo de número 91? Eu quero ouvir a sua opinião. Você acredita na proteção de Deus com base no Salmo 91, é? Eu quero ouvir a sua opinião, porque muita gente acha alguns versículos da Bíblia que eles não são literais, né? Que eles são alegóricos, que eles são uma cortina de fumaça, que não sei o que, que não sei o que. Eu acho que se a Bíblia diz que a cor é preta, se diz que é branca, se diz que é cinza. Deus não concorda e não gosta de nada sobre o muro, porque indica a ideia de dúvida. E quando a pessoa indica a ideia de dúvida, ela está dizendo que ela não quer crer, ou ela não crê, tá? Mas, independente disso, essa pessoa pode nos acompanhar, essa pessoa pode entrar na rede social aí agora e nos procurar. Por quê? Porque aqui é uma live aberta, tá certo? Não é uma live fechada. Ah, pastor, por que você não faz uma live fechada? Porque às vezes você faz uma live fechada, mas o seu ambiente de trabalho é barulhento. E aí vai atrapalhar a gravação. Às vezes você não faz um ambiente fechado, porque Deus pode querer lhe dar uma mensagem específica, diferenciada para a pessoa. E a pessoa, não estando no ambiente, acaba não ouvindo. E porque não ouviu, acaba não tendo uma boa receptividade, tá certo? Então tenha certeza que na hora certa, no momento certo, nós estaremos presentes aí para glorificar a Deus. Então nós estamos aqui no programa O Pastor Responde, programa que vai ao ar de segunda a sexta, que tem aí a sua reprogramação, ou a sua reprise das programações, nos domingos, sábados e feriados, tá certo? Então você não pode deixar de querer absorver na linguagem popular esse extra. Mas muito bem, aquele que habita nas coisas do Altíssimo, a sombra do Onipotente descansará. Gente, você precisa descansar, entendeu? Você tem que descansar no Senhor. Ora, se o problema tem solução, você descansa. Se o problema não tem solução, você descansa. Porque se tem solução, é só uma questão de tempo, vai solucionar. Se não tem solução, é uma questão de você sair de baixo. Não tem solução, você vai fazer o quê? É? Então tem situações e situações, tem situação que Deus quer ser glorificado resolvendo. E tem situações que Deus vai ser glorificado por não ter resolvido. Muitas pessoas deveriam estar dando glória a Deus por ter apresentado a Deus o seu carro, o seu negócio, a sua finança, e Deus ter honrado e permitido que ele ou ela que está me ouvindo agora viesse a ser abençoado pelo Senhor. Muito bem, muito bem, muito bem. Você está aqui ouvindo o programa O Pastor Responde, programa que vai ao ar de segunda a sexta, neste mesmo top canal, e que tem como âncora nosso líder maior, pastor Valdomiro Pereira. E aí eu estou aqui trazendo algumas revelações, irmão Alessandro Manassés. Ele diz aqui, Deus abençoe essa rádio. Obrigado, meu irmão. E aí ele diz assim, ó, porque ele te livrará, já começa com livramento, né? Do laço do passarinheiros. E outra coisa, o laço é um só, mas os passarinheiros são vários. Está no texto. Ele te livrará do laço dos passarinheiros. Então, às vezes você está enfrentando uma batalha e quando você vence, você se alegra, é claro, mas você acaba achando que é só aquela e de repente aparece outra maior ou semelhante àquela e você baixou a guarda, né? Então você não pode baixar a guarda, você não pode desanimar, você não pode se abater, você não pode duvidar, você não pode ter incredulidade em seu coração. Chova ou faça sol, eu creio. Chova ou faça sol, eu acredito. De certo não deu, eu acredito. Meu presidente quem é? Eu acredito em mudança. Então nós precisamos estarmos muito ligados, muito conectados, porque nós estamos numa batalha muito grande e eu quero vencer. Quem aqui nessa manhã, ouvindo esta rádio, ouvindo essa live, poderia botar aí, eu vou vencer, tá? Coloque aí agora, eu vou vencer, eu vou vencer. E por que é que você vai vencer? Porque Deus, ele é aquele que a Bíblia diz que engrandece as vitórias do seu rei. Deus é aquele que engrandece as vitórias do seu rei. O rei já está tendo vitória, mas o Senhor vem e engrandece. E quando você aceita o desafio, como eu aceitei, tantos outros, de servir a Jesus, o início geralmente é muito complicado, muito estreito, muitas dívidas, muitos negócios a tratar. Mas o caminho que foi estabelecido, criado, monitorado por nós é o do que diz respeito à parte que lhe cabe para que você possa fazer. Então, nós precisamos ter essa consciência de que no mundo espiritual existe aí a parte que cabe a você, que é vigiar, que é tá ligado, e a parte que cabe a Deus. Nessa parte que cabe a Deus, eu estou dizendo a você que Deus, ele vai, não é? Sempre agir ao seu favor quando você também fizer a sua parte. O Júnior, ele diz assim, paz querido, ainda lembra de Oeiras, no Piauí? Com certeza, cidade de Oeiras, cidade muito abençoada, né? Uns casais abençoados por ali, e estamos aqui, viu? Estamos aqui dando glória, Deus abençoe o povo de Oeiras, o pastor de Oeiras, os irmãos aí de Picos, Piauí, que é bem pertinho. Salvo engano, a cidade de Oeiras foi a primeira cidade do Piauí, é isso mesmo? Descobre para nós aí e manda um abraço, beleza? Então, nós que estamos nesta programação de hoje, estamos aqui dispostos a dizer isso a você. Você pode vencer e você vai vencer. Olha, o Júnior está confirmando aqui que o Eiras é a primeira capital realmente do Piauí, tá certo? Então, valeu, Júnior, informação privilegiada em plena Rádio Vox. Então, ele te dá do laço dos passarinheiros. Ah, mas eu não fiz nada. Fez. Se você sabia do laço e não advertiu, você coopera com o laço. Ah, mas eu não toquei nada, tá? Você não tocou em nada, mas você ajudou na compra da corda, né? E aí eu preciso lhe dizer, não se envolva com quem quer mexer com crente, não. Mesmo que você seja crente e você esteja chateado com alguém, chateado com alguma coisa lhe tirou a paz, alguma coisa lhe perturbou, chateado, mas faça a sua parte. Peça a Deus perdão, peça a Deus misericórdia, peça a Deus para que ele entre com providência, porque aqui você tem o suporte da palavra, você tem o suporte da oração, mas você tem o suporte do sobrenatural, tá bem? Aqui temos, tomamos coça. Jesus ainda gosta, é verdade. Ó, é importante lembrar que a Bíblia, ela nos ensina que a criança precisa Eita.
2: É bem-vinda, obrigado pelo carinho.
1: Da gente. Aqui entrou uma senhorinha abençoada, Valmir.
2: Não sei o que está acontecendo com esse povo, não sei.
1: Deus abençoe sua vida, Deus abençoe sua casa, Deus abençoe você, ok? Então você que está aí nos ouvindo, saiba que cada vez, cada momento, cada instante que você participa, que você vem conosco aqui, é para você aprender, e aprender sobre a Bíblia. E hoje aqui nós estamos falando exatamente sobre o Salmo 91. Quantos irmãos fazem campanhas com o Salmo 91? Eu mesmo faço campanha com o Salmo 91 lá na sede. Como é assim, pastor? Todo culto de quinta-feira, que é o culto que a gente chama culto da vitória, a gente chama de culto da batalha, do sobrenatural, culto da bênção. Tem gente até que não gosta que bote nome de culto, né? Tudo bem, tudo bem. Não tira a espiritualidade do culto, não desmerece Deus, não é um pecado, é só o nome que foi dado, né? Ah, mas a Assembleia de Deus, ela não tem esse costume. Verdade, a maior parte das Assembleias de Deus não fazem, mas a boa parte hoje faz, né? E aí o que é importante é o que se faz num culto como esse, né? O que é que se faz? Eu acho que o que se faz é o mais importante, né? Eu tenho o costume de dizer o seguinte: tem coisa que é lícita e não convém fazer. E tem coisa que é lícita e convém fazer. Eu acho que nesse caso, um culto com nome, ó, culto de Santa Ceia, foi dado o nome. Lá no Velho Testamento tinha culto dos tabernáculos, foi dado o nome. Culto da colheita, ou celebração, né, do dia de Pentecostes. Tá? Então, dar um nome é uma coisa assim muito, muito prática. Tá? Que você precisa saber o que é que se faz nesse culto. E aí o texto aqui diz para nós. E aí eu queria que você entendesse que neste texto do Salmo 91 existe vários inimigos espirituais. Laço do passarinheiro, peste perniciosa, seta que voa de dia, espanto noturno, tá? Aí vem aqui, calcarás aos pés do filho do leão e a serpente. Tudo isso aqui, ainda tem 1.000 cairão ao teu lado, 10.000 à tua direita. Tudo isso aqui fala sobre o mundo espiritual. Às vezes você está andando no meio da rua, no horário de meio-dia, e pode estar passando por ali a seta que voa de dia. Às vezes você pode estar na rua à noite e, de repente, pode estar ali próximo de você ou de alguém, um espanto noturno, né? Às vezes alguém está em casa e aí o mal tenta lhe sobrevir. Porque o texto diz, nenhum mal te sucederá. O mal, isso aí é chamado de mal súbito. Quantas pessoas morrem aí de mal súbito, passam mal de mal súbito? É. Então nós temos que estar guardados, vigiando, nos protegendo, tendo aí, né, a percepção das coisas que acontecem, né, ao nosso redor, como diz a Bíblia em Efésios 6,18, orando em todo o tempo, com toda oração e súplica, no Espírito Santo. Então quando você está em oração, Deus vai lhe direcionando, Deus vai lhe guiando, você vai percebendo, né? Vai tendo discernimento das coisas que lhe cercam, você vai tendo discernimento das coisas que passam, né, a lhe seguir, e aí você passa também, em nome de Jesus, a repreender, né? Desfazer todo mal, todo laço. O texto do Salmo 46 diz que Deus quebra o arco, não, Deus corta o laço, quebra a lança e queima os carros no fogo. Ele faz cessar a guerra no seu termo. Quebra o arco, corta a lança. Aí você vai ver que o arco é uma arma de longo alcance. A lança é uma arma de curto e médio alcance. Curto, porque você pode segurar ela aqui e sair furando as pessoas, né, tal, conforme ali no mundo espiritual e nas batalhas do passado. E de longo alcance, porque você pode jogar a lança, se você tiver ali muita força e muita mira, você pode acertar a pessoa de longe. Então você tem aí uma batalha espiritual de curto e de médio ou longo, longa distância. Você tem que estar armado, você tem que estar armada, você tem que estar preparado, você tem que estar preparada. O texto diz mais, que ele te cobrirá com as suas penas e debaixo das suas asas estarás seguro. Então lá em cima, no início do texto, diz que é aquele que habita no esconderijo do Altíssimo. Então, quando você está dentro de uma habitação, de uma casa, você tem cobertura. E agora o salmista também diz, e ele te cobrirá com as suas penas e debaixo das suas asas estarás seguro. Então é outra cobertura também aqui, tá? Cobertura espiritual. É isso que nós precisamos. Cobertura espiritual. Você precisa estar coberto. Você precisa estar coberta. Você precisa estar alinhado, alinhada com a vontade de Deus. Porque aí, quando Deus ouviu o seu clamor, ele pode, naquele momento, resolver a sua causa, assim, ó, num piscar de olhos. Eu creio nisso e eu quase sempre estou tomando posse de bênçãos como essa, porque o Senhor tem, né, sido misericordioso e bondoso. E aí o texto também diz que 1.000 cairão ao teu lado e 10.000 à tua direita, mas tu não serás atingido. Agora vamos lá, 1.000 ao lado, 10.000 à direita, é muito inimigo, irmão, é muito. E agora o que me alegra é que, apesar de ter 11.000 só de inimigos, 11.000, preste atenção, nenhum deles me atingirá, nenhum deles, pelo contrário, eles vão cair por terra. Eles vão cair no chão. Pai do Senhor, Jessé. Então, a Bíblia diz que nenhum mal me sucede, nem praga alguma chega à minha tenda. Deus guarda você das viroses, Deus guarda você do mal, Deus guarda você das setas malignas. Aí vem um outro detalhe, são 11.000, né, no mundo espiritual. 1.000 à esquerda e 10.000 à direita. Por que do lado direito tem mais inimigos do que do lado esquerdo? Porque é do lado direito que Deus nos apoia, é do lado direito que Deus nos sustenta, é do lado direito que nós nos assentaremos na glória, é do lado direito que Deus coloca separados as ovelhas dos bodes, é do lado direito que Paulo entrou na rua chamada direita, lá em Damasco. Né? Então você precisa também entender que há um investimento muito forte do seu lado direito, porque também a Bíblia diz que é do braço direito que Deus lhe apoia. Né? Não temas, porque eu te sustento com a destra direita da minha justiça. Né? Então, o inimigo ele investe não só nas partes fracas e falhas do ser humano, ele também investe pesado nas partes fortes. Né? Porque ele entende que se ele derrubar, ele vai poder fazer aí, né, um estrago maior. Mas nós estamos aqui concluindo o nosso primeiro período, o nosso primeiro bloco, tá certo? Nós vamos dar um intervalo aqui de 5 minutinhos e eu retorno, né, eu vou sair aqui da live, mas eu retorno daqui a 5 minutinhos e você é o meu convidado. Deus abençoe.
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4: 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Segundo especialistas, os tendões e músculos têm um conteúdo elástico importante. 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

Maravilha! Estamos de volta no programa que mais cresce nas rádios net, programa O Pastor Responde, que vai ao ar com as baterias recarregadas. Eita! E um copo de café na xícara e no pires e muita água para hidratar. Muito bem, você que está aqui comigo, nós estamos falando sobre o Salmo de número 91, um salmo bíblico que é muito usado para batalhas espirituais, para campanhas e para propósitos. Eu lhe faço a pergunta, você já fez alguma campanha com o Salmo 91 aí na sua igreja? Você já fez? Você já fez alguma campanha? Você já fez algum propósito com base no Salmo 91? Se já fez, diga aqui, tá certo? Compartilhe conosco qual foi a sua experiência. O Salmo 91 é um salmo que é muito utilizado, tá certo? Nas campanhas de intercessão, nas campanhas de libertação. E é claro, não podemos usar o Salmo 91, como alguém já falou, né? Achando que ele é aberto dentro de casa, ele vai proteger a sua casa, ele vai proteger o seu lar, que não é assim, né? Não é abrir a Bíblia aberta, tá? Não é a Bíblia aberta que guarda a minha casa, é a Bíblia aberta, lida, crida e guardada, tá? Nenhum mal te sucederá, nem praga alguma chegará à tua tenda. Olha que promessa. O Salmo 91 é um salmo também de promessas, no meio de toda essa linguagem de guerra, no meio de toda essa linguagem de batalha, no meio de toda essa linguagem de inimigos espirituais, tem promessas, tá? Tem promessas. Nenhum mal te sucederá, nem praga alguma chegará à tua tenda. Eu acredito, quando fala de praga, que é toda e qualquer situação, como doenças, viroses, não é? Que podem tentar trazer aí mal para o seu lar, né? Pessoas mal intencionadas, pessoas que às vezes dão um presente para você e fez alguma coisa ruim com aquele presente, né, para você levar para dentro da sua casa, pessoas que ficam minando a sua casa de longe por inveja e tal, olho gorduroso, olho de seca pimenteira, tudo isso é preocupante quando você não tem proteção em Deus, né? Mas se você acredita naquilo que a Bíblia diz, você acredita na proteção de Deus, então você está no caminho certo, você está na direção certa e com certeza Deus vai te ajudar a vencer, a tomar posse. Então que nenhum mal te suceda e que nenhuma praga chegue à tua tenda. Outra coisa importante é que o Salmo 91 também mostra para nós que ele é um salmo de respostas. O Salmo 91 também é um salmo de respostas. Está escrito lá no versículo de número 15, deixa eu ver, acho que é o 15, diz que ele me invocará e eu lhe responderei. Vamos ver? Versículo de número 15, é isso aí. Ele me invocará e eu lhe responderei. Estarei com ele na angústia, livrarei e o glorificarei. Dali a muitos dias e lhe mostrarei a minha salvação. Então é um salmo de resposta. Quando você declara o Salmo 91, quando você crê o Salmo 91, você está tendo ali também, da parte de Deus, resposta, tá? E as respostas, elas vêm da parte de Deus. E elas vêm para você que crê, que ora e que espera, né? Outra coisa, o Salmo 91 também é um salmo de declaração de amor. O Salmo de número 91 também é um salmo de declaração de amor. Obrigado aí, viu, a nossa irmã. Camila Rayara, Deus abençoe, valeu, seja aí nossa seguidora, né? Deus abençoe, muito obrigado. E aí o Salmo 91, que eu estou falando aqui, Camila, sobre o Salmo 91. O Salmo 91 também é um salmo de resposta. Ele me invocará e eu lhe responderei, tá? Ele me invocará e eu lhe responderei. Então, quando você declara o Salmo 91, você está fazendo pedidos a Deus. E Deus já está dizendo, você vai me pedir e eu vou lhe responder. Você vai me clamar e eu vou lhe responder. Você vai me suplicar e eu vou lhe responder.
Quantos agora precisam de uma resposta espiritual? Quantos agora precisam de uma resposta de Deus? Quantos agora precisam que Deus entre com providência, que Deus entre com solução, que Deus entre com vitória? Então Deus já está dizendo, Ele me invocará e eu lhe responderei. Que garantia maravilhosa de vitória é essa, não é? Você ter a certeza de que você vai falar com Deus e Deus vai lhe ouvir e vai lhe responder, tá certo? Então, quando você lê o Salmo 91. Agora, o Salmo 91 também é um salmo de autoridade espiritual. Autoridade espiritual. Nesse salmo, você encontra autoridade espiritual. Pastor Márcio, me mostre o versículo que declara a autoridade espiritual. Vamos lá? Vamos lá. Aqui, verso de número 13. Pisarás o leão e a áspide.

e o áspide, o filho do leão e a serpente. Então, essas expressões, leão, áspide, filho do leão, serpente, são demônios, né? Você não acredita que você vai estar pisando em escorpião. Não, ali é uma forma de dizer que o escorpião, que é um inseto, né, venenoso, um animal venenoso, ele vai ser subjugado por você. E pisar aqui é a ideia de que vai estar debaixo dos seus pés, né? O Salmo de número 110, eu vou ler aqui, já que eu estou com o texto do Salmo aqui na mão, aberto. Ele faz aqui uma declaração muito forte, que eu quero abalizar essa fala que eu acabei de dar aqui agora, com a leitura desse Salmo. Olha o que é que diz. Disse-me o Senhor ao meu Senhor, assenta-te à minha direita, assenta-te à minha mão direita, até que eu coloque os teus inimigos por escabelo dos teus pés. Bom, um abraço ao Luiz Carlos. Ele diz, a paz do Senhor, pastor Márcio Braga. Lhe conheço há muitos anos, sou de Salvador. Obrigado, Luiz. Deus abençoe e te conserve firme e forte na presença do Senhor. Então, pisarás o leão e o áspide, calcarás aos pés do filho do leão e serpente. Texto do Salmo 91, é a indicação de autoridade sobre as ações malignas, né? Então, quando você lê o Salmo 110, Deus diz, olha, fica aqui do meu lado direito, a minha mão direita, porque é a minha mão da força, a minha mão da destra da força, do poder e tal, que é a indicação, né? E você vai, e eu vou pôr aos teus pés, tá? Aos teus pés. Você pode, peço oração pela minha vida e a vida da minha filha Luísa, está afastada. Tá bom, meu Luiz. Estaremos orando, sim, pela sua filha Luísa e por você. É, tem um texto também em Apocalipse, que é a carta à igreja de Filadélfia. Olha o que é que diz aqui, ainda trazendo a ideia da autoridade. Como guardastes a palavra da minha paciência ou da minha perseverança, também eu te guardarei da hora da tentação que adivinha sobre todo mundo. Não, não é esse texto aqui não. O 9. Eis que eu farei aos da sinagoga de Satanás, aos que se dizem judeus e não são, mas mentem, eis que eu farei que venham e adorem prostrado aos teus pés e saibam que eu te amo. Né? Eu vou entrar aqui nessa parte aqui já já. Né? Venham e me adorem prostrado aos teus pés. Mais uma vez, uma declaração de autoridade. Né? As pessoas vão ver a autoridade de Deus na sua vida. Você vai pisar. Né? Você não vai pisar pessoas, não é isso. É pisar o mal, pisar os demônios por debaixo dos seus pés com a autoridade da paz de Deus. Mas o Salmo de número 91 também é um salmo de declaração, é um salmo de amor. Pastor Márcio, onde foi que o senhor achou isso aqui? Vamos lá. Porque tão encarecidamente me amou. Vamos lá aqui, ó. Ele me invocará, vamos lá, e eu lhe responderei, estarei com angústia. Ele me invocará, porque tão intensamente me amou. Ele me invocará, eu lhe responderei, estarei com ele na angústia, livrar-o-ei e o glorificarei dali. Nessa tradução aqui, não diz assim. Deixa eu ver. Pois que tão encarecidamente... Ah, tá aqui. Versículo 14, está aqui. Pisarás o leão e o áspide, calcarás aos pés o filho do leão e a serpente, pois que tão encarecidamente me amou. Então, o Salmo 91 também é um salmo de declaração amorosa, de uma declaração de amor de Deus para com o seu servo e do seu servo para com Deus. Então, Deus está dizendo assim, ó, porque você me ama e eu te amo, eu vou lhe guardar. Porque você me ama e eu te amo, eu vou lhe proteger. Porque você me ama e eu te amo, eu vou lhe responder. Porque você me ama e eu te amo, eu vou lhe dar vitória. Olha só que esse salmo, irmão, ele possui detalhes. Vamos lá? O Salmo 91 também é um salmo de...

0: Acompanhamento. Onde é que o senhor achou esse negócio de acompanhamento? Vamos lá. Estarei com ele na angústia. Tá vendo você? Tô pregando a Bíblia. Estarei com ele na angústia. Tem um sonho de acompanhamento. Se tem uma coisa que nós precisamos é de companhia na hora da prova, né? Existem muitas pessoas que são amigos de são nossos amigos só no monte. Só que nós precisamos de amigos de monte e amigos de vale. Qual é a diferença? É que às vezes o amigo que está no monte, ele não desce para o vale. Tá? Ele não desce. Mas quando você tem amigos de vale, no dia que você for para o monte, ele lhe acompanha. Mas ele esteve com você no vale. Então, estarei com ele na angústia. É um salmo de acompanhamento. Então, quando você toma posse dos cuidados de Deus, você está tomando posse do cuidado de Deus pela sua vida. Você crê que Deus está cuidando da sua vida? Eu creio. Você crê que Deus está cuidando da minha vida? Eu creio. É por isso que o salmista, no salmo de número 124, já estamos concluindo aqui a mensagem de hoje, mas o salmista, no salmo 124, olha a declaração que ele faz, quando ele faz a declaração no sentimento de acompanhamento. Se não fosse o Senhor que esteve ao nosso lado, acompanhamento. Se não fosse o Senhor que esteve ao nosso lado, ora diga Israel, se não for o Senhor que esteve ao nosso lado, repete duas vezes. Quando os homens se levantaram contra nós, eles então nos teriam engolido vivos. Quando a sua ira se acendeu contra nós, então as águas teriam passado, né, teriam transbordado sobre nós e nos teriam consumido sobre a nossa alma. Então as águas altivas teriam passado sobre a nossa alma. Bendito seja o Senhor que não nos entregou como presa aos seus dentes. A nossa alma escapou como de um pássaro do laço do passarinheiro. O laço se quebrou e nós escapamos. Então Deus, ele nos acompanha. E enquanto ele nos acompanha, ele nos livra. Enquanto ele nos livra, ele nos protege. Enquanto ele nos protege, ele nos dá vitória. Amém? Deus abençoe a sua vida, irmã Denise. A Denise que diz aqui, eu creio. Olha, são 11 horas e 51 minutos. Estamos chegando aqui ao término da nossa programação. Mas eu tenho certeza que Deus está falando poderosamente com você. E nós concluímos dizendo que o Salmo 91 é um salmo de salvação. Um salmo de salvação. Não poderia terminar melhor, né? Não poderia ter terminar de forma mais espetacular do que como salvação. E dar-lhe-ei abundância de dias e lhe mostrarei a minha salvação. Maravilha! Que Deus venha salvar sua família, sua casa, seus parentes, seus familiares. Lembrando que quando você se apega a Deus, Deus já se apegou a você. A Bíblia diz em Jeremias que nós somos atraídos pelas cordas de amor, né? Deus nos atraiu, Deus nos trouxe para perto. E eu espero que você fique, porque não há lugar melhor do que no centro da vontade de Deus, né? Há um texto que diz, um texto não, há uma música que diz: quem já pisou nos santos dos santos, em outro lugar jamais viverá. Eu quero usar esses 2 minutos que nos restam, orar por você, orar pelas pessoas que nos pediram oração, inclusive pela filha do nosso irmão Luiz Carlos. Pai querido, em nome de Jesus, eu quero lhe pedir, com base no Salmo 91 que nós ministramos aqui, que o Senhor venha visitar, Senhor, as pessoas que estão precisando de vitória. Dá vitória, Senhor. Contempla a sua necessidade. Traz a sua filha que está afastada de volta para os teus caminhos, porque nós terminamos essa mensagem dizendo que o Salmo 91 é um salmo de salvação. Por isso eu creio na tua proteção, na tua misericórdia, que o Senhor visite e dê vitória em nome de Jesus. Amém. Muito bem, muito bem. Você está abençoado e eu tenho certeza que a bênção do Senhor, ela vai permanecer sobre a sua vida, vai permanecer sobre a sua casa, vai permanecer sobre o seu lar. E nós daqui orando e declarando vitória, porque aqui o pastor responde. Deus te abençoe, fica na paz, fica na fé. Você é capaz. Hashtag
1: E partiu!
0: tio.

0: 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Quem acredita nisso aqui, dá glória pra Jesus, dá glória pra Jesus.
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1: Meio-dia e 17.

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1: Meio-dia e 29.

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0: Eu saúdo a todos com a paz de nosso Senhor e Salvador Jesus Cristo. Meus amados irmãos e meus amados amigos, a gente pode observar em toda a história bíblica que aqueles que servem a Deus, eles enfrentam lutas, eles enfrentam dificuldades, mas eles também precisam estar acompanhando os fatos que acontecem em todo o mundo. E nós sabemos que o nosso Deus, o Deus que nós servimos, além dele cuidar de nós, ele também tem nos orientado a orarmos pelos que governam, orar pelas autoridades. É esta a orientação que nós recebemos do próprio Deus. Que inclusive para que haja paz na cidade que nós moramos, havendo paz, ou no estado ou no país, nós também estamos em paz. Então é importante você estar sempre orando, orando pelos pastores, orando por cada membro, orando pelas autoridades. Isaías, no capítulo 59, o versículo 1, está escrito assim: eis que a mão do Senhor não está encolhida para que não possa salvar, nem o seu ouvido agravado para não poder ouvir. O versículo 2 diz assim: mas as vossas iniquidades fazem divisão entre vós e o vosso Deus, e os vossos pecados encobrem o seu rosto de vós para que vos não ouça. Meus irmãos e meus amigos, como já disse, nós precisamos viver uma vida de constante oração. É através da oração que nós conversamos com Deus. É através da oração que nós apresentamos as nossas necessidades e as necessidades de todo ser humano a Deus. E os versículos que lemos nos mostra que o Senhor, nosso Deus, ele está com as mãos estendidas para salvar. Ele está com as mãos estendidas para salvar. E ele está também com os ouvidos atentos para ouvir. E nós precisamos, em todo dia, em todo momento. Às vezes observamos que existem dias que parece que os problemas aumentam, as dificuldades aumentam, mas a gente já conhece a palavra de Deus e sabe muito bem que o Senhor nos alerta para os últimos dias. E quando se aproxima, ou quanto mais se aproxima, os últimos dias, mais as dificuldades elas vão aumentando. Mas Deus, ele tem a sua igreja aqui na terra. Deus, ele permanece com as mãos estendidas. E a vontade dele é que todos os homens cheguem ao conhecimento da verdade e aceitem a Cristo como Salvador, passem a andar com ele. E quem anda com Deus, meus amados irmãos e meus amados amigos, estar amando a Deus e amando o próximo e sempre procurando fazer o melhor. Quem serve a Deus está sempre orientando as pessoas que Deus ele permanece com as mãos estendidas. Infelizmente, a gente observa pessoas que às vezes até frequentando uma igreja, imaginam e até falam que Deus esqueceu dele ou dela, mas Deus não esqueceu de você. Deus permanece com as mãos estendidas para te socorrer, para te ajudar. Deus permanece também com os ouvidos atentos para ouvir o seu clamor. Ele está pronto a nos ouvir a qualquer hora do dia e a qualquer hora da noite. Jeremias, escrevendo Deus fala, clame a mim e responder-te-ei. E anunciar-te-ei coisas grandes e firmes que não sabes. Deus está sempre ouvindo as nossas orações. E aí você, meu amigo e minha amiga, que ainda não conhece a Deus, precisa também conversar com Deus. Ele aborrece o pecado, mas ele ama o pecador. E ele ama de uma tal maneira que enviou o seu Filho amado Jesus Cristo para morrer na cruz em nosso lugar. Morrer em nosso lugar. Este é o grande amor de Deus para com o homem. Mas, meus irmãos e meus amados amigos, é importante que aqueles que estão clamando ao Senhor estejam vivendo com Ele e para Ele. Porque o que faz separação entre Deus e o homem é o pecado. Mas você poderia, inclusive, nesse momento, falar que está cheio de pecado e que Deus não vai lhe ouvir. Eu já disse que Deus aborrece o pecado, que inclusive está na Bíblia, mas ele ama o pecador. E também está escrito que aquele que encobre a transgressão não prospera. Olha, se você pecou, se você cometeu pecado e está encobrindo, olha, não vai prosperar. Mas se você reconhecer que pecou e confessar os seus pecados, a Bíblia nos mostra que quem confessa e deixa alcança misericórdia. Meu irmão, minha irmã, meu amigo e minha amiga, Deus te ama. Deus é amor. Deus é perfeito. Deus é misericordioso. E Ele está falando contigo nesse momento, que está com as mãos estendidas para te socorrer, para te ajudar. Está também com os ouvidos atentos para ouvir o seu clamor. Está bem com Deus? Continue bem com Deus e falando com Ele. Pecou? Confessa o teu pecado. Ele é misericordioso para perdoar. E tenha certeza de uma coisa, a bênção de Deus, ela vai permanecer na tua vida. Olha, como eu me alegro em observar muitos irmãos que servem a Deus, que andam a Deus e andam demonstrando a sua alegria pela bondade e pela misericórdia de Deus. Porque Deus está sempre ouvindo as suas orações. Deus está sempre com as mãos estendidas e lhe socorrendo. O Deus é o mesmo. Ele também quer te abençoar. Ele quer te dar vitória. Ele permanece contigo e na tua vida. Não peques. Mas se pecar, Ele é misericordioso. Confessa o teu pecado e alcance o perdão do Senhor. Vamos orar. Maravilhoso Deus Pai que estás nos céus. Aqui estou, Pai, na tua presença, Senhor. E te agradeço, meu Deus, por esse momento. Pai Celestial. Continue, Senhor, com as mãos estendidas sobre cada um dos teus servos. Deus eterno, também sobre aquele que ainda não te conhece, mas que fala sempre no seu nome. Ó, Pai Celestial, que as tuas mãos toquem nesta vida e que eles possam reconhecer também que são pecadores e que precisam do perdão dos pecados e te aceitem como Salvador. Deus eterno, te peço, Pai Celestial, que permaneça respondendo às nossas orações. O Senhor conhece as nossas necessidades. Deus eterno, assim, meu Pai, eu te agradeço por tudo. Amém, Jesus. Amém.
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0: Eu saúdo a todos com a paz de nosso Senhor e Salvador Jesus Cristo. Meus amados irmãos e meus amados amigos, a gente pode observar em toda a história bíblica que aqueles que servem a Deus, eles enfrentam lutas, eles enfrentam dificuldades, mas eles também precisam estar acompanhando os fatos que acontecem em todo o mundo. E nós sabemos que o nosso Deus, o Deus que nós servimos, além dele cuidar de nós, ele também tem nos orientado a orarmos pelos que governam, orar pelas autoridades. É esta a orientação que nós recebemos do próprio Deus. Que inclusive para que haja paz na cidade que nós moramos, havendo paz, ou no estado ou no país, nós também estamos em paz. Então é importante você estar sempre orando, orando pelos pastores, orando por cada membro, orando pelas autoridades. Isaías, no capítulo 59, o versículo 1, está escrito assim: Eis que a mão do Senhor não está encolhida para que não possa salvar, nem o seu ouvido agravado para não poder ouvir. O versículo 2 diz assim: Mas as vossas iniquidades fazem divisão entre vós e o vosso Deus, e os vossos pecados encobrem o seu rosto de vós para que vos não ouça. Meus irmãos e meus amigos, como já disse, nós precisamos viver uma vida de constante oração. É através da oração que nós conversamos com Deus. É através da oração que nós apresentamos as nossas necessidades e as necessidades de todo ser humano a Deus. E os versículos que lemos nos mostra que o Senhor, nosso Deus, ele está com as mãos estendidas para salvar. Ele está com as mãos estendidas para salvar. E ele está também com os ouvidos atentos para ouvir. E nós precisamos, em todo dia, em todo momento. Às vezes observamos que existem dias que parece que os problemas aumentam, as dificuldades aumentam, mas a gente já conhece a palavra de Deus e sabe muito bem que o Senhor nos alerta para os últimos dias. E quando se aproxima, ou quanto mais se aproxima, os últimos dias, mais as dificuldades elas vão aumentando. Mas Deus, ele tem a sua igreja aqui na terra. Deus, ele permanece com as mãos estendidas. E a vontade dele é que todos os homens cheguem ao conhecimento da verdade e aceitem a Cristo como Salvador, passem a andar com ele. E quem anda com Deus, meus amados irmãos e meus amados amigos, estar amando a Deus e amando o próximo e sempre procurando fazer o melhor. Quem serve a Deus está sempre orientando as pessoas que Deus ele permanece com as mãos estendidas. Infelizmente, a gente observa pessoas que às vezes até frequentando uma igreja, imaginam e até falam que Deus esqueceu dele ou dela, mas Deus não esqueceu de você. Deus permanece com as mãos estendidas para te socorrer, para te ajudar. Deus permanece também com os ouvidos atentos para ouvir o seu clamor. Ele está pronto a nos ouvir a qualquer hora do dia e a qualquer hora da noite. Jeremias, escrevendo, Deus fala, clame a mim e responder-te-ei. E anunciar-te-ei coisas grandes e firmes que não sabes. Deus está sempre ouvindo as nossas orações. E aí você, meu amigo e minha amiga, que ainda não conhece a Deus, precisa também conversar com Deus. Ele aborrece o pecado, mas ele ama o pecador. E ele ama de uma tal maneira que enviou o seu Filho amado Jesus Cristo para morrer na cruz em nosso lugar. Morrer em nosso lugar. Este é o grande amor de Deus para com o homem. Mas, meus irmãos e meus amados amigos, é importante que aqueles que estão clamando ao Senhor estejam vivendo com Ele e para Ele. Porque o que faz separação entre Deus e o homem é o pecado. Mas você poderia, inclusive, nesse momento, falar que está cheio de pecado e que Deus não vai lhe ouvir. Eu já disse que Deus aborrece o pecado, que inclusive está na Bíblia, mas ele ama o pecador. E também está escrito que aquele que encobre a transgressão não prospera. Olha, se você pecou, se você cometeu pecado e está encobrindo, olha, não vai prosperar. Mas se você reconhecer que pecou e confessar os seus pecados, a Bíblia nos mostra que quem confessa e deixa alcança misericórdia. Meu irmão, minha irmã, meu amigo e minha amiga, Deus te ama. Deus é amor. Deus é perfeito, Deus é misericordioso e Ele está falando contigo nesse momento, que está com as mãos estendidas para te socorrer, para te ajudar. Está também com os ouvidos atentos para ouvir o seu clamor. Está bem com Deus? Continue bem com Deus e falando com Ele. Pecou? Confessa o teu pecado, ele é misericordioso para perdoar. E tenha certeza de uma coisa, a bênção de Deus, ela vai permanecer na tua vida. Olha, como eu me alegro em observar muitos irmãos que servem a Deus, que andam a Deus e andam demonstrando a sua alegria pela bondade e pela misericórdia de Deus. Porque Deus está sempre ouvindo as suas orações. Deus está sempre com as mãos estendidas e lhe socorrendo. O Deus é o mesmo. Ele também quer te abençoar. Ele quer te dar vitória. Ele permanece contigo e na tua vida. Não peques. Mas se pecar, ele é misericordioso. Confessa o teu pecado e alcance o perdão do Senhor. Vamos orar. Maravilhoso Deus Pai que estás nos céus, aqui estou, Pai, na tua presença, Senhor, e te agradeço, meu Deus, por esse momento, Pai Celestial. Continue, Senhor, com as mãos estendidas sobre cada um dos teus servos, Deus eterno, também sobre aquele que ainda não te conhece, mas que fala sempre no seu nome. Ó, Pai Celestial, que as tuas mãos toquem nesta vida e que eles possam reconhecer também que são pecadores e que precisam do perdão dos pecados e te aceitem como Salvador. Deus eterno, te peço, Pai Celestial, que permaneça respondendo às nossas orações. O Senhor conhece as nossas necessidades. Deus eterno, assim, meu Pai, eu te agradeço por tudo. Amém, Jesus. Amém.
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0: 2:42.
1: Eu creio nessa palavra sobre as nossas vidas, eu creio.
2: Eu também creio.
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Eu sei o pensamento que eu tenho sobre vós, diz o Senhor. Eu sei. Levante suas mãos.

Então quero chamar para vocês para cantar comigo essa música que é linda. Foi a primeira música assim que fez sucesso, né? Robinson Monteiro.

0: 3:53.
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0: Alô, família Vox! Alô para você que se liga aqui na Rádio do Bem. E a partir de agora, com muita informação, a doutora Alda Veloso vai conversar com você, vai explicar aquilo que você está sentindo, sintomas, exames, procedimentos que você deve fazer. Então, a partir de agora, você vai interagir com a doutora pelo 71996-1059. Seja bem-vinda, doutora Alda, paz de Cristo, boa tarde.
1: Estamos juntos no programa mais científico da Bahia. É sua vez, é a sua hora, participe conosco. Você não vai perder tempo, não, você vai ganhar tempo, ganhar cultura. É, quando o médico falar alguma coisa com você, você já vai poder articular com ele. Porque você está no programa Uma Médica na Sua Casa. Neste programa tem o patrocínio especial das Igrejas Evangélicas Assembleia de Deus. A Assembleia de Deus tem como presidente pastor Valdomiro Pereira Silva e a sua esposinha, pastora Lourdes. E o sucesso desse programa é graças ao meu companheiro de trabalho. É, menino cheio de Deus, cheio do Espírito Santo, Gesiel Rodrigues. É, você, ele começa o programa antes do meu, não é? Ele começa 14h e nós estamos juntos a partir das 16h. Das 16 às 17, das 17 às 18h, nós estamos juntos à sua disposição. O que você tiver como dificuldade na área de saúde, é só você nos procurar. É, que nós estamos à sua disposição. Mas, olha, hoje eu vi um pregador falando a respeito das larvas que estava no corpo de Jó, que precisava dele pegar uma telha e ficar tirando aquelas larvas do corpo.
0: Terrível, hein?
1: Ter misericórdia, terrível. O inimigo de Deus é fuxiqueiro. Foi lá da queixa de Jó. Aí deu a queixa de Jó, e é a primeira vez na Bíblia que Deus obedece ao cão, faz aquilo que o cão quer. Ele disse, tire tudo dele para você ver como ele lhe larga. Não, tire tudo, empobreça ele, que você vai ver que ele, como pobre, vai largar, vai lhe largar. Mas olhe você, aconteça o que acontecer, você que está aí nos ouvindo, participando do nosso programa, aconteça o que acontecer, você não solte Jesus, não solte Deus. As promessas do inimigo de Deus não se cumprem, não é? Porque ele veio matar, roubar e destruir. Então, ele só veio fazer essas três coisas. Aquilo que ele lhe prometeu não vai acontecer. Você diz assim, mas tem muita gente que faz pacto com o inimigo de Deus e fica rico. Muitos cantores que fazem pacto com o inimigo de Deus ficam ricos. Mas não vá nessa não, viu? Fica rico, mas ele lambe a alma, ele mata com câncer, ele mata fácil, ele faz com que as pessoas tenham morte repentina para não se arrepender e não ficar com Deus. Seu negócio é Jesus, seu negócio é Deus. Olha, deixa eu lhe dizer um negócio, desculpe, mas eu vou lhe dizer um negócio. Você deve ler Abacuque 3,17, Bíblia. Bíblia não é de crente. Esse negócio de dizer a Bíblia dos crentes. Não, Bíblia não é de crente, não. Bíblia é do padre, Bíblia é de todo mundo que gosta de Deus, não é? E que obedece a Deus. Deixa eu dizer para você, Abacuque 3,17. Mesmo que a figueira não floresça, não haja fruto na vide, o produto da oliveira minta, no campo não haja gado, e é que as aves da malhada sejam arrebatadas. Mesmo assim, acontecendo tudo isso, e os campos não darem mantimento, mesmo assim, não solte Deus. Não solte Deus. Seja fiel a Deus, fiel. O salmista diz assim, seja fiel até a morte que eu vou lhe dar a coroa da vida. Viu? Então, Então, tem que ter fidelidade, ser fiel a Deus. Deus te abençoe, bom programa. O que você perguntar, nós vamos responder para honra, glória e louvor do nome de Jesus. Nós amamos vocês. Esse programa é um programa patrocinado pela Igreja Evangélica Assembleia de Deus, mas eu e Gesiel temos prazer de lhe servir. Pergunte o que quiser e receba a resposta do jeito que você precisa de receber.
0: É isso mesmo, doutora Alda Veloso. As pessoas já estão interagindo aqui. Faça mesmo, viu? Manda aí a sua mensagem, manda a sua dúvida. Vamos conversando com a doutora Alda Veloso pelo 71996-1059. Já temos aqui a primeira participação, doutora. A ouvinte quer saber o que é bom para tendinite.
1: Tendinite é processo inflamatório dos tendões. Tudo que tem ite é inflamatório, é processo inflamatório. Amigdalite não tem ite? Otite não tem ite? Todos, gastrite não tem ite? Estomatite não tem ite? Então, tudo que tem ite é processo inflamatório. Tendinite, você vai tratar com os anti-inflamatórios. Olha, cuidado, os anti-inflamatórios não podem ser utilizados indistintamente, quer dizer, em dias e dias e dias e dias, não. Anti-inflamatório só pode ser usado até 7 dias no máximo e com alimentação, porque eles bloqueiam os rins. Os anti-inflamatórios são inimigos dos rins. Então, para você ter um rim funcionando normalmente, urinando sério e certo, sem precisar aquela incontinência urinária, não é? Aqueles idosos que ficam urinando na roupa, é porque se tiver usando processos inflamatórios, tiver com processo inflamatório, usando os anti-inflamatórios indistintamente, certamente vai bloquear. Mas ibuprofeno, você tem um bocado, ibuprofeno 600 mg, eu estou lhe dizendo, porque dá gratuitamente nos postos de saúde. Você pede aí onde você está, não sei onde você está, eu gostaria de estar aí com você, se você estiver numa fazenda bem cheia de frutas. Eu gostaria de estar aí com você.
0: Sim.
1: É uma fazenda bem cheia de frutas.
0: Que beleza.
1: Mas eu não sei onde você está. Mas, entretanto, todavia, os postos de saúde dão gratuitamente tanto ibuprofeno de 600 mg, como de clofenaco. Ele doa. E você é só pedir ao médico aí do posto uma receita. Com receituário você recebe. Eu quero mandar um abraço muito especial para minha amiga que eu trabalhei hoje de manhã junto com ela, Dilma, esposa do meu pastor Biratã. Dilma e o Biratã, aqui do Sequiba. Trabalha conosco no Sequiba. Um abraço para Arilson e Valquíria, que eu amo muito esse casal. Um casal cheio de Deus. Ele é nosso diretor da rádio. O Arilson é nosso diretor da rádio. Valquíria, um beijão e um abraço para vocês. Vocês sabem que eu te amo. O pastor Cleudes e Arilson da Gráfica. Trabalho com a Gráfica, fez um trabalho lindo para mim nessa convenção.
0: Sim.
1: Um trabalho muito bonito que ele fez para mim, num preço bem acessível. Uma pessoa maravilha, beleza de Deus. Ele tem a Gráfica Evangélica, que faz tudo que você pensar para a sua igreja, os envelopes, as cartas de recomendação, o que você quiser, Arilson tem. Fica ali na Vasco da Gama, aqui em Salvador. É Gídio Rosa, encontrei ele saindo hoje aqui do Sequiba. Romeu de Oliveira, meu amigo, meu irmão, cheio de Deus e do Espírito Santo. Meu pastor Cleudson, ele tem uma esposinha chamada Felicidade. Eita Felicidade! Gente boa de Deus. Gesiel e Mônica. Gesiel agora tem uma esposinha chamada Mônica.
0: Benção.
1: E Mônica tem um programa todos os dias pela manhã, das 9 às 12. Você precisa participar, porque é um programa bastante evolutivo, cheio de conhecimentos, e você pode lucrar assistindo o programa de Mônica e de Gesiel. O de Gesiel é de 2 da tarde até começar o nosso. Então, você liga logo desde de manhã para você participar de tudo. não é? Que Deus te abençoe, te abençoe, te abençoe e te abençoe.
0: Muito bem, doutora Alda Veloso com a gente, interagindo com você, tirando suas dúvidas, não é isso? Que bom, hein? Ter a companhia da Vox aí em sua casa, no trabalho. Vamos à Feira de Santana? Tem áudio chegando.
2: Glória a Deus, doutora Alda. Paz Senhor, Paz Senhora, Gisiel Rodrigues. Hoje eu estava no ciclo de oração ali da Assembleia de Deus do Cruzeiro, aqui em Feira de Santana. Né? E aí, a palavra foi essa aí, Abacuque 3,17.
0: Que bênção! Ela, inclusive, disse que essa igreja aí fica próxima ao SESI, lá em Feira de Santana, né?
1: Ah, que bom! Que Deus abençoe vocês! Essa palavra é uma palavra de incentivo à permanência nos pés do Senhor, porque Jesus vem de surpresa. Aí, olha, Daniel 12, 13, diz assim: você, porém, vá até o fim.
0: Sim,
1: vá até o fim, você, porém, vá até o fim. Confirmando isso aí, Abacuque 3, verso 17.
0: Verdade.
1: É confirmando, você, porém, vá até o fim, não desista no caminho. Por maior que seja a luta, siga a Jesus.
0: Quem perseverar até o fim será salvo, né, doutora?
1: Tem a vida eterna.
0: Aleluia, graças
1: coisa
0: a Deus.
1: Boa,
0: Então, vamos aqui para mais uma participação. Alô, você aí que está aniversariando, hein? Parabéns também. Tem um ouvinte anônima aqui, doutora. Ela quer tirar uma dúvida, né? Quem tem sinusite pode tomar leite ou não, doutora?
1: Depende. Se você for tomar leite muito gelado, talvez esse leite não lhe faça tão bem, porque vai irritar a orofaringe. Você chama de garganta, o médico chama de orofaringe. Então, é melhor tomar seu leite, só que morninho ou do jeito que você mais gosta, contanto que não seja gelado.
0: Ah, então,
1: gelado, ele faz irritação das amígdalas, não é?
0: Sim.
1: Faz estado gripal.
0: Então é bom evitar aí qualquer líquido gelado, né, doutora?
1: Líquido gelado, ele irrita a orofaringe, irrita as amígdalas, e aí pode você entrar num estado gripal ou de influenza.
0: Muito bem, daqui a pouquinho tem Ulisses Menezes com as mais pedidas da programação. Ele que já deve estar ali se preparando para trazer até você essa programação imperdível. E às 22 horas tem uma noite maravilhosa, Noite de Paz. Programação com Antônio Ferreira. Vamos para mais uma participação. 71996-1059. A criançada aí, né? Isso, mas o ouvinte vai falar.
3: Boa,
0: viu?
3: Tarde, doutora Alda Veloso.
1: Amém.
3: Paz do Senhor, para a senhora, para todo mundo aí do Rádio Vox. Doutora Alda Veloso, eu não vou me identificar, meu nome não. Eu sou uma moradora aqui, eu sou de São Félix, sabe? Eu moro no povoado de Otelo Redondo. Doutora Alda Veloso, eu tenho uma filha de 7 anos de idade. Ela faz 8 anos de idade agora, no dia 2 de agosto. Quando ela tinha 5 anos de idade, ela foi ao banheiro fazer xixi. E quando ela levantou do banheiro, que ela foi fazer xixi, pingou sangue. E a gente ficou preocupado, né? Achando que alguém tinha mexido, né? Mas eu acho que... Mas não, né? Porque não é criança que fica na rua, que fica solta na casa dos outros. A gente ficou com medo, né? A gente ficou pensando se ela bateu no guidão da bicicleta, né? Aquela bicicleta na época, né? Não sei como aconteceu. Ficou pingando, né? Sangue. E aí a gente foi levar no médico, no dia seguinte, levou no médico, o pediatra olhou, o clínico olhou, a enfermeira, né, olhou a vaginazinha dela, disse que não, que estava tudo ok, que não tinha mexido, que não tinha nada, né? A gente descartou. O que acontece, doutora Alda Veloso, é que continuou com esse... Que a gente fez todo tipo de exame, todo tipo de exame que a senhora imaginar, a gente já fez na criança, todo tipo de exame já fez. Resultado... ficou um tempo, continua de novo, doutorado, já observei que todo mês acontece isso, e não é sangramento não, é pinga, ela faz xixi e pinga, aquela pingadinha, uma vez só, né, não fica 2, 3, 4 dias, não, uma vez assim, no mês, pinga, e ela vai fazer 8 anos, né? Ela tinha 5 anos na época, né, Ela tinha acabado de fazer 5 anos quando aconteceu esse episódio. E até hoje continua, doutora Alda. Estou atrás de um endócrino pediatra, né? Não estou conseguindo o endócrino. Aí eu queria saber assim, né? Estou correndo atrás do endócrino pediatra. Então eu queria saber assim, doutora Alda, o que é, o que pode ser, porque já fiz exame, já fiz ultrassom, já fiz preventivo, já fiz exame de hormônio, dos rins, tudo normal, está tudo normal. Não sei o que é que está acontecendo. O que é que você me desse uma luz aí, né? Até eu conseguir marcar o endócrino pediatra para poder ter um acompanhamento com a saúde dele e me dizer realmente o que é que é. Viu, doutora? Muito obrigado. Fica com Deus, a senhora e toda a sua equipe aí. Um beijo.
0: Tá aí, doutora.
1: Deixa eu lhe dizer. Urocultura com antibiograma quantitativo e qualitativo vai lhe dizer se realmente é sangue. Porque é muito difícil criança dessa idade. Outra coisa, você precisa conhecer qual é o orifício por onde esse sangue está pingando. Você sabe que na vulva tem vários orifícios. O homem só tem um orifício, não é? Que é o uretral. Um para sair o espermatozoide e o outro para que é a uretra, que sai a urina. Pronto, ele só tem esses dois. Quando está saindo o espermatozoide, não sai urina. Quando sai urina, não sai o espermatozoide. Mas a mulher é diferente. Ela tem dois orifícios que ficam logo abaixo dos pequenos lábios, chamado de glândula. É uma glândula, mas são dois orifícios. Esses dois orifícios são chamados glândulas de Bartolim. A glândula de Bartolim tem dois orifícios no fim dos pequenos lábios. Quase você não enxerga ele, viu? Mas está de um lado e está do outro. Então, dois orifícios chamados de glândulas de Bartolim. A mulher tem mais dois orifícios mais alto um pouquinho, no início do clitóris, não é ali abaixo. Ele é chamado de glândula de Skene, S-K-E-N-I. Então, Skene. Essas glândulas de Skene também são dois orifícios. Ela fica de um lado e do outro do orifício uretral, por onde sai a urina. Então, eu já lhe falei, 5 orifícios. 2 chamados, no fim dos pequenos lábios, chamado glândula de Bartolim, são 2 orifícios que se comunica com a parte interna. Acima um pouquinho, de um lado e do outro, da uretra, por onde sai a urina, tem mais 2 orifícios, chamado de glândula de Skene. Pronto. Aí já são 5 orifícios. Você também precisa saber de quais desses 5 orifícios está saindo líquido. Que eu não acredito que seja sangue, viu? Talvez seja no fim da urina, tenha essa urina mais escura. Que você sabe que tem tempo, que você, o homem também e a mulher também, a urina da gente, os rins da gente são filtros, e às vezes a urina sai bem amarela, porque os rins têm cuidado de jogar tudo que não presta para fora. Por isso que as pessoas às vezes ficam abusando, dizendo assim, sai na urina, pode beber que sai na urina, pode fazer que sai na urina. Pois é, porque o filtro faz isso, o ridozinho nosso é um filtro. Joga para fora tudo que o organismo da gente não está precisando, azoto, magnésio, todas as substâncias, não é? Quando o organismo não está precisando, está armazenado no fígado. O fígado é um armazém que guarda ali muito ferro, flúor, cálcio, magnésio, tá ali guardado. Mas quando ultrapassa a quantidade que você está precisando, então sai na urina. O que você não precisa, sai na urina. Os elementos tóxicos, sai na urina. Aquilo que você não está precisando, seu organismo está precisando, esse filtro joga para fora. Não precisa de você, não. Pode sair. Não é na urina. Então, para você pegar todas as vezes que essa criança urina, lá um dia, você pegar uma gota de urina, você conseguir ver uma gota de urina, não é fácil, não. De que orifício está saindo essa gota de urina? Uma gota, pela quantidade de urina, só pela quantidade de urina, essa gota dissolve na urina, pela quantidade da urina, entendeu? E se dissolve na urina, você não tem como uma pessoa perceber na urina, durante o ato de urinar, uma gotinha de sangue. Não tem como. Não tem como, porque os próprios elementos contraditórios ao funcionamento, à fisiologia do seu organismo, não dá como você ver a criança urinando e cair uma gota só de urina. Então, faça urocultura com antibiograma quantitativo e qualitativo. Se não der nada, não der ferro nessa urina, então, essa é conjectura. A gente está pensando que é, mas não é.
0: Tá então, doutora Alda Beloso, trazendo esclarecimentos aqui para você. Então, continue participando. 71991-6159. 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Doutora, quem quiser marcar uma consulta, conversar melhor com a senhora e também sobre o livro. Tem muita gente procurando o livro. Como é que faz, doutora?
1: Tem muita gente. Hoje veio uma pessoa no círculo de oração aqui pela manhã, só pegar o livro.
0: Olha aí, que bom, hein?
1: Buscar só o livro.
0: Sim.
1: Então, nós estamos todas as quartas-feiras aqui no SECBA. Você passando por aqui, vindo do interior e querendo livro, é só vir aqui no SECBA todas as quartas-feiras, num círculo de oração abençoado, um círculo de oração cheio de Deus, onde Dilma e o Biratã, que são nossos pastores aqui, estão conosco, alegrando o círculo de oração, onde Jesus cura, Jesus liberta, Jesus abençoa, Jesus faz coisa linda. Hoje de manhã, o círculo de oração foi uma maravilha. A pastora Dilma estava aqui, meu Deus, uma equipe grande, Isabel, oh Deus eterno, só faltou você. Não falte o círculo de oração, não, que o círculo de oração é uma prova de bênção. O meu abraço vai para Brás. Brás é um grande motorista, ele é presbítero. Brás está com a esposa doente, mas que Deus abençoe, abençoe, abençoe o motorista Brás, gente boa de Deus. E o pastor, que eu amo muito, pastor Antônio Amaral e pastora Calmi. Que Deus abençoe Calmi, que Deus abençoe Amaral, gente boa de Deus. Eles sustentam um grande serviço de utilidade pública. Ele mantém uma casa linda ali no bairro da Paz, onde eu trabalho também lá um dia da semana, mas tem nutricionista, tem serviço de odontologia várias vezes por semana, tem serviço de clínica médica, tem ginecologia, é uma bênção, é uma bênção. Obrigada, eles moram ali em Itapuã, é a Igreja Assembleia de Deus de Itapuã. Toda Assembleia de Deus tem um serviço de utilidade pública, não é? Tem um serviço social. Eu e Gesiel, aqui mesmo, somos um serviço social das Assembleias de Deus. Nós estamos prestando serviço de utilidade pública para as Assembleias de Deus. Então, fique conosco, participe conosco. Amaral e Calmi, meu abraço especial a esse casal de ouro. Eles sustentam um serviço, uma casa linda, com tudo sobre a responsabilidade deles. Ali, eles fazem acontecer. faz acontecer. Não tem político nenhum que ajude ou que sustente, mas a Igreja Assembleia de Deus de Itapuã sustenta esse trabalho. Eu já tenho 3 anos lá.
0: Que maravilha, doutora.
1: Eu tenho 3 anos lá. Eu vou lá e atendo criança, e atendo adulto, e atendo gineco, e atendo clínica médica, e é uma bênção de Deus. Que Deus abençoe o pastor Amaral e a pastora Calmi pela vontade de abençoar o povo mais humilde e o povo que tem menos condições. 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Hoje mesmo nós atendemos um bom número de pessoas. E você é nosso candidato especial para nós atendermos aqui.
0: Muito bem, a gente continua aqui na companhia agradabilíssima da doutora Alda Veloso. Vamos juntos, interagindo. Não deixe para mandar a sua pergunta no finalzinho, não, porque aí o tempo vai embora, né? Manda agora mesmo. 71996-1059. Daqui a pouquinho, Ulisses Menezes, com as mais pedidas da programação. Temos aqui uma pergunta chegando, ouvinte de Conceição da Feira, doutora. Ele toma remédio sertalina, 50 miligramas, né? Psiquiatra passou. Ele quer saber para que serve esse medicamento, doutora?
1: Para crise depressiva, sertralina. É para crise de depressão, de tristeza, de essas coisas que o cão bota na cabeça da pessoa a respeito de suicídio. A vida está ruim, aproveite e morra. E lá do outro lado é melhor para você. Essas coisas assim que o inimigo de Deus sopra no ouvido. E sertralina deixa as pessoas mais equilibradas. Tira aquele espírito de tristeza, não é? Deixa um equilíbrio mais assim, abençoado, para as pessoas saberem e terem certeza que Deus não despreza nenhum de nós, não é? Nem o preto, nem o pobre, não. Deus gosta da gente, Deus é um grande protetor nosso. Então, alegre a sua alma e viva muito.
0: Olha aí então, doutora Alda Veloso, trazendo instruções maravilhosas para você, instruções que vão servir não apenas para quem pergunta, mas para muitas pessoas também que têm a mesma dúvida. Nós temos aí milhares de ouvintes, doutora, em toda a Bahia e também fora da Bahia do Brasil. Então, audiência maravilhosa que não para de crescer. Inclusive, tem audiência na Espanha, em Portugal. Pessoal na Europa também ligado, né, doutora?
1: É, ligada. É, sim. É, eu recebi uma telefonema da Itália.
0: Itália?
1: Da Itália, dizendo que ouviu o nosso programa e que gosta do nosso programa porque ela é brasileira, mas tem muito tempo na Itália.
0: É na Itália.
1: Na Itália. Então, nosso programa serve para ela revisar o português. Sim. E para ela aprender muita coisa de medicina.
0: É verdade.
1: Em português, então. Glória a Deus.
0: Está na terra do Ancelotti.
1: Ancelotti foi embora para lá, viu? Isso foi, embora, né? Foi, passar muito tempo, descansar a cabeça, porque apanhou igual burro velho.
0: Olha aí.
1: Coisa boa, apanhou um bocado.
0: Que
1: e
0: situação,
1: os crentes, hein? E os crentes que deixaram o culto, deixaram tudo para ficar ouvindo, em vez de dar glória a Deus, queria gritar gol. Gol! É. Em vez de gritar glória, pronto. Agora ele não achou gol, teve que gritar glória a Deus.
0: Isso, vai dando glória aí, viu?
1: Vai dando glória.
0: É perfeito. É. Futebol aí, você sabe, às vezes ganha, às vezes perde, mas a gente tem que estar aqui. E a Vox trazendo para você também, olha só, uma grande notícia, um convite, viu, doutora? Vem aí 84 anos da Assembleia de Deus em Camaçari.
1: Ovo,
0: que bênção, vamos?
1: Bora.
0: De 16 a 18 de julho, sempre às 19 horas, com o tema Liderando Segunda Ordem do Senhor. baseado aí na passagem de Josué 1:9. Presenças confirmadas aí do pastor presidente Valdomiro Pereira, pastor Cleudson Carlos, pastor Joel Tamarindo, pastor Márcio Braga, presbítero Brenda Oliveira, pastor Wesley Anuri, pastor Messias Santos, Elenay Cabral também. Olha só que maravilha, hein? Coloca aí na agenda de 16 a 18 de julho, Avenida 28 de Setembro, 413, Camaçari. Participe e traga sua família. Vai ter festa em Camaçari, doutora.
1: É, glória a Deus. Glória a Deus, Camaçari tem um pastor maravilha, beleza de Deus. É bom participar, porque os pregadores são pregadores cheios do Espírito Santo. Vá para lá da glória a Deus, vá para lá se aproximar mais de Deus. Você sabe que você pode sair de lá curado, liberto, abençoado, cheio do Espírito Santo. Então não perca não, vai lá.
0: Isso mesmo, grande abraço aqui para o pastor Cleudson Carlos, pastor da Assembleia de Deus em Camaçari. Então, você do outro lado, continue participando, manda aí a sua mensagem, 71991615. Doutora, tem pergunta aqui, dúvidas surgindo, claro, sobre resfriado, sobre gripe. A gripe, ela pode se tornar uma pneumonia, pode aí se transformar e evoluir para uma pneumonia, doutora?
1: É, depende da desnutrição.
0: É?
1: É, de baixa de resistência orgânica.
0: Olha.
1: Deixa eu lhe dizer, as noites estão frias. E vem aí uma crise de muito frio. Então, está na hora de você agasalhar as crianças. Está na hora de comprar meias. Deixa as crianças com meia para evitar broncopneumonia, para evitar doenças do pulmão. Então, deixa a criança bem agasalhada, bota a criança para dormir cedo, dá suco para a criança sem gelo, de acerola, dá muito suco de laranja. Aí tá bom que tem muita laranja. Meu Deus do céu, até que eu gosto daquela pocã.
0: A pocã é boa,
1: é,
0: hein?
1: É, pocã. É,
0: que então, beleza.
1: Dá criança para ela se melar toda, mas ela comer sozinha, um ano e pouco, 9 meses, dê na mãozinha dela. Mesmo que ela se mele, ela vai chupar laranja sozinha. E aí vai se livrar de ter as infecções broncopulmonar. As infecções broncopulmonar vêm da deficiência de vitamina C nos alimentos. E olha uma coisa importantíssima: evite a chuva, evite deixar a criança fora de casa, né? Sentar bem guardada, bem cuidada, bem vestida, porque vem aí uma fase de muito frio. Eu mesmo sinto muito frio, os magros sentem muito frio, então precisa de agasalho. Compre uns casaquinhos, uns capotinhos, para que seu filho não fique doente. Porque broncopneumonia, bronquiolite, é muito difícil de tratar na criança. Porque a criança não come bem.
0: Pois é.
1: Já é, pelo perfil mesmo da idade, eles já são assim, não é? E vai lhe dar muita despesa se ela adoecer. Porque você vai ter que ir toda hora para o hospital, vai ter que fazer o tratamento sobre a responsabilidade dos serviços de utilidade pública, não é? Que são os postos de saúde. Então, cuida do teu bebê, cuida da tua casa nessa fase, para que eles fiquem resistentes. Para ficar resistente, tem que usar grande quantidade de vitamina C. A vitamina C você encontra muito na farmácia, mas eu sou mais a favor que você gaste esse dinheiro com comida. É, frutas, verduras ricas em vitamina é melhor do que você gastar dinheiro com farmácia. Boa tarde, você está no programa Uma Médica na Sua Casa, com Alda Veloso e Gesiel Rodrigues.
0: Vamos aqui, doutora, para mais uma participação, 71991615.
2: A paz do Senhor, doutora Alda. Ô, doutora Alda, eu queria saber que remédio a senhora pode me indicar para sinusite, pois eu tenho sinusite há muito tempo e agora está muito atacada. Eu já tomei vários remédios que a médica passou para mim,
4: O médico passou para mim, já tomei muito medicamento. Não aliviou só um pouquinho e passa, e aí agora, esses tempos, eu não estou tomando, não. Aí eu queria saber que remédio, que xarope, você tem algum xarope para sinusite? E Deus abençoe. Sou de Santo Estevão, meu nome é Júlia.
1: Opa, um dia nós vamos para Santo Estevão,
0: vamos,
1: viu?
0: Vamos sim, doutora.
1: Ah, nós vamos lá na Assembleia de Deus de lá, que é
0: bonita.
1: Que
0: maravilha.
1: É, tem um trabalho muito bonito de Santo Estevão. Sim. Um dia desse eu vou lá. Vou até convidar o pastor Valdomiro.
0: Sim.
1: Para ir lá com
0: nosso presidente.
1: É, nosso presidente, para ir visitar.
0: Muito bem.
1: É, fazer uma festa lá para Jesus. Deixa eu lhe dizer, sinusopatia é um tratamento feito com antibiótico-terapia. Não é um tratamento feito com xarope, com vitaminas, não. É um tratamento feito com antibiótico-terapia. Para você ter um tratamento perfeito com antibiótico-terapia, você vai precisar do clínico daí, que não vende, não é? Não existe venda de antibiótico sem a receita em duas vias. Ele lhe dá a receita, você tira a xerox e vai na farmácia e pega o remédio. E os antibióticos que servem para sinusopatias são antibióticos muito controlados. Então, você vai precisar da medicação. Por isso que nós não podemos lhe dar. Mas você pode, para você saber se está evoluindo, você pode fazer um raio-x brunoso. Entendeu? Da face. A raio-x da face vai lhe dizer se essa sinusite está evoluindo ou se essa sinusite está melhorando de acordo com sua resistência orgânica. Muito obrigado pela participação. Que Deus te abençoe, Quem estiver ouvindo o nosso programa aí, que pertence à igreja do meu pastor Amaral, Antônio Amaral, e pastora Calmi, que conhece Patrícia. Quem conhece aí Patrícia, diga a Patrícia que nós vamos nos encontrar na próxima sexta-feira, ou no próximo sábado. Nós vamos nos encontrar, eu e Patrícia, para resolvermos o caso do casamento daquele rapaz. Nós vamos nos encontrar no próximo sábado à tarde. Patrícia, que trabalha com meu pastor Antônio Amaral, ali em Itapuã. Que Deus abençoe Calmi, minha amiga, minha irmã, a minha pastora, e pastor Amaral, meu pastor, meu amigo, meu irmão. Quem encontrar a Patrícia na igreja, dê o recado para ela, que nós precisamos nos encontrar sábado à tarde.
0: Muito bem, doutora Alda Veloso, a gente continua aqui interagindo com os ouvintes, que bom ter a sua companhia, finalzinho de tarde é aqui com a gente, né? Para você tomando um cafezinho agora com a família, então bom apetite, vá se preparando porque já já vai ter aqui um momento especial, muita música de qualidade, as melhores da programação com Ulisses Menezes. Vamos aqui para mais uma participação?
5: Boa tarde, doutora Alda. Aqui é Luna de Muritiba. Eu queria dizer que eu tenho 9 anos, eu sou criança. Eu queria dizer que, tipo assim, se a senhora pode me informar quando é aquela dor muito forte mesmo, que assim, no pé do umbigo, se é hérnia ou se é alguma coisa, porque eu tô com medo de ser hérnia. Até minha mamãe já disse que poderia ser hérnia. Aí eu queria saber se a senhora poderia... senhora, no respeito, se a senhora poderia me dizer o que se trata de ter uma dor muito forte no pé do umbigo da barriga. Porque eu sinto isso desde quando eu era pequena. Eu já tinha ido pro médico já, só que o médico falou que isso era normal. Que quando eu tivesse 12 anos que eu poderia ir lá ver o que era.

0: precisa somente de diagnóstico. Para mim, é aerofagia, é gases. E, mas não custa nada, a mamãe pode pedir no posto de saúde uma autorização, um pedido de exame e fazer uma ultrassonografia do abdômen total, porque aí você vai ter certeza. Outra coisa, hérnia também não é, porque hérnia deixa um carocinho, hérnia umbilical, por exemplo, deixa um caroço no abdômen. Os lugares mais fácil, mais frágil da nossa barriga, que pode ter hérnia, são três lugares importantes. Um deles é a cicatriz umbilical. Na cicatriz umbilical costuma aparecer hérnias. Hérnia é a passagem de orifício entre a parte muscular. A parte muscular fica flácida, deixa o intestino passar para formar um carocinho que a gente empurra para dentro, faz, entra. Quando faz qualquer esforço, aquele carocinho sai. Isso é hérnia. Pode dar aí, não é? E no umbigo, na cicatriz umbilical, e pode dar na parte de um lado e do outro, da vulva ou do pênis, não é? Então, de um lado e do outro. E aquele carocinho que ele, você bota para dentro e ele sai de novo. Ele sai quando pega peso e ele fica do lado de fora quando ele está cheio de gases. Mas daí não parece que é hérnia, não. Porque você não está mencionando caroço na região crural, nem direita nem esquerda. E não tá com caroço no umbigo, então não é característico das hérnias, não. Muito obrigada pela participação. Que Deus te abençoe, te abençoe, te abençoe e te abençoe.
1: Muito bem, doutora Alda Veloso. Já chegando aqui à reta final da programação, agradecendo a todos que participaram. Olha, se você enviou algum áudio ou vai mandar ainda a pergunta, nós solicitamos para você também participar amanhã. Novamente, se Deus permitir, a doutora Alda estará aqui de novo. Não é isso, doutora?
0: É, Antônio Braz, meu abraço para você, que Deus te abençoe. Pastor Valdomiro Pereira,
1: benção.
0: Ontem teve uma festa grande para ele. Oi. Lá na Paralela. E teve muito presente, muita semente.
1: Maravilha.
0: Coisa boa de Deus. Eita, eu amo Lurdinha, esse grupo aí cheio do Espírito Santo. Que Deus abençoe, abençoe, abençoe de maneira gloriosa e grandiosa. Nós estamos à sua disposição em qualquer horário. A Anne Grácia é a nossa secretária. Você pode marcar seu encontro conosco. A Val, meu Deus do céu, que Deus abençoe essa menina que faz um trabalho muito bonito lá em Muritiba, Maragogipe, né? Faz um trabalho muito bonito em Maragogipe, que Deus abençoe. Ela faz um trabalho de assistência médica, ou ela leva cirurgião, ela leva pediatra, ela leva ginecologista, ela leva uma clínica médica e ela leva ultrassom. Tá vendo que coisa linda?
1: Olha.
0: É, lá para Maragogipe e faz uma festa lá para Jesus, come lá, passa o dia lá e faz um bocado de serviço para a comunidade. Que Deus abençoe Maragogipe, não é?
1: Isso.
0: Que Deus abençoe Maragogipe. Sexta-feira, se Deus quiser, eu estarei lá em Maragogipe. É, vocês que estavam precisando de consulta, precisando de nos conhecer, que quer ficar com o nosso livro, é só ir lá em Maragogipe na próxima sexta-feira. Eu chego lá de manhã cedo e saio de lá à noite. É, nós fazemos 24 horas em Maragogipe. Que Deus te abençoe, te abençoe, te abençoe. E te abençoe de maneira gloriosa e grandiosa. Antônio Braz, que Deus abençoe e abençoe sua vida. Nós estamos à sua disposição e você pode usar o nosso telefone, inclusive o telefone celular, que são 99999-5926-77. 99999-2677. Deus te abençoe e te abençoe.

0: Hora certa.
1: Vox FM 5:54.
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Glória a Deus. Eu preciso da sua presença todo dia. Meus amados irmãos, quem teve um encontro com Jesus e a partir do momento que teve esse encontro com Jesus, decidiu andar com Ele, sabe muito bem da importância da presença dEle e faz de tudo para que Ele não se afaste. Ou seja, para que a pessoa não se afaste. Porque é o homem que se afasta de Deus. Não é Deus que se afasta do homem. O primeiro homem, quando fez o que não devia fazer, se escondeu. Desobedeceu e se escondeu. Então é o homem que sai da presença de Deus e passa a fazer o que o mundo oferece. É interessante a gente observar, inclusive nesse trecho bíblico que lemos do livro de Jonas, no capítulo 1, a partir do versículo 1, a gente vai observar que os marinheiros, de acordo à declaração deles, eles tinham deuses. Eles serviam a deuses. A gente vai encontrar na Bíblia Sagrada, Paulo chegando na cidade de Atenas, e ele observou ali muitos altares a todo tipo de Deus. E encontrou um que observou que aquele povo ou aquela cidade, eles gostavam tanto do Deus que eles adoravam, que eles ficaram com medo de ter alguém que eles não conhecessem e que precisasse de adoração. E colocaram altar ao Deus desconhecido. Então, eles queriam adorar e queriam servir. E a gente pode ver em alguns grupos religiosos como eles são autênticos na sua adoração, no seu viver. Eles são fiéis naquilo que eles ouviram e que aprenderam. Está escrito na Bíblia o Senhor dizendo: o meu povo erra por falta de conhecimento. Erra por falta de conhecimento. Mas está também escrito: conhecereis a verdade e a verdade vos libertará. Ah, eu conheço a Jesus, eu dependo da presença dele e eu tenho também uma garantia dele. Ele garantiu estar comigo e está com você todos os dias, até a consumação dos séculos. Esta é a promessa dele e ele cumpre. Ele cumpre com a promessa. E eu disse então que o homem é quem se afasta de Deus. As coisas da vida às vezes vão sufocando o ser humano. E a gente vai encontrar também na Bíblia, inclusive, um cidadão
que preferiu trocar o seu direito de primogênito por um prato de comida. E aí, nesses dias, quantas pessoas eles trocam a salvação por uma relação sexual? Quantas pessoas trocam a salvação por uma noite na rua, fazendo aquilo que desagrada a Deus? Quantas pessoas trocam a salvação por uma bebida? Quantas pessoas passam a noite ou mesmo dia e se embebedam e se distanciam de Deus? E o pior, que entre essas pessoas, eles acham, ou a maioria deles, acham que é normal. Essas coisas são normais para alguns deles. Mas para aquele que tem a presença de Deus, é diferente. Para aquele que tem a presença de Deus, é diferente. Ele não se afasta de Deus. E quem não se afasta de Deus, o pecado não tem espaço na vida dele, porque quando o pecado aparece, ele observa logo, ele se sente mal com aquilo que está acontecendo e se afasta daquilo ali e vai continuar adorando ao nosso Deus. Irmãos, o se afastar de Deus é desobedecer de qualquer coisa que fira princípios, que desagrade a Deus. Irmãos, quem é que tem um compromisso e que sabe o valor do compromisso que rompe aquele compromisso? Ninguém. Nós temos um compromisso com Deus, nós temos um compromisso com a igreja de Deus, nós temos um compromisso em estar servindo a Ele e orientando outras pessoas a servir. Mas é servir, irmãos, sendo fiel em tudo. Não é um servir que às vezes alguém diz: olha, eu só servo, eu estou aqui para servir. E aí me lembro de algumas coisas que alguém fala, inclusive em trabalho. Eu estou aqui para trabalhar, desde que seja trabalho leve. Se for pesado, já não conte comigo. Então, eu estou aqui para servir, desde que me agrade aquilo que está acontecendo, desde que não exista impedimento para eu fazer o que eu quiser, desde que não exista impedimento para me ir aonde eu quiser ir. Olha, os deuses, que não é o Deus verdadeiro, eles até nem proíbem, porque tem boca, mas não falam. Tem pés, mas não andam. Tem a marca dos olhos, mas não enxergam. Eles não conhecem o pensamento dos homens. Agora, a igreja e Deus têm um inimigo que é perigoso. Tudo o que nós falamos, ele escuta. E aí, existia, quando os nossos pais nos orientavam a ter muito cuidado com o que fala, não é? Ele dizia o seguinte, ou por onde a gente anda, ele dizia: meus filhos, olha, é o seguinte, a parede tem ouvido e mato tem olho. Tenha cuidado. Aonde você está andando, tenha cuidado. Tenha cuidado no que você está falando, porque vai ter sempre um inimigo ouvindo e vendo e correndo para atrapalhar a sua vida. Mas quem tem a presença de Deus é diferente. Aleluia!
vive olhando para a frente, olhando para Ele e glorificando o nome dEle. Irmãos, é interessante observar também, nesse trecho bíblico, que aqueles marinheiros que serviam a outros deuses, eles tinham temor. Eles tinham temor. E está escrito na Bíblia que o temor ao Senhor é o princípio da sabedoria. Olha, quem tem um Deus que vê tudo, independente de onde esteja, quem tem um Deus que escuta tudo, independente de onde a pessoa está falando, quem tem um Deus que conhece os pensamentos, quem tem um Deus que pode dar a vida e tirar a vida, e ainda poder também para lançar no inferno, olha, é preciso temer. É preciso temer. E especialmente é que também nós descobrimos que existe um lugar especial que Ele preparou para nós. Existe um lugar especial que Ele preparou para nós. Irmãos, e como esse Deus, Ele é perfeito. Eu me lembrei aqui agora de alguém que teve o prazer de me trazer. E o pior que a gente vai recebendo as coisas, principalmente em período de convenção, e não consegue, às vezes, marcar todas as pessoas que trouxeram. E aí, mais ou menos numa vasilha de manteiga, eu recebi, coloquei na geladeira, e outro dia eu abri a geladeira e vi aquilo lá e peguei e disse, ah, mas mel. Agora, interessante, na colmeia. Mel na colmeia. Aí eu fui lá, peguei a colher, tirei um pouco daquele mel, botei numa vasilha. Aí disse o pessoal em casa, olha, isso aqui é bom com farinha, mas hoje eu não vou comer com farinha. E aí, meus amados irmãos, observe o seguinte, esse Deus que tem o controle de tudo. Uma abelha vai lá, pega a flor, né? Faz aquilo ali, e meu irmão, tem açúcar, que não é brincadeira não, é doce. É doce. É esse Deus que você serve, é esse Deus que você adora. Irmãos, nós não podemos desagradar esse Deus, nós não podemos entristecer esse Deus. E quando é que eu vou entristecer esse Deus? É quando eu dou lugar ao inimigo de Deus, que também é o meu inimigo, para agradar a Ele. E a Bíblia diz que nós não podemos agradar a dois senhores. E Deus, Ele chama Jonas. A Bíblia Sagrada nos mostra que Ele chama Jonas e diz a ele, olha, eu estou precisando de você na cidade de Nínive. Tem uma cidade ali que o pecado tem aumentado muito. E eu preciso que alguém vá lá para avisar essa cidade que eu vou destruir ela. O pecado chegou até mim e eu vou destruir essa cidade. Então, é você que vai lá levar esta mensagem. Escolhi você. Irmãos, observe o seguinte aqui. O que é que acaba com o homem? O pecado. O pecado acaba com o homem. Imagina aqui o seguinte. Deus, Ele tem nos dado a vida, tem nos dado o que comer, tem nos dado o que vestir.
Ele tem sido muito fiel para conosco. Ele preparou uma morada especial para mim e para você. E a única coisa que Ele quer de mim e de você é que sejamos fiéis. É a única coisa que Ele quer. Ele não quer mais do que isso, não. A Bíblia Sagrada nos ensina que obedecer é melhor do que sacrificá-lo. Não adianta alguém estar desobedecendo e depois, não, eu vou jejuar 8 dias, 10 dias, e depois do jejum, aí vai, comete outra coisa pior ou igual, ou quem sabe o que vai fazer, e aí depois fica fazendo isso. Jesus vai voltar. E não é só Jesus voltar, você poderia ter uma vida bem melhor. Se você fosse obediente a Deus. Você poderia ter uma vida bem melhor se você fosse obediente a Deus. Eu atendo pessoas quase todo dia. E, irmãos, eu confesso aos irmãos que é uma coisa que eu gosto. Eu gosto de atender telefone. Eu gosto de atender as pessoas. Porque, irmãos, cada pessoa tem um problema, tem as suas dificuldades. Às vezes eu falo que, olha, até às vezes alguém, eu já atendi telefone, já fiquei 20 minutos no telefone, alguém me xingando. E quando terminou de me xingar, disse, não tem mais nada não? Não. Então me perdoe em nome de Jesus. O negócio é esse. Irmãos, o que é importante para mim não é ter o título de pastor, não. É ser salvo. Isso aqui vai passar. Quantos já passaram por aqui? Tem alguns que já não existem mais. Agora, o que é importante para mim é um dia ir morar no céu com o Senhor. E eu tenho certeza que para que isso aconteça, eu preciso ser obediente a Ele em toda a maneira de viver. Aleluia! Então, olha, Jonas, vai à cidade de Nínive. A cidade de Nínive pode estar na tua casa hoje. A cidade de Nínive pode estar no teu colega de igreja, que você senta ao lado dele ou dela. A cidade de Nínive hoje pode estar na vida do teu marido, da tua mulher, dos teus filhos. Eles estão andando com Deus? Tem alguma coisa que precisa arrumar? Você quer que ele vá morar no céu, que ela vá morar no céu? Você conhece a verdade? Entende que é preciso obedecer a Deus, temer a Deus? Está aí. Faz a tua parte. Orienta. Ah, mas não vai gostar, não vai aceitar. Faz a tua parte, irmão. Tem muita gente morrendo, indo para o inferno por falta de alguém que queira falar a verdade ou que fale a verdade. E se não fala a verdade, está sendo cúmplice. Está apoiando, está concordando. É necessário mostrar o caminho. É necessário mostrar o Deus que você serve, que você adora. E que você teme que esse vizinho, esse teu filho, esse teu pai, ou a tua mãe, ou teu marido, ou a tua mulher, precisa viver e andar, aleluia, temendo a esse Deus que tudo pode. Irmãos, quantas coisas são levadas para casa que não agradam a Deus? Quantas pessoas são levadas para a igreja que não agrada a Deus?
E você está perto. Pode ajudar? E a Bíblia então mostra que Jonas decidiu desobedecer a Deus. E aí tem um problema seríssimo que, ao desobedecer a Deus, às vezes não é só o desobediente que é prejudicado. Às vezes traz prejuízos para quem está também dentro de casa, para a família. Traz prejuízos, às vezes, para colega de trabalho. E traz prejuízos para a igreja de Deus. Porque em determinado momento, as pessoas que te conhecem praticando determinado mal, desobedecendo a Deus, imagina que todo crente é igual a você. Imagina que todo crente é igual a você. O que é que você está fazendo? Você está obedecendo a Deus? Você está servindo a Deus? E Jonas então foge da presença de Deus, fugiu da presença de Deus, se afastou da presença de Deus. Mas Deus queria que Jonas fosse cumprir a missão. Irmãos, quando Deus decide assim, o cidadão sofre, né? É que ele permaneceu meio ruinzinho, ele questionando, né, a Deus, porque tem gente que é assim, está sendo abençoado, Deus está cuidando dele, mas ele está reclamando, reclamando todo dia. Eu nunca vi gente tão ruim assim. Meu Jesus, tenha misericórdia. A Bíblia diz, em tudo dá graças, mas ele tem gente que nunca aprende a agradecer a Deus. É ingrato todo dia e toda hora. Mas Deus então queria que Jonas fosse a Nínive levar a mensagem que ele estava falando. Aquela cidade seria destruída por causa do pecado. Pega um navio e vai para Jope. E os irmãos aí conhecem. Até as crianças que são bem ensinadas na igreja ou em casa, eles sabem essa história. E aí vem a tempestade. E aí aquilo que eu disse, a tempestade não atingiu só Jonas. Não atingiu só Jonas. E aí às vezes eu falo que quando Deus manda chuva para a fazenda do pecador, ele manda para a fazenda do justo. Quando manda para o sol, para a fazenda do justo, manda também, ou para a fazenda do pecador, manda também para a fazenda do justo. Então, esse sofrimento que foi levado para Jonas, para ele entender o poder de Deus, veio também esse sofrimento para os demais que iam no navio. E aí, meus amados irmãos, eu disse que os marinheiros que adoravam outros deuses eram tementes e se reuniram para pedir misericórdia aos deuses deles. Foram para oração, para reza, para intercessão, foram buscar o Deus deles para que viesse socorro. Está escrito na Bíblia, o meu socorro vem e fez o céu e a terra. Ele é socorro bem presente na hora da angústia. Aleluia! Ele não nos abandona, ele não nos deixa só. Mas o sofrimento continua, porque o desobediente estava dentro do navio. O desobediente estava dentro do navio. E não era o Deus dos marinheiros que estava sacudindo o navio, não.
era o Deus de Jonas, o Deus dos céus e da terra. Que inclusive já tinha preparado o transporte para ir até a cidade de Nínive. Esse Deus, ele é maravilhoso. E vem então a ideia de que vamos lançar sorte. Vamos ver quem é o pecador que está aqui em nosso meio, que está trazendo esse transtorno. Tem um pecador aqui. Irmãos, olha, se você está vivendo ao lado de um pecador, pode ter certeza de uma coisa: vai vir transtornos para a sua vida. Mas, pastor, o que é que eu devo fazer? Lute para que esse pecador se conserte. Se não se consertar, se afaste. Está escrito na Bíblia: ah, o teu irmão está desordenado, se afaste. Não é pecado, não. Não é falta de amor, não. Você já viu alguém, às vezes, sofrer um determinado dano? E alguém utiliza uma frase que a gente tem que ter esse cuidado: estava no lugar errado, na hora errada. Então é preciso ter cuidado. Se o teu irmão está desordenado, luta para que ele se conserte. Luta para que ele se conserte. Não quer se consertar? Mas, pastor, e se for marido ou mulher? Aí a gente fica dentro de casa, eu dou mesmo. Mas faça a sua parte. Olha, a situação sua é difícil com Deus. Mas Deus te ama. Ele quer te ajudar. Agora eu disse, fica os dois dentro de casa, não foi? Se um vai para o bar, ele vai sozinho, ou ela vai sozinha. Se alguém vai para o forró, que vá lá sozinho. Agora você fica dentro de casa, orando, né? Ainda orando: Jesus, guarde, Jesus, tenha misericórdia, Jesus, traz de volta para casa, Jesus, né? Livre do mal. Ainda tem que fazer assim. Mas se não é, então não anda, não, porque você pode ter uma dificuldade. E foi o que aconteceu com ou naquele navio. Mas aí, lança sorte, então vamos lançar sorte para ver quem é o pecador. A sorte caiu sobre Jonas. Caiu sobre Jonas. Já pensou se hoje a gente fizesse isso, lançar sorte, né? Vamos lançar uma sorte aqui para ver quem. Para ver se tem um Jonas aqui. Lança sorte e cai sobre Jonas. E aí vem a pergunta: declara-nos tu agora, por que razão nos sobreveio este mal? Que ocupação é a tua? E de onde tu vens? Qual é a tua terra? E de que povo tu és? Você está vindo de onde? Qual foi a razão, ou qual é a razão do que está acontecendo? Você sabe nos informar o porquê está acontecendo isso conosco? Por que este mal? Irmãos, observe aqui o seguinte:
Não está escrito que ele declarou que aquele mal era porque ele estava desobedecendo. Logo aqui na primeira parte aqui não está. Ele podia ter sido logo fiel, declarar o que estava acontecendo, para que as coisas pudessem se normalizar. Irmãos, tem gente que guarda o tempo todo. E está escrito que quem encobre as transgressões não prospera, mas quem confessa e deixa, alcança a misericórdia. Por que razão não sobreveio este mal? Que ocupação é a tua? Você faz o quê? Em determinado momento, se alguém lhe perguntar se você é crente, fiel, ou se você serve a Deus, você tem como responder que sim? Eu sou serva de Deus. Eu sou servo de Deus. Eu sou servo de Deus. Tem condição de responder ou não tem condição de responder? Porque corre o risco de a pessoa falar o seguinte: olha, mas quem é servo de Deus não faz o que você está fazendo. Não vive do jeito que você está vivendo. Não veste essa roupa que você está vestindo. Não é velhaco. Não é mentiroso, não é fofoqueiro. Quem serve a Deus é diferente. As pessoas olham e dizem: olha, esta mulher é uma mulher de Deus. Este homem é um homem de Deus. Qual é a sua ocupação? Você faz o quê? Ah, é um pastor, é um evangelista fujão. Ah, fugindo da presença de Deus. Fugindo da orientação de Deus. Aí me lembrei do hino aqui agora que eu cantava: se Deus mandar falar, eu falo. E hoje os pregadores, eles arrumaram esse negócio: eu vou falar tudo. Não é? Olha, eu vou falar tudo. Só fale se Jesus mandar falar. Só fale se for na orientação de Deus. Porque quando é na orientação de Deus, faz efeito. Quando não é na orientação de Deus, vem murmuração. Se alguém saindo com raiva. Mas que ocupação é a sua? Você faz o quê? Ah, tem gente aqui que diz: olha, eu sou pedreiro, faço, trabalho em casa, em construção, mas à noite eu estou na igreja adorando ao Senhor. Ah, eu sou advogado, estou no escritório o dia todo, mas à noite eu estou na igreja adorando ao Senhor. Ah, eu sou médica ou empresária, mas tal dia eu estou na igreja no círculo de oração e à noite eu estou na igreja adorando ao Senhor. Aleluia! E você está vindo de onde? De onde é que você está vindo? Você pode dizer aonde era que você estava? Quando seu pai te pergunta? Quando sua mãe te pergunta? Quando seu marido te pergunta? Você tem como responder de onde é que está vindo?
tenho ali um neto, Gustavo, está ali também o Melk. E eu aprendi uma coisa. Quando eu saio de casa, eu geralmente falo com a família o meu roteiro. Estou indo para tal lugar, de lá vou para tal lugar, de lá vou para tal lugar, porque se precisar de mim, já sabe onde me encontrar. Hoje a gente tem um celular, né, que onde você estiver o pessoal descobre, mas desde criança que eu saía de casa, já dizia meus pais para onde ia. E tem que ter cuidado no lugar que entra, porque tem lugar que entra hoje aí que é um perigo. Então você está vindo de onde? De onde é que você vem? É bom ter esse cuidado, porque hoje, em todo lugar que se passa, tem câmeras. Câmera, né? Você já observou que quando tem qualquer bronca, né? Vai logo atrás de uma para saber quem foi que passou por ali ou o que foi que aconteceu. Eu passei alguns anos passando, viajando por todo o estado e dando um seminário, e eu concluí o seminário dizendo o seguinte: cuidado, você está sendo filmado. Você está sendo filmado. De onde vens? Qual é a tua terra? Você é de onde? Nós não somos de Salvador. Nós estamos em Salvador. Nós não somos do Brasil. Nós estamos no Brasil. A minha terra é o céu. Aleluia. Deus preparou para mim. Deus preparou para você. Nós estamos caminhando para lá. Aleluia. Nós estamos caminhando para lá. E qual é o seu povo? Você faz parte de que povo? Irmãos, todo povo tem a sua cultura. É. A sua cultura é da terra ou do céu? De onde é a sua cultura? Você está andando como cidadão do céu ou cidadão da terra? Se você está andando como cidadão do céu, você é diferente da cultura da terra. Você não é igual. Outro dia eu estava conversando com o pessoal, e aqui, me perdoe as mulheres, mas eu estava conversando com o pessoal sobre roupa, mulheres mesmo, quem estava conversando, e eu disse o seguinte: olha, existe uma moda para a mulher que não acaba nunca. Qual é ela? É saia ou vestido no joelho. Não é? Tem um período que a moda é mini saia. Tem outro período que a moda é roupa longa. É. Mas a roupa no joelho é todo dia que você quiser usar. Ah, eu estive num casamento essa semana, as mulheres tudo de roupa longa, mas ali foi preparado justamente para roupa longa no casamento. E eu vi uma reclamando, andando e levantando o vestido, mandaram vir com esse negócio arrastando. E o pior, que ainda foi num lugar de sítio, e aí vai tirar retrato, foto, aquelas coisas e tal, e de repente chegaram num lugar que tinha uns carrapichozinhos.
Você é de onde? Você é de Salvador ou você é do céu? Em Salvador, Salvador é uma cidade cheia de culturas, culturas diferentes, não é? Cheia de culturas diferentes. Lá no céu a cultura vai ser assim, cheia de culturas diferentes? Ou é uma só? Nós somos um só povo, somos uma só nação. Então, de que povo tu és? E aí então Jonas diz, olha, eu sou hebreu e temo ao Senhor, o Deus do céu, que fez o mar e a terra seca. O versículo seguinte diz, então os homens se encheram de grande temor. E lhe disseram, por que fizeste tu isto? Pois sabiam os homens que fugia de diante do Senhor, porque ele o tinha declarado. Mas o versículo 14, quando os homens decidem fazer com Jonas o que ele tinha pedido, eles fazem uma oração.

Se está temendo, seja fiel a Ele em toda a vossa maneira de viver. Amém.

0: Ai passar. Oh, não, não, não, oh, não, não. Quem acredita nisso aqui, dá glória pra Jesus.
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8:23. 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

8h46.